0: as lições e as faxinas que faz para ganhar a vida. A cada nova palavra que ela aprende é um mundo novo que se abre.
1: Toda pra que eu vejo, eu tô lendo. Vou no mercado, aí eu vejo o preço das coisas, aí eu fico lendo.
0: Assim como Maria do Socorro, milhares de brasileiros têm vencido a luta contra o analfabetismo. Segundo novos dados do IBGE, em 2025 o Brasil tinha 8 milhões e 400 mil analfabetos com 15 anos ou mais, o que representa uma taxa de analfabetismo de 4,9%. O ministro da Educação, Leonardo Barchini, destacou que é o melhor resultado da série histórica.
2: Pela primeira vez na história, nós atingimos na população de mais de 15 anos menos de 5% de analfabetos no Brasil. E sabe o que a Unesco fala disso? Sabe o que os organismos internacionais falam disso? Falam que um país, quando atinge menos de 5% de adultos analfabetos, ele está encaminhado para a erradicação do analfabetismo.
0: Segundo o IBGE, a população com 60 anos ou mais representava mais da metade do total de analfabetos em 2025. E entre os idosos, pela primeira vez, a taxa de analfabetismo entre as mulheres foi menor que a dos homens. De acordo com William Kratochiwil, analista do IBGE, sem considerar o grupo dos idosos, a taxa cai para menos de 3%.
3: Se tirarmos as pessoas de 60 anos ou mais do grupo de análise, essa taxa ela cai para 2,6%. Isso é reflexo de uma quase universalização da taxa de escolarização, da frequência à escola contínua de crianças de 6 a 14 anos, que em 2025 alcançou aí os 99,5%.
0: Para fortalecer a educação de jovens e adultos e combater o analfabetismo no Brasil, em 2024 o MEC lançou um pacto nacional que aumenta as vagas nessa modalidade de ensino nos sistemas públicos. A professora do EJA, Ana Isabel Lopes, ressalta que apesar das limitações, os alunos buscam a superação e o aprendizado.
4: A sede maior é essa: eu quero aprender a ler, escrever e eu quero fazer contas. E aí a gente, dentro desse universo, a gente vai apresentando um outro mundo, né? Outras discussões.
0: O Pacto Nacional pela Superação do Analfabetismo prevê mais de 3 milhões de novas matrículas no EJA. E o investimento total deve ser de 4 bilhões de reais até 2028. Reportagem Gabriela Noronha.
5: E o novo piso salarial dos professores da educação básica já está definido. Será de R$ 5.130,63.
6: Um reajuste de 5,4% em relação ao valor que estava em vigor, garantindo ganho real acima da inflação.
5: O decreto foi assinado pelo presidente Lula e publicado hoje no Diário Oficial.
6: Segundo a legislação vigente, a atualização anual do piso não pode ficar abaixo da inflação acumulada.
5: E os profissionais contratados por tempo determinado também estão entre os beneficiários do piso salarial nacional.
6: As inscrições para o Sisu Mais acabam hoje, mas os estudantes ainda têm algumas horas para aproveitar essa oportunidade.
5: O sistema aproveita notas de quem fez o último Enem, mas não foi selecionado no primeiro semestre para uma nova seleção de vagas remanescentes em universidades de todo o país.
6: E as notas de corte já foram divulgadas, o que ajuda a escolher cursos com mais chance de passar.
7: O Ministério da Educação divulgou as primeiras notas de corte parcial do Sisu Mais, uma etapa complementar do Sistema de Seleção Unificada, Sisu, que vai ofertar eventuais vagas disponíveis em instituições públicas de educação superior. A nota de corte pode ser consultada diretamente nas páginas do Sisu Aluno e do Sisu Vagas ou por meio da central de atendimento do MEC pelo telefone 0800-61-61-61. Ao todo, 34 instituições públicas de educação superior decidiram destinar vagas para o Sisu Mais. Estão sendo ofertadas 9.436 vagas em 532 cursos. A nota de corte deve ser utilizada pelo candidato apenas como uma referência da situação em que se encontra para concorrer à vaga selecionada, não sendo uma garantia de seleção. E atenção, o estudante que obtiver no mínimo 650 pontos na média das 5 5 provas do Enem, está apto a participar do PEDME Licenciaturas, caso se inscreva para um curso presencial de licenciatura e seja selecionado. Quem entrar no programa vai ganhar bolsa mensal de R$1.050, desde o ingresso até a conclusão do curso. Para mais informações, acesse as redes sociais do Ministério da Educação ou portalgov.com.

0: 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Reportagem Júlio César de Oliveira.
1: Melhorar a qualidade do atendimento dos futuros médicos e garantir a regulação dos cursos de medicina.
2: Esses são os objetivos de uma medida provisória assinada hoje pelo presidente Lula, que torna obrigatória a aprovação no ENAMED, o Exame Nacional de Avaliação da Formação Médica, para obter o diploma e o registro profissional.
1: A medida vale apenas para novos alunos que ingressarem nos cursos de medicina.
3: Estudantes de medicina deverão obrigatoriamente ser aprovados no ENAMED, o Exame Nacional de Avaliação da Formação Médica, para obter o diploma e exercer a profissão. O ENAMED também vai substituir a prova teórica do Revalida, exame aplicado a médicos formados no exterior que querem validar o diploma no Brasil. As mudanças estão previstas em uma medida provisória assinada pelo presidente Lula durante a inauguração do Hospital Universitário da Universidade Federal de São João del Rei, em Divinópolis, Minas Gerais. Em entrevista coletiva nesta sexta-feira, a secretária de Regulação e Supervisão da Educação Superior do MEC, Marta Abramo, afirmou que a nova política tem como objetivo melhorar a qualidade da formação médica e fortalecer a supervisão dos cursos.
4: Isso agora vem reforçado na própria medida provisória no texto e vai ter um reforço legal, né, de que um dos objetivos do ENAMED é exatamente auxiliar na avaliação, regulação e supervisão dos cursos de graduação de medicina. Isso está em perfeita consonância com o nosso Sistema Nacional de Avaliação. O resultado dos desempenhos podem constituir o referencial básico dos processos de regulação e supervisão da educação superior.
3: Com a medida, cada estudante deverá participar do ENAMED duas vezes, a primeira ao final do quarto ano do curso, para ajudar a identificar dificuldades e permitir que as instituições façam os ajustes necessários. E a segunda prova será no último ano da graduação. Nesta última etapa, a aprovação no exame será obrigatória para que o formado possa se inscrever no Conselho Regional de Medicina, o CRM, e exercer legalmente a profissão. A exigência não vale para quem já está cursando medicina, apenas para quem entrar após a publicação da medida provisória. Para o secretário de Gestão do Trabalho e da Educação na Saúde do Ministério da Saúde, Felipe Proenço, a mudança é uma reivindicação das entidades médicas e responde a uma preocupação da população.
5: Traz essa grande preocupação com a qualidade da formação médica, com quem está atendendo a pessoa, de como que a pessoa que está sendo atendida vai poder saber sobre a qualidade da formação desse profissional. Para isso, foi fundamental estar ouvindo a população, estar ouvindo um clamor da sociedade que acha importante que tenha uma prova que avalie a qualidade da formação médica, e é exatamente isso que a medida provisória está apresentando, ouvindo essa preocupação, esse clamor.
3: O ENAMED foi criado em 2025. Na primeira edição, 32% das escolas médicas do país tiveram a avaliação considerada insatisfatória. 33% dos estudantes concluintes não atingiram o nível mínimo de proficiência esperado. O exame será realizado duas vezes por ano pelo INEP, o Instituto Nacional de Estudos e Pesquisas Educacionais Anísio Teixeira, nos municípios que têm cursos de medicina. A edição de 2026 está com inscrições abertas até 29 de junho. As provas serão aplicadas no dia 13 de setembro. Reportagem Jéssica Gonçalves.
2: E o presidente Lula também anunciou hoje em Minas Gerais um pacote de investimentos em saúde com foco na ampliação do atendimento pelo SUS.
1: Foi inaugurado um novo hospital da Universidade Federal de São João del Rei, que vai beneficiar 1 milhão de pessoas em 54 cidades.
6: O Hospital da Universidade Federal de São João del Rei será referência em assistência à saúde, ensino e pesquisa. É o primeiro da região oeste de Minas Gerais totalmente destinado ao SUS. O hospital terá capacidade de atendimento de média e alta complexidade e vai beneficiar mais de 1 milhão de pessoas de 54 municípios. O presidente da Rede HU Brasil, que administra hospitais universitários federais, Arthur Chioro, detalhou como será a estrutura da nova unidade de saúde.
7: Esse hospital, que já está atuando, já tem paciente internado, vai ter 198 leitos. Desses 198 leitos, 55 serão de terapia intensiva. Nós teremos todas as principais especialidades clínicas, cirúrgicas, pediátricas.
6: O governo do Brasil vai investir 341 milhões de reais por ano no hospital universitário. além de 85 milhões de reais para a compra de equipamentos e mobiliários médico-hospitalares. Durante a inauguração, o presidente Lula falou sobre a importância de investimentos para a saúde e educação.
8: Nós estamos criando 40 e poucos universidades, hospitais universitários, e nós estamos fazendo mais investimento do que já foi feito em qualquer momento da história desse país na da saúde, por uma simples razão. Por uma simples razão, a Constituição brasileira diz que todos nós somos iguais perante a lei. Então o povo pobre tem que ter direito à mesma médica que o poder da República tem.
6: Pela manhã, em Minas Gerais, Lula também anunciou investimentos para o Hospital Luxemburgo, em Belo Horizonte, referência no tratamento contra o câncer. A unidade, que pertence ao Instituto Mário Pena, passou a atender 100% pelo SUS e recebeu investimentos de 89 milhões e 300 mil reais, além de um acelerador linear para radioterapia e um equipamento de cirurgia robótica pelo Agora Tem Especialistas. O programa, que tem como principal objetivo reduzir fila de espera na saúde a partir de consultas, cirurgias e equipamentos, como ressaltou o ministro da Saúde, Alexandre Padilha.
9: E eu, para resumir o que é o Agora Tem Especialistas, ele é exatamente o que nós estamos vendo aqui. É a maior mobilização da história do SUS, tanto da rede pública quanto da rede privada do nosso país, para que a gente reduza o tempo que as pessoas esperam nas filas do SUS para fazer uma cirurgia, um exame, para começar o tratamento do câncer.
6: Em Divinópolis também foram entregues veículos para transporte de pacientes pelo novo PAC Saúde e pelo programa Caminhos da Saúde. Em Minas Gerais, já foram selecionados 314 veículos entre vans, micro-ônibus e ambulâncias, com investimentos superiores a 127 milhões de reais. De Divinópolis, em Minas Gerais, Luciana Colares de Holanda.
2: E o governo do Brasil também está investindo para promover o cuidado, fortalecer a assistência e reduzir riscos no Sistema Único de Saúde.
1: Para isso foi criada a Política Nacional de Qualidade e Segurança do Paciente, com o objetivo de dar mais qualidade no atendimento aos pacientes.
10: Segurança, qualidade e acolhimento no atendimento à saúde. Para reforçar esse cuidado no SUS, o governo do Brasil instituiu a Política Nacional de Qualidade e Segurança do Paciente. A medida busca prevenir falhas, aprimorar a comunicação entre as equipes e oferecer uma assistência cada vez mais segura e humanizada, explica Luísa Bezerra Frazão, coordenadora-geral de atenção hospitalar do Ministério da Saúde.
11: A gente traz o paciente como centro do cuidado, esse é o maior ganho que a política ela faz menção, né, que o paciente, além dos direitos, ele tem deveres e ele deve ser olhado nas suas peculiaridades, na sua individualidade.
10: Entre as ações prioritárias estão a identificação correta do paciente, a prevenção de infecções, o uso seguro de medicamentos e a melhoria da comunicação entre as equipes de saúde. A política também incentiva o monitoramento de falhas para que os erros sejam compreendidos e não voltem a acontecer. A médica Cláudia Mello, do Núcleo Estadual de Gestão Estratégica de Segurança do Paciente do Rio de Janeiro, destaca a tecnologia no processo de cuidados.
12: Com a vinda da tecnologia, do avanço, da melhoria dos cuidados, essa reorganização teve que ser feita. É ampliar o engajamento do paciente no seu cuidado. Esse é o principal modelo que a gente quer desde sempre. O paciente entender que ele é o dono do seu cuidado, que ele tem que participar, se envolver na sua rotina de atendimento.
10: A implementação dessa política vai atender ações estratégicas a diferentes contextos de atenção à saúde, incluindo a atenção primária, atenção hospitalar, os serviços de urgência e emergência e a atenção domiciliar. Reportagem Pablo Mundim.
2: Uma medida provisória assinada hoje pelo presidente Lula e será um passo a mais para a redução das filas por liberação de benefícios do INSS.
1: Ela reduz de 45 para 30 dias o prazo para a inclusão de processos administrativos e serviços no programa de gerenciamento de benefícios.
13: O governo federal reduziu de 45 para 30 dias o prazo para acelerar a análise de processos acumulados no INSS. Agora, os pedidos parados há pelo menos um mês entram direto no programa de gerenciamento de benefícios. O PGB prevê o pagamento de bônus para os servidores do INSS por análises extras que eles realizarem além da sua capacidade ordinária. A medida não gera custos adicionais para os cofres públicos. A presidente do INSS, Ana Cristina Silveira, explica as vantagens da nova regra.
14: Com a norma publicada pelo governo do Brasil, os processos que estiverem há mais de 30 dias aguardando análise poderão ser incluídos no PGB, programa que reforça nossa capacidade de atendimento. Estamos utilizando os recursos já previstos para tornar o atendimento mais ágil, reduzir o tempo de espera e garantir que os direitos da população sejam reconhecidos com mais eficiência.
13: Com a mudança, a expectativa do governo é beneficiar de imediato mais de 100 mil cidadãos que aguardam uma resposta da Previdência Social. A nova regra já está em vigor em todo o país. Reportagem Pedro Sardinha.
2: 25 milhões de brasileiros têm usado plataformas ilegais de apostas online, as chamadas bets, e um quarto deles jogam nelas todos os dias.
1: Para conter o avanço desse mercado irregular, foi assinado hoje pelo presidente Lula um decreto que garante o bloqueio de recursos financeiros dessas empresas.
2: E destina recursos a ações de prevenção e combate à criminalidade.
15: Um decreto assinado nesta sexta-feira pelo presidente Lula aumenta a rigidez contra o mercado de apostas ilegais, garantindo mais efetividade no bloqueio de bens e recursos de agentes que operam fora da lei. De acordo com o ministro da Fazenda, Dario Durigan, ao identificar apostas ilegais, a Secretaria de Prêmios e Apostas vai notificar as instituições financeiras para que bloqueiem em até 24 horas os valores existentes e interrompam novas transações.
16: A partir de agora, com o decreto do presidente regulamentando a lei antifacção, uma notificação, um auto, um novo documento que vai ser apurado pela SPA, vai ser enviado diretamente aos bancos e às instituições financeiras, com ciência do Banco Central. A obrigação legal passa a valer e a instituição financeira tem que bloquear todas as contas que ela tiver identificado por onde passou recurso dessas bets ilegais.
15: Cumprido o devido processo, os recursos bloqueados serão destinados ao Fundo Nacional de Segurança Pública, contribuindo para o financiamento de ações de prevenção e combate à criminalidade. Segundo o Ministério da Justiça e Segurança Pública, as bets ilegais representam entre 41% e 51% das plataformas que operam na legalidade. Ao todo, 25 milhões de brasileiros apostam nessas plataformas, sendo que um a cada quatro deles aposta todos os dias. Por isso, o ministro da pasta, Wellington César Lima e Silva, considera importante a iniciativa de conter as ações criminosas em sites ilegais.
17: Não é trivial esse esforço que o governo federal faz, antes, pelo contrário, ele é muito robusto e complementar de tantas outras iniciativas que estão sendo adotadas. Esse é um largo passo nesse combate às bets ilegais.
15: Desde outubro de 2024, o governo do Brasil vem desenvolvendo medidas para combater o jogo ilegal e o endividamento das famílias. Uma delas foi a exclusão dos beneficiários de programas sociais dessas plataformas. Além disso, o Ministério da Fazenda criou o botão de autoexclusão, em que o próprio cidadão pede voluntariamente para ser excluído de qualquer cadastro de casas de apostas. Quase 700 mil pessoas já utilizaram a ferramenta. Em outra frente, cerca de 50 mil sites ilegais já foram bloqueados pela Anatel. 780 perfis e 306 publicações que promoviam apostas irregulares, além de 190 aplicativos não autorizados, foram retirados do ar. Reportagem Graziele Bezerra.
1: Pequenos negócios já renegociaram mais de 15 bilhões de reais por meio do novo Desenrola Brasil, programa de renegociação de dívidas do governo federal.
2: Além das empresas, o programa também tem modalidades voltadas para pessoas físicas e produtores rurais.
1: Considerando todas elas, o novo Desenrola Brasil já contabiliza mais de 1 milhão de operações contratadas.
2: As renegociações de dívidas envolvem descontos de até 90%, juros reduzidos e a possibilidade de uso do FGTS para quitação de débitos de pessoas físicas.
1: O ministro do Empreendedorismo, da Microempresa e da Empresa de Pequeno Porte, Paulo Pereira, destaca os principais resultados alcançados em menos de 2 meses.
18: São mais de 1 milhão de dívidas que foram negociadas, mais de 18 bilhões de reais emprestados, o que fez com que 912 mil operações de pessoas físicas fossem resolvidas pelo desenrolo. Quando a gente olha para as pessoas jurídicas, os números também são incríveis, são mais de 120 mil operações, 15 bilhões de reais emprestados para que as empresas saiam da dívida cara, dos juros altos, da negativação e possam limpar os seus nomes, investir e contratar mais.
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2: Após 15 anos da primeira Conferência Nacional de Arquivos, o Brasil volta a discutir o papel estratégico da preservação documental.
1: A conferência já realizou encontros em quase todos os estados e discute as propostas para uma nova política para o setor.
20: Os debates envolvem temas como preservação digital, acesso à informação, proteção de dados e os desafios das novas tecnologias para a memória pública. Os debates também abordam capítulos importantes da história brasileira, como acesso a documentos sobre a escravização da população negra, a preservação dos arquivos da ditadura militar e ações voltadas à memória e à reparação histórica. Temas que reforçam o papel dos arquivos na garantia do direito à verdade e à construção da cidadania, disse a ministra da Gestão e da Inovação em Serviços Públicos, Esther Dweck.
21: Arquivos são estruturas fundamentais para garantir direitos no presente e construir perspectivas de futuro. São infraestruturas estratégicas de informação, indispensáveis ao funcionamento do Estado, voltado para a sua sociedade e especialmente ao fortalecimento da democracia.
20: O debate percorreu 24 estados e mobilizou mais de 2.500 participantes de todo o país. Agora, 500 delegados e convidados vão construir propostas para orientar as políticas públicas do setor. Reportagem Pablo Mundinho.
2: Essas foram as notícias do governo do Brasil.
1: Uma realização da Secretaria de Comunicação Social da Presidência da República.
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1: Fique agora com as notícias do Poder Judiciário e do Congresso Nacional. Boa noite, bom fim de semana.
2: A gente volta na segunda. Boa noite.
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24: STF vai julgar a validade do sistema de cotas em processo seletivo interno da universidade.
25: STJ decide que pagamento de dívida que motivou a ação de despejo não impede rescisão de contrato de aluguel por atrasos durante o processo.
24: Eleições 2026. 7 estados já solicitaram apoio das Forças Armadas para a atuação no primeiro turno.
25: Boa noite, eu sou Marcela Luiza.
24: Eu sou Walter Lima.
25: Supremo Tribunal Federal vai decidir se é constitucional a aplicação do sistema de cotas em processo seletivo interno de universidade quando os candidatos já se submeteram à ação afirmativa para ingressar na instituição.
24: A tese a ser definida pelo STF deverá ser aplicada aos casos semelhantes em todo o país. Marcelo Della Líbera.
26: Ao se manifestar pela repercussão geral do tema, o presidente do Supremo Tribunal Federal, ministro Edson Fachin, ressaltou que em diversos precedentes, a corte decidiu que a política de cotas é um instrumento legítimo de concretização da igualdade material. O caso em exame, contudo, apresenta contornos ampliados sobre o tema, pois consiste em definir se a extensão da ação afirmativa aos processos seletivos internos destinados à progressão acadêmica é indispensável à preservação do princípio da igualdade material.
25: Diante de ação de despejo por falta de pagamento, inquilino pode quitar dívida e assim manter o contrato.
24: Mas para o STJ, se houver atrasos reiterados ao longo do processo, pode haver a rescisão. A ministra Nancy Andrighi foi a relatora. Fátima Uchoa.
0: Uma ação de despejo foi julgada improcedente pelo fato de os débitos terem sido quitados antes da citação. Já o Tribunal de Justiça do Distrito Federal reconheceu que o inquilino manteve inadimplência reiterada, pagando com atraso os aluguéis vencidos ao longo do processo. No STJ, a terceira turma manteve esse acórdão, considerando que a possibilidade de quitar a dívida e impedir o despejo é uma chance que a lei dá ao inquilino de boa fé e não deve servir como meio para proteger a inadimplência contínua.
25: Sete estados já solicitaram apoio das Forças Armadas para atuação no primeiro turno das eleições.
24: O anúncio foi feito por Murilo Salmito, secretário-geral da presidência do TSE. Fábio Ruas.
3: Os pedidos ainda precisam ser aprovados pelo plenário do TSE para então serem encaminhados à presidência da República. Desde 1994, as Forças Armadas transportam urnas e equipamentos para as eleições, além de ajudar no deslocamento de servidores da Justiça Eleitoral. O objetivo é garantir o voto de quem mora em locais de difícil acesso.
25: A segunda etapa da itinerância Cidadania Aqui com Você começa amanhã na comunidade indígena Espírito Santo, em Oiapoque, no Amapá.
24: A iniciativa é do Conselho Superior da Justiça do Trabalho, Rafael Silva.
4: Depois de passar dois dias na aldeia Manga, a itinerância Cidadania Aqui com Você foi para a aldeia Espírito Santo para oferecer os serviços ao longo do fim de semana. As equipes que ficarão no local esses dias montaram hoje mesmo a estrutura, porque amanhã, logo cedo, o mutirão começa o atendimento aos indígenas. Eles vão ter acesso de graça desde a emissão de documentos, concessão de benefícios sociais, soluções de questões trabalhistas, até capacitações e atendimento de saúde. Os atendimentos vão das 8 da manhã às 6 da tarde.
25: 6 pessoas são condenadas por desvio de mais de R$800 mil de verbas do SUS.
24: A ação foi movida pelo MPF. Vanessa Pereira.
5: Segundo a sentença, os réus faziam parte de um esquema criminoso de desvio de recursos públicos do SUS no município de Barra do Piraí, no Rio de Janeiro. Investigações mostraram que o grupo realizava transferências irregulares de verba do Fundo Municipal de Saúde para contas bancárias de terceiros e empresas, sem a realização de um processo formal de ordenação de despesas ou justificativa administrativa. Os 6 envolvidos foram condenados por peculato e crimes de responsabilidade, com penas que variam entre 6 e 19 anos de prisão, além de multas individuais, ressarcimento dos valores desviados e perda do cargo público. Ainda cabe recurso da decisão.
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25: Uma boa noite.
24: Bom fim de semana e até segunda-feira.
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8: Eu sou Ricardo Nakaoka e estes são os destaques de hoje do Jornal do Senado, que começa agora. Sancionado o piso salarial de R$5.130 para professores da educação básica. Proposta garante exame para diagnóstico do autismo no SUS. Regulamentação da profissão de cuidador de pessoa com deficiência vai a plenário. Boa noite. Mais de 2 milhões de professores da educação básica terão um novo piso salarial a partir desse ano. O governo sancionou o reajuste para R$ 5.130, um aumento de 5,4%. A nova lei também cria uma regra permanente para a correção anual dos valores, com base na inflação e no crescimento das receitas do Fundeb. Relatora da proposta, a senadora professora Dorinha Seabra, afirma que a medida traz mais previsibilidade para gestores e professores e
6: reforça a valorização de uma carreira essencial para a qualidade da educação no país.
9: O piso do professor, ele é a primeira estrutura de valorização e de organização da carreira. A partir do piso que as carreiras podem e devem se organizar. Não tem educação pública de qualidade se nós não tivermos professores e professoras bem valorizados e respeitados.
6: E muitas vezes, estudantes com altas habilidades ou superdotação enfrentam dificuldades para ter suas necessidades educacionais reconhecidas e atendidas. Para garantir mais inclusão e desenvolvimento desses talentos, foi sancionada a Política Nacional voltada a esse público. Os detalhes com a repórter Patrícia Oliveira.
10: A Política Nacional para Estudantes com Altas Habilidades ou Superdotação apoia a identificação precoce e o desenvolvimento dos alunos no sistema educacional brasileiro. A lei cria também um cadastro nacional desses estudantes e prevê estratégias como o enriquecimento curricular, aceleração parcial em áreas específicas do conhecimento e a aceleração integral da trajetória escolar, de acordo com as necessidades de cada aluno. O texto relatado pela senadora professora Dorinha Seabra, do União do Tocantins, também prevê a formação especializada de profissionais da educação para receber esses estudantes.
11: Essa é uma forma de garantir e respeitar as diferenças para que elas não se tornem barreiras para que essas crianças e jovens permaneçam nas nossas escolas.
10: A nova lei autoriza ainda a criação de centros de referência especializados para apoiar estudantes, famílias e professores.
6: Identificar o transtorno do espectro autista nos primeiros anos de vida pode fazer diferença no desenvolvimento e na qualidade de vida das crianças. Para ampliar o acesso ao diagnóstico precoce, avançou no Senado um projeto que obriga o SUS a oferecer exames específicos. A proposta obriga o SUS a oferecer, de forma integral e prioritária, exames especializados para identificar o transtorno do espectro autista. Entre eles estão BERA, exame que avalia como os estímulos sonoros são transmitidos pelo nervo auditivo até o tronco cerebral, a ressonância magnética e o eletroencefalograma, além de avaliações clínicas multiprofissionais. A proposta busca reduzir as barreiras de acesso ao diagnóstico, garantir intervenções mais cedo e fortalecer a inclusão e o desenvolvimento de crianças, adolescentes e demais pessoas com TEA. A senadora Damaris Alves, do Republicanos do Distrito Federal, leu o relatório favorável do senador Flávio Arnes, do PSB do Paraná, destacando as vantagens para a população. O projeto foi apresentado por Flávio Bolsonaro, do PL do Rio de Janeiro, e agora segue para a votação final na Comissão de Assuntos Sociais.
12: A relação entre diagnóstico precoce e proteção do paciente é evidente, pois a identificação rápida funciona como defesa contra negligências e formas de violência institucional.
6: E seguiu para o plenário do Senado, com pedido de urgência para a votação, o projeto que regulamenta a profissão de cuidador de pessoa com deficiência. A proposta recebeu o aval da Comissão de Assuntos Sociais. Repórter Marcela Diniz.
13: De acordo com o projeto aprovado na Comissão de Assuntos Sociais, o cuidado profissional de pessoa com deficiência deve ser feito por maior de 18 anos, sem antecedentes criminais e com assistência integral, o que inclui atenção à saúde, alimentação, higiene pessoal, recreação, ao lazer e à cultura. A violação de direito ou garantia configura hipótese de demissão por justa causa. Para a relatora da proposta, a senadora Damaris Alves, do Republicanos do Distrito Federal, a atual falta de regras mínimas para o desenvolvimento da atividade, além de expor as pessoas com deficiência a riscos concretos de negligência, abuso ou violação de direitos, contribui para a invisibilidade e, consequente, desvalorização dos cuidadores.
12: É fundamental para a inclusão desses profissionais e dos serviços que eles prestam na estruturação dos serviços de saúde, cuja relevância se acha em evidente expansão e que deve absorver parcela cada vez mais expressiva da população economicamente ativa nos próximos anos.
13: O projeto que regulamenta a profissão de cuidador de pessoa com deficiência é de iniciativa da deputada Laura Carneiro, do PSD do Rio de Janeiro, e seguiu com pedido de urgência para a votação no plenário.
6: O
14: O Senado deve iniciar a análise de um projeto que garante o pagamento de seguro-desemprego na entressafra do açaí para trabalhadores portuários avulsos que tenham como profissão principal a movimentação de cargas desse fruto em portos da Amazônia Legal. O benefício de um salário mínimo será devido por 3 meses no período entre o fim de uma colheita e o início da próxima. Os detalhes com o repórter Alexandre Campos.
15: Pelo projeto, o benefício será pago apenas para quem comprovar o exercício da atividade e for registrado no órgão gestor de mão de obra, uma espécie de associação dos portuários avulsos. Não terá direito quem já receber seguro-desemprego referente a outra atividade, pescador artesanal inclusive, ou benefício previdenciário ou de prestação continuada, exceto pensão por morte e auxílio-acidente. Autor da proposta, o senador Randolph Rodrigues, do PT do Amapá, citou a importância da cadeia do açaí nos estados da Amazônia Legal, inclusive na geração de renda.
16: O açaí é um dos principais produtos da Amazônia, é um dos principais produtos do Amapá. O Amapá, em especial, é o principal exportador, um dos principais exportadores de açaí do país, e é onde tem, já por estudos da Embrapa, o açaí com melhor qualidade, maior diversidade de cultura. Como temos safras entre safras de açaí, é essa a necessidade desse projeto que apresentamos.
15: O projeto ainda prevê o cruzamento de informações de bancos de dados de órgãos públicos federais para verificação dos requisitos de concessão e manutenção do benefício. O pagamento será cancelado se identificada fraude ou recebimento de renda que impeça sua acumulação.
14: E com a alta do preço dos combustíveis, agravada pelos conflitos no Oriente Médio, o governo federal liberou uma nova ajuda ao setor aéreo. Uma medida provisória que agora será analisada pelo Congresso Nacional garante até 8 bilhões de reais em empréstimos para as companhias aéreas nacionais, com recursos do Fundo Nacional de Aviação Civil. A expectativa é reduzir o impacto dos custos operacionais e preservar a oferta de voos. O financiamento terá juros de 4% ao ano e prazo de pagamento de até 5 anos. A medida ainda precisa ser analisada pelo Congresso Nacional no prazo de 120 dias. Se for aprovada, o texto será convertido em lei.
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14: Com edição de Paula Groba e trabalhos técnicos de João Lira, o Jornal do Senado fica por aqui. Acompanhe agora as notícias do Tribunal de Contas da União e da Câmara dos Deputados. Boa noite e um bom fim de semana.
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21: Câmara cria política para pessoas com transtorno do neurodesenvolvimento.
27: Plenário dispensa licitação para SUS comprar medicamentos da Hemogás.
21: Deputados aprovam a regulamentação da profissão do psicopedagogo.
27: Boa noite. Os deputados aprovaram um projeto de lei que regulamenta o exercício profissional da psicopedagogia. A repórter Luciana Vieira tem os detalhes da proposta.
28: Uma proposta aprovada pela Comissão de Constituição e Justiça da Câmara regulamenta o exercício profissional da atividade de psicopedagogia em todo o território nacional. De acordo com a proposta, poderão exercer a atividade os titulares de diploma de graduação em psicopedagogia ou aqueles formados em pedagogia, psicologia, fonoaudiologia e licenciaturas que concluírem especialização na área com carga mínima de 600 horas ou 80% da carga prevista no prazo de até 60 meses após a publicação da lei. Também ficam autorizados profissionais com qualquer graduação que tenham concluído especialização em psicopedagogia de no mínimo 360 horas antes da publicação da norma, além de pessoas que comprovarem atuação na área por pelo menos um ano, desde que obtenham graduação ou especialização em até 5 anos. Diplomas estrangeiros revalidados também serão aceitos. O texto assegura ainda que profissionais que já ocupam cargos ou funções de psicopedagogo em instituições públicas ou privadas poderão continuar exercendo suas atividades. Tanto os cursos de graduação em psicopedagogia quanto as especializações com carga mínima de 600 horas devem contar com estágio prático supervisionado como requisito para o exercício profissional. A regra, porém, não valerá para estudantes que já estiverem matriculados antes da entrada em vigor da lei. O texto aprovado detalha as funções do psicopedagogo em diferentes contextos. Em instituições educacionais, o profissional poderá atuar no enfrentamento de problemas de aprendizagem, colaborar com a formulação de políticas e orientações pedagógicas, apoiar processos de inclusão de estudantes com deficiência ou dificuldades de aprendizagem e desenvolver ações preventivas. Em ambientes clínicos, consultórios e hospitais, caberá ao psicopedagogo realizar diagnóstico de dificuldades de aprendizagem, intervir e acompanhar indivíduos com essas dificuldades, aplicar métodos e instrumentos específicos, prestar consultoria, elaborar relatórios e orientar cursos e serviços na área. O texto também prevê o encaminhamento a outros profissionais quando necessário. A proposta estabelece ainda que o psicopedagogo deve manter sigilo sobre informações obtidas no exercício da atividade. O compartilhamento de dados só poderá ocorrer com outros profissionais envolvidos no atendimento e igualmente submetidos ao sigilo. O descumprimento dessa regra poderá resultar em sanções civis e penais. Durante a votação, o deputado Patrus Ananias, do PT de Minas Gerais, disse que a psicopedagogia é o encontro da educação com a psicologia.
0: Então, de uma forma amorosa, de uma forma pedagógica, as nossas professoras, os nossos professores, devidamente capacitados na formação da psicopedagogia, podem trabalhar essas duas dimensões da educação, do aprendizado, da abertura do conhecimento para novos horizontes e novas possibilidades, mas também do autoconhecimento da criança, do jovem, voltando para si mesmo, para se melhor conhecer e assim melhor conhecendo, tenham mais consciência para alargar e aprofundar os seus conhecimentos.
28: O projeto que regulamenta o exercício profissional da atividade de psicopedagogia já pode seguir para a análise do Senado, a menos que haja recurso para a votação antes pelo plenário da Câmara. Da Rádio Câmara de Brasília, com informações de Paula Bittar, Luciana Vieira.
1: Agricultura.
2: Evair Vieira de Mello, do Republicanos do Espírito Santo, defende a renegociação das dívidas dos produtores rurais. Na avaliação do deputado, a proposta busca garantir condições para a continuidade da produção agropecuária e o abastecimento de alimentos no país.
27: Evair Vieira de Mello também questiona a política de gastos do governo e afirma que despesas com viagens e diárias impactam muito as contas públicas. Para ele, o executivo deveria priorizar o controle de gastos em vez de atribuir ao Congresso a responsabilidade pelos desafios fiscais.
1: Meio ambiente. Nilton Tato, do PT de São Paulo, registra a campanha Junho Verde como um importante debate para a conscientização ambiental. Para ele, a redução do desmatamento e a transição para fontes de energia mais limpas são importantes para enfrentar os desafios ambientais da atualidade.
27: Nilton Tato também ressalta o papel do Brasil nas discussões internacionais sobre desenvolvimento sustentável. De acordo com o parlamentar, o Congresso deve priorizar pautas que conciliem a redução do efeito estufa e a melhoria da qualidade de vida da população.
3: Desenvolvimento regional.
1: Hildo Rocha, do MDB do Maranhão, questiona a seleção de moradias financiadas pelo Fundo de Desenvolvimento Social e pelo Minha Casa Minha Vida Rural. Segundo o parlamentar, falta transparência na distribuição das unidades habitacionais.
27: Hildo Rocha pretende convocar o ministério responsável pelo PAC para prestar esclarecimentos na Câmara. Ele também levanta dúvidas sobre a distribuição dos recursos, os critérios adotados e a viabilidade financeira dos empreendimentos selecionados.
3: Homenagem.
1: A Câmara aprovou o projeto que cria o título de Cidade Amiga do Idoso. O repórter Marcelo Lacher traz mais informações sobre a proposta.
4: O plenário da Câmara aprovou o projeto já analisado pelo Senado que cria o título de Cidade Amiga do Idoso para os municípios que adotarem iniciativas para garantir um tratamento digno às pessoas idosas. Para concorrer ao título, a cidade deverá demonstrar que tem programas ou políticas públicas que estimulem a inclusão social, cultural e política dessa população. Essas políticas deverão beneficiar idosos em áreas como transporte, moradia, participação social, emprego, comunicação e informação. O título Cidade Amiga do Idoso será conferido por um conselho composto por representantes dos governos federal, estaduais, distrital e municipais, bem como das entidades representativas da população idosa. O título terá validade de 3 anos. Depois disso, as políticas adotadas e os compromissos assumidos serão reavaliados. O autor da proposta, deputado Pompeu de Matos, do PDT do Rio Grande do Sul, diz que o título estimula os municípios a adotarem políticas para acolher e dar mais qualidade de vida a essa população.
5: Ele busca proteger, reconhecer, apoiar, acolher os nossos idosos, que são, na verdade, os trabalhadores de ontem, que carregaram cada cidade do meu Rio Grande nos braços, carregaram cada estado desse país e hoje são aposentados, mal remunerados, são idosos desrespeitados, desvalorizados, mal acolhidos.
4: O projeto que cria o título Cidade Amigo do Idoso para os municípios que adotarem políticas em favor da população idosa seguiu para a sanção presidencial e já pode virar lei. Da Rádio Câmara de Brasília, com informações de Antônio Vital, Marcelo Lacher.
3: Transportes.
27: Eduardo Bismarck, do PV, comemora a decisão da Agência Reguladora do Estado do Ceará de autorizar novas empresas a operar linhas de ônibus nas macro-regiões do Litoral Leste e do Vale do Jaguaribe. Ele avalia que a mudança deve melhorar a segurança e a regularidade das viagens.
1: Eduardo Bismarck relata que moradores das duas macro-regiões enfrentavam panes frequentes e longas esperas durante deslocamentos de ônibus. Ele cita Beberibe, Aracati, Limoeiro do Norte e Capuí, entre outros municípios atendidos pela nova etapa da operação.
27: Cobalcini, do MDB, cobra da NTT a revisão do projeto de concessão de rodovias federais em Santa Catarina. O deputado considera insuficiente a previsão de cerca de 80 quilômetros de duplicação nos 2 lotes previstos com contratos de 30 anos.
1: Cobalcini afirma que Santa Catarina depende dessas estradas para o escoamento de produtos da região oeste do estado até os portos. Ele defende a duplicação de trechos estratégicos das BRs 282 e 470, além de melhorias na BR-153 para atender a região do Alto Uruguai.
3: Saúde.
27: A Câmara aprovou proposta que permite que o SUS adquira sem licitação medicamentos feitos pela Hemobras. O repórter Antônio Vital acompanhou a votação.
20: A Câmara dos Deputados aprovou o projeto que permite a contratação direta, sem licitação, para compra de medicamentos hemoderivados ou produzidos por biotecnologia para pacientes do Sistema Único de Saúde. O projeto, apresentado pelo deputado Jorge Sola, do PT da Bahia, não exige licitação quando os medicamentos forem produzidos por instituição pública que seja o único fornecedor desse tipo de produto no país. No Brasil, a única empresa pública do setor é a Hemobras, como é conhecida a empresa brasileira de hemoderivados e biotecnologia, vinculada ao Ministério da Saúde. A empresa processa o plasma doado nos hemocentros para fabricar medicamentos para o Sistema Único de Saúde. Ela produz hemoderivados, que são medicamentos feitos a partir do plasma do sangue humano e usados no tratamento de doenças como hemofilia. Produz ainda medicamentos biotecnológicos, obtidos por meio de engenharia genética, como o chamado fator 8, usado em pacientes com hemofilia A. Medicamentos produzidos por biotecnologia também são usados no tratamento de alguns tipos de câncer e doenças autoimunes. O projeto recebeu parecer favorável do relator, deputado Clodoaldo Magalhães, do PV de Pernambuco, mas foi criticado em plenário por deputados do Novo e do Missão. Para o deputado Gilson Marques, do Novo de Santa Catarina, dispensar licitação para produtos de biotecnologia feitos pela Hemobras prejudica a concorrência e pode encarecer os custos.
7: Com relação aos hemoderivados, de fato, a Hemobras já produz quase que 100% dos medicamentos desse estilo. No entanto, os produtos biotecnológicos é uma ampla gama que vai poder ter quase que um monopólio da Hemobras e, obviamente, isso é negativo. Não faz sentido ter esse monopólio forçado com dispensa de licitação de uma única empresa. Vai quebrar todo o mercado que trata e que produz esse tipo de serviço. É inacreditável.
20: O autor da proposta, Jorge Sola, defendeu a preferência para a Hemobras e a produção nacional de medicamentos usados no tratamento de diversas doenças.
8: Existem duas tecnologias que a Hemobras utiliza. Um é o fracionamento do plasma. Para o fator 8, que é usado em pacientes com hemofílicos, o fracionamento do plasma, presidente, não é suficiente. Por isso foi criada uma segunda planta de biotecnologia, de engenharia genética. O que não pode acontecer é obrigar um processo licitatório onde qualquer empresa de outro país pode querer concorrer quando nós investimos muito para ter capacidade de produção nacional.
20: O projeto que permite a contratação direta, sem licitação, para compra de medicamentos hemoderivados ou produzidos por biotecnologia por instituições públicas agora será analisado no Senado. Da Rádio Câmara, de Brasília, com informações de Daniele Lessa, Antônio Vital.
9: Segurança Pública.
11: Dixon, do PL, critica a situação da segurança pública no Rio Grande do Norte e cobra ações do governo estadual. Ela ressalta que o aumento dos casos de violência e a atuação de facções criminosas tem gerado um clima permanente de medo e insegurança para a população.
22: Carla Dixon também registra o atentado contra o vereador Cabo Davidson, em Mossoró, durante uma transmissão ao vivo. A deputada lembra que o ataque deixou o vereador ferido e provocou a morte de seu assessor, num episódio que, segundo ela, deixa evidente o avanço da criminalidade no estado.
11: Lingo Portela, do PL de Minas Gerais, critica a forma como o governo federal apresentou a possibilidade de usar agências dos Correios para a devolução de celulares roubados. Para ele, a justificativa sobre eventual receio de atendimento em delegacias desvaloriza o trabalho da Polícia Civil.
22: Lincoln Portela defende a atuação de delegados e profissionais da segurança pública na investigação e recuperação de bens roubados. O parlamentar afirma que o executivo deve fortalecer as forças policiais, preservando a confiança da população nos órgãos de segurança.
11: Capitão Alden, do PL da Bahia, defende a derrubada do veto ao projeto que estabelece em 35 anos a idade máxima para ingresso nos quadros gerais das polícias militares e dos corpos de bombeiros militares. Ele explica que a proposta cria uma regra nacional para o acesso aos concursos das corporações.
22: Capitão Alden argumenta que candidatos com mais de 30 anos possuem condições físicas e técnicas para exercer as funções militares. Para o deputado, a medida evita restrições consideradas injustas e amplia as oportunidades para milhares de concurseiros em todo o país.
9: Justiça.
11: Érica Cocai, do PT do Distrito Federal, defende a apuração rigorosa das denúncias relacionadas ao Banco Master. Na visão da deputada, os fatos divulgados precisam ser esclarecidos para garantir punição exemplar.
22: Érica Cocai sustenta que as investigações devem alcançar todas as pessoas envolvidas no caso, independentemente da posição política. A parlamentar também exalta ações do governo federal de combate à corrupção e de fortalecimento dos instrumentos de fiscalização e controle.
11: Adriana Ventura, do Novo de São Paulo, cobra a investigação sobre denúncias de corrupção veiculadas pela imprensa que envolvem membros do Congresso Nacional. Na avaliação da deputada, falta coragem a muitos parlamentares na hora de fiscalizar seus pares.
22: Adriana
27: Ventura também defende o avanço da proposta que acaba com o foro privilegiado para autoridades. De acordo com a legisladora, a medida contribui para fortalecer a igualdade perante a lei e aumentar a confiança da população nas instituições públicas.
11: Maurício Marcon, do PL do Rio Grande do Sul, critica decisões e investigações em tramitação no Supremo Tribunal Federal sobre membros de oposição ao governo federal. O parlamentar acredita que há tratamento desigual em casos analisados pela corte.
27: Maurício Marcon também cobra o aprofundamento das investigações relacionadas ao Banco Master. Segundo o deputado, é necessário esclarecer vínculos entre políticos, autoridades e pessoas citadas nas investigações para garantir transparência e responsabilização dos envolvidos.
6: Votação.
11: O plenário da Câmara ampliou direitos para as pessoas com transtorno do neurodesenvolvimento. Os detalhes com a repórter Cibele Comanete.
10: A Câmara dos Deputados aprovou o projeto que cria uma política nacional voltada para as pessoas diagnosticadas com transtornos do neurodesenvolvimento, com medidas nas áreas de saúde, educação e inclusão social. Os chamados transtornos do neurodesenvolvimento incluem, entre outros, o transtorno do déficit de atenção com hiperatividade, o TDAH, o transtorno do espectro autista, o TEA, e a dislexia. A proposta admite a equiparação dessas pessoas à condição de pessoa com deficiência, desde que haja avaliação biopsicossocial feita por equipe multiprofissional. Essa análise vai considerar se as limitações, junto com as barreiras do ambiente, dificultam a participação plena desses indivíduos na sociedade. O projeto inicial, apresentado pelos deputados Alex Manente, do Cidadania de São Paulo, Anne Ortiz, do PP do Rio Grande do Sul, e Amon Mandel, do Republicanos do Amazonas, se concentrava em ações para pessoas com TDAH, o que foi ampliado pela relatora, deputada Andréia Siqueira, do PSB do Pará. Segundo ela, a proposta organiza políticas públicas já existentes, criando uma base legal mais clara para o atendimento dessas pessoas. O deputado Alex Manente, um dos autores, disse que a proposta amplia direitos.
12: Nós aprovamos aqui uma medida que visa garantir os direitos das pessoas que têm o transtorno que é o TDAH, cada vez crescente no Brasil. E nós, com essa matéria, conseguiremos dar vazão, primeiro, à avaliação e o diagnóstico biopsicossocial, que é isso, uma avaliação multiprofissional para garantir os direitos das pessoas que têm esse transtorno.
10: Além da possibilidade de equiparação com pessoas com deficiência, o projeto prevê diagnóstico precoce e acompanhamento contínuo, com atuação integrada dos sistemas de saúde e de educação, acesso a terapias e fornecimento gratuito de medicamentos pelo SUS. Na área educacional, a proposta permite que estudantes com transtornos de aprendizagem, como o TDAH e a dislexia, tenham tempo adicional para fazer as provas. O projeto que amplia os direitos de pessoas com transtornos do neurodesenvolvimento seguiu para análise no Senado. Da Rádio Câmara de Brasília, com informações de Antônio Vital e Daniele Lessa, Cibele Comanete.
27: Flávio Nogueira, do PT do Piauí, registra a implantação do programa Neuroame pela Prefeitura de Piripiri. O deputado explica que a iniciativa oferece acolhimento, exames e acompanhamentos a crianças que precisam de avaliação especializada para identificar dificuldades no desenvolvimento.
11: Flávio Nogueira informa que o programa atende crianças de primeira e segunda infâncias matriculadas na rede municipal ou acompanhadas pelos serviços públicos de saúde. Ele pontua que a ação contribui para evitar o isolamento, ampliar o acesso a especialistas e enfrentar o preconceito.
27: Termina agora o Jornal Câmara dos Deputados, produzido pela Rádio Câmara, com trabalhos técnicos de Wellington Teles e apresentação de Val Monteiro e Márcia Aquilissardi. Uma boa noite para você.
11: A Voz do Brasil está de volta na segunda. Bom final de semana. Boa noite.
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5: Oi, gente amiga, gente querida, um ótimo final de semana para você. Um final de semana regado a muita paz, unidade familiar, carinho, amor, compreensão. Já comece preparando um copo com água para o momento da oração, já que daqui a instantes nós vamos invocar o Deus vivo em seu favor. Querendo a nossa ajuda, 34-32-91-19, ou as nossas linhas virtuais, que são as lives deste programa no YouTube e no Face. E o nome é o mesmo, tanto para o canal do YouTube como para a página oficial do Face e do Instagram. 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

0: trago agora um testemunho que prova para mim e para você o quanto vale a pena estar aqui domingo 9:30 e ter uma aliança com Deus, um pacto firmado com Ele que você não quebra. Porque se você não descumprindo a tua parte, a de Deus é impossível que Ele descumpra. Ele não é homem para mentir, nem filho de homem para se arrepender. A história é muito forte, vale a pena subir o volume e não tirar os olhos da tela.
1: Mesmo estando com os olhos direcionados ao altar, a gente passou os piores momentos da nossa vida. A minha vida era uma vida totalmente miserável, no qual eu era uma pessoa desempregada, eu morava de favor na casa da minha sogra, não tinha condições nenhuma, eu passava muita necessidade com os meus filhos, no qual eu dependia dos outros para comprar para ele leite, fralda, roupas, eram roupas doadas. Meu marido, a mesma coisa, era uma vida de miséria, escassa. Eu me lembro de uma situação de até para poder comer, porque tinha fartura na casa, só que às vezes quando você ia pegar o prato de comida para comer, as pessoas olhavam para você, o tanto que você iria comer. Por quê? Porque a gente não ajudava. Eu não tinha como ajudar, comprar o alimento para pôr na mesa. Eu não tinha essa condição, porque eu já estava ali de favor. Então não era fácil para mim. Então era muito humilhante, foi muito humilhante. Você depender de alguém poder te dar um prato de comida porque você não tem. Você sabe que você só quer um trabalho para você poder manter a sua família. Mas naquela hora, naquela época, eu não tinha. Quando eu cheguei na Igreja Universal do Reino de Deus, eu aprendi e entendi o que era ser dizimista. Dizimista não é a gente dar 10% de um valor monetário, mas é toda a vida, entregar ela todinha, 100%. E quando eu entendi o que é entregar a vida 100% para Deus, a minha vida mudou. Eu consegui um trabalho, eu já consegui sair da casa da onde eu morava, a gente conseguiu uma casa para morar eu e meus filhos e meu esposo. E ali nessa casa, o meu marido conseguiu um trabalho e a gente foi se sustentando, o Espírito Santo foi ajudando a gente, um dia após outro dia. Só que num dia desses, a gente conversando, a gente teve uma ideia, inspirada por Deus. Abre o seu próprio negócio, já que você trabalha para os outros, trabalha para você. E foi ali na onde a gente abriu uma empresa. E essa empresa, ela foi caminhando, ela foi crescendo, me deu condição de eu comprar uma casa, de eu ter um carro, de o meu filho já não precisar mais de roupas doadas, nem eu nem meu marido já poderia comprar roupa, a gente poderia comer nos restaurantes, não tinha mais aquela miséria, aquela escassez. A empresa estava crescendo, então os nossos dízimos estavam crescendo. A gente nunca teve esse maus olhos de falar assim, olha, vamos reter um pouco pra gente. Não, a gente sempre teve com a gente, é sempre o melhor. 100% para ele, sempre ali buscando a ele, pedindo direção para ele, pedindo orientação para ele. Chegou um momento na nossa vida, na nossa empresa, que a gente tinha um cliente que ele supria toda a necessidade da nossa empresa. Deus tinha mandado esse cliente pra gente, porém as portas ali se fecharam. Quando perdemos esse cliente, os outros clientes que nós tínhamos, eles não supriam as necessidades da empresa. Eles não supriam. Então, se eles não suprem a necessidade da empresa para poder pagar os funcionários, para poder comprar material, para poder abastecer um veículo, automaticamente também não chegava na minha mesa, não chegava na minha casa. Então, aí começou a crise mesmo na nossa vida financeira. Começou a faltar valores para poder pagar funcionários, tivemos que dispensar funcionários, veículos não estavam na rua mais trabalhando, porque os menores não supriam. Aí nós ficamos com 10 parcelas da casa atrasada, porque era uma casa financiada ainda. O carro que a gente tinha na época, nós vendemos esse carro para poder pagar algumas contas e ainda não supriu a necessidade. Mas a gente sempre, sempre olhando para Deus, para Jesus. Nunca tiramos os olhos do altar. Mesmo passando por, mesmo estando com os olhos direcionados ao altar, a gente passou os piores momentos da nossa vida. Os piores momentos. Porque quando você se torna um empresário, você nunca imagina que você vai retroceder. Só que quando você retrocede sendo um empresário, é pior do que quando eu cheguei. Porque ali o banco me cobrava, as instituições me cobravam. os meus filhos, não teve um dia que ficou muito marcado para mim, que a gente foi no mercado, e para ir no mercado era um caminhozinho, tava passando eu, meu esposo e os meus filhos, e eles pediu para comprar um Danone. Só que naquele dia nós somos em quatro, a gente comprou dois pão. E eles indo na frente, pra gente que já teve condições, falar pra ele assim, vamos voltar em casa pra procurar o dinheiro. Só que eu sabia que na minha casa não tinha o dinheiro. Não tinha o dinheiro pra comprar. Eu não podia chorar pra ninguém, pedir pra ninguém. E eu fui pro altar. E eu peguei a palavra dele e falei pra ele, tá escrito aqui. O senhor falou pra mim te provar. E eu tô te provando. A vida que eu tô vivendo. Eu nunca pensei que eu ia chegar nessa situação. Eu não tenho comida em casa. Quando eu peguei essa palavra, eu falei pra ele, provei ele. E um mês depois que essa situação aconteceu na minha vida, ele mostrou a bondade dele comigo. Porque é o menor cliente que eu tinha na empresa. Que eu achava que a gente fica pensando, da onde vai vir? Como vai vir? Como vai acontecer? E esse menor cliente veio e supriu a nossa necessidade. Foi meses após meses, foi. Mas graças a Deus, ele deu as condições da gente pagar na época. A gente estava devendo 500 mil reais. A gente quase perdeu a casa. A gente ficou sem comida, como eu relatei. Mas graças a Deus, a gente conseguiu pagar. A gente pagou todo mundo que a gente devia. Nessa situação toda, eu aprendi que nós temos que provar a Deus. Nós não estamos livres de sofrer aflições, de passar perseguições, de ser humilhados. Não estamos livres disso. Mas ele falou, provai-me. Então vamos provar a ele. Prova ele com a sua fidelidade, não só monetariamente, mas a sua vida. Porque se eu não tivesse dado a minha vida para ele naquele dia, eu não estaria aqui hoje contando esse testemunho, porque a gente não aguenta. Nós não aguentamos. É muitas coisas que acontecem, são muitas vozes que a gente ouve. Porém, a única voz que a gente tem que ouvir é a voz de Deus. Entrega. Entrega a vida. Entrega tudo que você tem na mão dele e deixa ele guiar você.
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0: Muito bem, de volta com vocês e daqui a pouquinho vamos falar com Deus. Se você ainda não o fez, prepare um copo com água e dizer para você que tem lugar para você aqui no meio desse povo. É muita gente que sai de onde está, de onde vive, para estar conosco domingo 9:30 da manhã. É gente que sai de todos os lugares dessa imensa Bahia pelo tanto que quer ter um encontro real e verdadeiro com Deus. Se elas conseguem chegar aqui, você também consegue. É só vencer seus preconceitos, sua preguiça, as fake news. Porque não é possível que o mundo inteiro esteja errado, só você esteja certo. Ah, não, bispo, vocês fazem lavagem cerebral. As pessoas que frequentam a Igreja Universal é gente de fácil manipulação. Meu Deus, então tem muita gente fraca nesse mundo, porque olha o tamanho da multidão que está aí. E sabe o que é forte? Que às vezes você diz que esse tipo de gente é gente que não pensa, mas às vezes vendo as imagens você encontra alguém que estudou na faculdade contigo e agora eu vou tocar na tua ferida. Como pode essa pessoa sofrer lavagem cerebral da gente, ser de fácil manipulação, com todo respeito, se ela era melhor aluno que você na faculdade? Quantas vezes, se assistindo as imagens do meu programa, encontra alguém que estudou contigo e na época em que vocês estudaram juntos, ela era aluno nota 10 e você nota 5. Você tem certeza que quem não pensa é ela? Você tem certeza que quem falta de inteligência é ela? Às vezes você liga assim na minha programação e você vê aqui um reitor da universidade onde você estudou, seu professor de matemática, de filosofia. Você vê o que o orgulho faz com a pessoa. Ele nos cega, nos engessa e nos torna pessoas desagradáveis, extremamente julgadoras. E o pior de que é isso, julgando gente que qualifica, inclusive, melhor do que a gente. Amigo, amiga, Vence seu orgulho, vence a sua vaidade, vence a sua prepotência, vence a sua tradição religiosa, vence as fake news, não seja Maria, vai com as outras. Não meça uma coisa pela opinião de terceiros sem provar. É feio isso, isso entristece a Deus e faz da sua vida uma vida parada, travada, amarrada. Eu queria trazer agora trechos da minha reunião de domingo, 9:30, nesse momento em que as pessoas se esvaziam de tudo, inclusive e principalmente de si mesmas, para se encher de Deus. Vamos ao resumo do que tem sido domingo na nossa catedral.
6: A Catedral da Fé de Salvador é um lugar dedicado a aproximar as pessoas dos ensinamentos bíblicos e principalmente dos valores que fundamentam a fé.
7: Meu Pai, em nome do teu filho amado, há quem esteja enferma no corpo, mas há quem esteja enferma na alma. Mas o Senhor é Deus que tem poder para resolver tanto uma como a outra situação. Toque em cada partícula desse pão, antes de qualquer outra coisa, para trazer saúde física. Porque até os ossos de quem come deste pão são fortalecidos. Então, em nome de Jesus, se alguém enfermo no corpo, ao comer deste pão, seja instantaneamente curado. Pode comer dele agora. Porque é promessa e tem que se cumprir. Servireis ao Senhor vosso Deus, e Ele abençoará o vosso pão e a vossa água, e tirará do vosso meio todas as enfermidades. Então, primeiro Ele vai tirar a física. Seja livre agora.
6: Neste domingo, a concentração de fé e milagres foi dedicada exclusivamente àqueles que precisavam beber da fonte da água da vida.
7: Levante o mais alto que você puder e diga: meu Senhor, tenho fome e sede da tua presença. Com o pãozinho, eu ministrei a cura do corpo. Com a água, eu quero saciar a sede da minha alma. Pode abrir a garrafinha e tomar um gole. Busque a Ele com a força que isso exige. Diga a Ele: eu te quero, eu te desejo. A minha alma tem sede de ti. O meu espírito anseia pelo Senhor nosso Deus, que criou os céus e a terra. O Deus de Abraão, de Isaac e de Israel, o Deus da Bíblia, ó Santíssimo, vem e enche-nos de ti até transbordar. Aleluia. Vou me

0: Essas orientações são compartilhadas por meio das escrituras sagradas, que funcionam como um guia para vencer as adversidades do dia a dia.
1: Quando você vê a vida de uma pessoa que está na igreja há anos, há muitos anos desandando, indo ladeira abaixo, tudo que pode dar errado com alguém está dando errado com ela, mesmo a despeito de tantos anos aqui dentro. Saiba, creia, o problema não está em Deus. Ela não é a vítima. Ela não é a vítima. Ela é o quê? Ela é o vilão. Porque ninguém colhe aquilo que não planta. O que que vai mudar a tua vida? O encontro com Deus, o batismo com o Espírito Santo. Mas isso exige uma preparação. Pergunta que não quer calar: como é que você se preparou para hoje? Como é que você se preparou para o teu Deus nesta manhã? Como é que você se preparou para ele? Como é que você está vindo para essa reunião? Voltada para ele, entregue 100% do que você é e tem colocado aos pés da cruz? Porque se você está vindo preparada, hoje você sacia a sede da sua alma.
2: Durante a reunião, o momento mais aguardado por todos foi este aqui, a Santa Ceia. Este é um ato central de gratidão, renovação da fé e de entrega verdadeira na comunhão com Deus.
1: Levante na sua mão direita o pãozinho, porque foi assim que Jesus fez. Reunido com os que amava, ele tomou de um pão e, depois de haver dado graças, deu a todos, dizendo: comei. Este é o meu corpo que é moído por vós. Fazei isto sempre em memória de mim. Então, em memória do Senhor Jesus, para crescimento espiritual de todos vocês, eu consagro o corpo para que seja a essência de Deus em você. Diga que assim seja. Coma do corpo.
3: Ter ceado, ele disse: este é o cálice da nova aliança. E toda vez que a gente participar dele, faz-o sempre em memória da minha existência. Portanto, nós consagramos, meu Senhor, a ti este cálice, Senhor, que para o mundo não tem significado algum, é só um copinho com suco de uva, Senhor. Mas para aqueles que creem na tua existência, meu Senhor, é o teu sangue, o sangue que nos dá vida, o sangue que nos ressuscita dentre os mortos e nos faz assentar na mesa juntos com os príncipes. Fazei isso em memória do Senhor. Beba agora.
0: E neste domingo, durante o encerramento da reunião da Concentração de Fé e Milagres, o Bispo Guaraci, juntamente com todos que estão aqui, realizou um forte clamor pela família.
1: Diga comigo: meu Deus, agora mesmo eu quero determinar a salvação da minha família. Agora mesmo, dá um grito no nome da pessoa mais sofrida ou perturbada na sua casa. Da mais sofrida e ou perturbada. Grita o nome dele e diga: vem pra fora. Vem pra fora desse inferno que você viveu até aqui. Vem pra fora do mundo em que você viveu até aqui. Diga: venha para Deus. Diga: está determinado.
0: Se você também precisa beber da fonte da água da vida, venha participar da Concentração de Fé e Milagres aqui no Templo Maior de Salvador, todos os domingos, às 7, às 15, às 18 e especialmente às 9h30 da manhã, aqui na Avenida Antônio Carlos Magalhães, 4197. Você é o nosso convidado, mais do que especial. 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

0: Muito bem, de volta com vocês e daqui a pouquinho vamos falar com Deus. Se você ainda não o fez, prepare um copo com água e dizer para você que tem lugar para você aqui no meio desse povo. É muita gente que sai de onde está, de onde vive, para estar conosco domingo 9:30 da manhã. É gente que sai de todos os lugares dessa imensa Bahia pelo tanto que quer ter um encontro real e verdadeiro com Deus. Se elas conseguem chegar aqui, você também consegue. É só vencer seus preconceitos, sua preguiça, as fake news, porque não é possível que o mundo inteiro esteja errado, só você esteja certo. Ah não, bispo, vocês fazem lavagem cerebral, as pessoas que frequentam a Igreja Universal é gente de fácil manipulação. Meu Deus, então tem muita gente fraca nesse mundo, porque olha o tamanho da multidão que está aí. E sabe o que é forte? Que às vezes você diz que esse tipo de gente é gente que não pensa, mas às vezes vendo as imagens você encontra alguém que estudou na faculdade contigo e agora eu vou tocar na tua ferida. Como pode essa pessoa sofrer lavagem cerebral da gente, ser de fácil manipulação, com todo respeito, se ela era melhor aluno que você na faculdade? Quantas vezes, se assistindo as imagens do meu programa, encontra alguém que estudou contigo e na época em que vocês estudaram juntos, ela era aluno nota 10 e você nota 5. Você tem certeza que quem não pensa é ela? Você tem certeza que quem falta de inteligência é ela? Às vezes você liga assim na minha programação e você vê aqui um reitor da universidade onde você estudou, seu professor de matemática, de filosofia. Você vê o que o orgulho faz com a pessoa. Ele nos cega, nos engessa e nos torna pessoas desagradáveis, extremamente julgadoras. E o pior é que é isso, julgando gente que qualifica inclusive melhor do que a gente. Amigo, amiga, vence seu orgulho, vence a sua vaidade, vence a sua prepotência, vence a sua tradição religiosa, vence as fake news, não seja Maria, vai com as outras. Não meça uma coisa pela opinião de terceiro sem provar. É feio isso, se entristece a Deus e faz da sua vida uma vida parada, travada, amarrada. Eu queria trazer agora trechos da minha reunião de domingo, 9:30, nesse momento em que as pessoas se esvaziam de tudo, inclusive e principalmente de si mesmas, para se encher de Deus. Vamos ao resumo do que tem sido domingo na nossa catedral.
1: A Catedral da Fé de Salvador é um lugar dedicado a aproximar as pessoas dos ensinamentos bíblicos e principalmente dos valores que fundamentam a fé.
0: Meu Pai, em nome do teu filho amado, há quem esteja enferma no corpo, mas há quem esteja enferma na alma. Mas o Senhor é Deus que tem poder para resolver tanto uma como a outra situação. Toque em cada partícula desse pão, antes de qualquer outra coisa, para trazer saúde física. Porque até os ossos de quem come deste pão são fortalecidos. Então, em nome de Jesus, se alguém enfermo no corpo, ao comer deste pão, seja instantaneamente curado. Pode comer dele agora. Porque é promessa e tem que se cumprir. Servireis ao Senhor vosso Deus, e Ele abençoará o vosso pão e a vossa água, e tirará do vosso meio todas as enfermidades. Então, primeiro Ele vai tirar a física. Seja livre agora.
1: Neste domingo, a concentração de fé e milagres foi dedicada exclusivamente àqueles que precisavam beber da fonte da água da vida.
0: Levante o mais alto que você puder e diga: meu Senhor, tenho fome e sede da tua presença. Com o pãozinho, eu ministrei

busque a Ele com a força que isso exige. Diga a Ele: eu te quero, eu te desejo, a minha alma tem sede de Ti, o meu espírito anseia pelo Senhor nosso Deus, que criou os céus e a terra, o Deus de Abraão, de Isaac e de Israel, o Deus da Bíblia. Ó Santíssimo, vem e enche-nos de Ti até transbordar. Aleluia. Vou mergulhar.

0: Essas orientações são compartilhadas por meio das escrituras sagradas, que funcionam como um guia para vencer as adversidades do dia a dia.
1: Quando você vê a vida de uma pessoa que está na igreja há anos, há muitos anos desandando, indo ladeira abaixo, tudo que pode dar errado com alguém está dando errado com ela, mesmo a despeito de tantos anos aqui dentro, saiba, creia, o problema não está em Deus. Ela não é a vítima. Ela não é a vítima. Ela é o quê? Ela é o vilão. Porque ninguém colhe aquilo que não planta. O que que vai mudar a tua vida? O encontro com Deus, o batismo com o Espírito Santo. Mas isso exige uma preparação. Pergunta que não quer calar. Como é que você se preparou para hoje? Como é que você se preparou para o teu Deus nesta manhã? Como é que você se preparou para ele? Como é que você está vindo para essa reunião? Voltada para ele? Entregue 100% do que você é e tem colocado aos pés da cruz? Porque se você está vindo preparada, hoje você sacia a sede da sua alma.
2: Durante a reunião, o momento mais aguardado por todos foi este aqui, a Santa Ceia. Este é um ato central de gratidão, renovação da fé e de entrega verdadeira na comunhão com Deus.
1: Levante na sua mão direita o pãozinho. Porque foi assim que Jesus fez. Reunido com os que amava, ele tomou de um pão. E depois de haver dado graças, deu a todos dizendo: comei. Este é o meu corpo que é moído por vós. Fazei isto sempre em memória de mim. Então, em memória do Senhor Jesus, para crescimento espiritual de todos vocês, eu consagro o corpo para que seja a essência de Deus em você. Diga que assim seja. Coma do corpo.
3: Esse ato, ele disse: este é o cálice da nova aliança. E toda vez que a gente participar dele, faz-o sempre em memória da minha existência. Portanto, nós consagramos, meu Senhor, a ti este cálice, Senhor, que para o mundo não tem significado algum, é só um copinho com suco de uva, Senhor. Mas para aqueles que creem na tua existência, meu Senhor, é o teu sangue. O sangue que nos dá vida. O sangue que nos ressuscita dentre os mortos e nos faz assentar na mesa juntos com os príncipes. Fazei isso em memória do Senhor. Beba agora.
0: E neste domingo, durante o encerramento da reunião da Concentração de Fé e Milagres, o Bispo Guaraci, juntamente com todos que estão aqui, realizou um forte clamor pela família.
1: Diga comigo: meu Deus, agora mesmo, eu quero determinar salvação da minha família. Agora mesmo, dá um grito no nome da pessoa mais sofrida ou perturbada na sua casa. Da mais sofrida e ou perturbada. Grita o nome dele e diga: vem pra fora. Vem pra fora desse inferno que você viveu até aqui. Vem pra fora do mundo em que você viveu até aqui. Diga: venha para Deus. Diga: está determinado.
0: Se você também precisa beber da fonte da água da vida, venha participar da Concentração de Fé e Milagres aqui no Templo Maior de Salvador, todos os domingos, às 7, às 15, às 18 e especialmente às 9:30 da manhã, aqui na Avenida Antônio Carlos Magalhães, 4197. 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
1: Viu aí que maravilha? Como vale a pena estar aqui domingo? Se prepare para o próximo bloco, porque é nele que nós vamos falar com Deus em seu favor. Agora, um outro ponto alto da reunião de domingo é a celebração do pão e da água.
4: É promessa, não sei se a minha equipe aí em cima consegue colocar para mim. Êxodo 23:25, que diz assim: servireis ao Senhor vosso Deus, e ele abençoará o vosso pão e a vossa água, e tirará do vosso meio as enfermidades. Êxodo, capítulo 23, versículo 25. Servireis ao Senhor vosso Deus, e ele abençoará o vosso pão e a vossa água, e tirará do vosso meio as enfermidades. É o que nós vamos ver agora. O momento em que se come o pão, que se toma a água, se ministra a cura, e os milagres extraordinários que isso produz. Veja.
1: Levante para os céus o seu pãozinho e diga: meu Deus, penetra o teu poder para curar corpo, alma e espírito. Diga que assim seja. Coma um pedacinho do pão. Levante a água. Diga: agora toca em cada gota da água. E ao beber dela, beba eu da vida que há em ti. Pode beber um golinho na água. Amém. Fecha a garrafinha, guarda o pãozinho, porque a primeira coisa que você vai fazer quando chegar em casa hoje é dar um pedacinho do pão e um pouquinho da água para cada membro da família. E pelo amor de Deus, não deixa isso esfriar. Não esqueça o pão, não esqueça a água todo domingo, porque os milagres vão começar a chegar e você vai testemunhar. Diga: pela fé, nós nos declaramos completamente curados. Coloque uma das mãos na cabeça e outra no local da sua enfermidade, ou da enfermidade de alguém que você ama. De repente o enfermo não é você, é alguém que você ama. Então coloque uma das mãos na cabeça e outra no local da enfermidade desta pessoa que você ama. Diga: em nome do Senhor Jesus Cristo, diga: meu Pai, para nunca mais voltar toda a dor e enfermidade. Diga: em nome de Jesus, diga: em nome de Jesus, para nunca mais voltar. Atire a mão para o alto e diga: saia!

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1: Já estou com meu copo aqui preparado. Agora prepare o seu copo e vamos, o copo com água, e vamos falar com Deus. Meu Deus e meu Pai, no nome do Senhor Jesus, aqui diante da cruz, Senhor, dobro meus joelhos e peço por todas as famílias que se encontram nesse momento, meu Pai, desesperada. Existe, meu Deus, dentro desta casa, meu Pai, a falta de união. Existe dentro desta casa, meu Deus, o mal que tem levado essa pessoa ao vício das drogas, da prostituição. Esta mãe que chora porque, meu Pai, já não sabe mais o que fazer com seu filho que saiu de casa, com seu marido que abandonou. Ó poderoso de Israel, meu Deus, olha para a aflição, meu Pai, como o Senhor olhou para aquele homem que estava cego, mas ele clamou pelo teu nome, o Senhor respondeu, o Senhor tocou e ele voltou a enxergar. Que haja paz neste lar a partir de agora, que haja, meu Deus, a salvação da família que essa mãe tanto pede, tanto espera. Meu Pai querido, agora toca nesta água, Senhor, que foi preparada, que esta água seja um ponto de contato, quando ela beber, onde ela estiver, no hospital, em casa, no presídio, que ela receba a cura, que ela receba uma resposta, em nome do Senhor Jesus. Você que crê, meu amigo, beba da água. Graças a Deus. Olha, meu amigo, minha amiga, minha senhora, meu senhor, creia que Deus abençoou. É com o senhor, Bispo Guaraci.
2: Muito bem, obrigado, Bispo Arimateia. Muito obrigado. Oração confortante que penetra na alma. Deus abençoe a você e a Cris. Te esperamos então daqui a pouquinho, às 9:30 da manhã. Vem decidido de onde você está, porque nessa casa de oração, nesse big pronto-socorro da alma, o maior da Bahia, tem lugar para você. Vamos beber água. Amém. Fica aqui um abraço carinhoso, lhe esperamos então às 9:30 da manhã deste domingo. Um abraço carinhoso e até lá.

0: de encontro do ser humano com Deus. Abel, Noé, Abraão e tantos outros sabiam que ali certamente o encontrariam. Nele obtiveram respostas, recomeçaram suas vidas, venceram conflitos e medos, fizeram aliança com o Altíssimo. Conheciam muito bem a essência deste lugar, que representa o próprio Deus. Mas por que o altar, se Deus está em todos os lugares? Quando estamos diante dele, estamos dedicando nosso tempo, mente e atenção exclusivamente à sua voz, onde não há interferência de terceiros, muito menos preconceito. Ele nos aceita como estamos, desde que sacrifiquemos ali toda a nossa vida. Depositamos nossa tristeza. O altar nos devolve a alegria. Nossos temores. O altar nos devolve confiança. Quando deixamos ali a velha vida, o altar nos devolve uma nova. Em nenhum lugar do mundo você encontrará a paz que só existe no altar. Ele está sempre aberto para receber os sinceros que buscam se aproximar de Deus.
1: Só ele cura os de coração quebrantado e cuida das suas feridas.

0: Nós estaremos de volta nesta segunda-feira com mais uma oração aqui direto do Templo de Salomão e de todo o Brasil, onde você estiver nos acompanhando. Nos vemos neste domingo. Deus te abençoe.
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Olá, meus amigos e amados de meu pai. Que Deus abençoe a todos vocês. Que o Espírito Santo venha

cada filho, para guiá-lo pessoalmente. Isso é extremamente importante para você saber, compreender e se lançar de corpo, alma e espírito na campanha do batismo com o Espírito Santo, o selo do Espírito Santo. Veja só, nós estávamos há pouco conversando sobre a ida das caravanas a Israel, e muitas pessoas que foram, as pessoas que participaram das caravanas a Israel, antigamente nós levamos lá centenas, quase 1000 pessoas, uma certa ocasião em Israel, mas foi um fiasco, foi um fracasso. Espiritualmente foi debaixo de vaia, porque não havia espírito. Havia emoção, havia o sentimento de estar na terra de Israel, mas não o sentimento de trazer de Israel o Espírito Santo consigo para casa. Bem, hoje é diferente. Nas caravanas que nós temos feito a Israel, as pessoas não vão focadas para tirar fotografia, para filmar, e para comprar, e para ver, e para sentir, nada disso. As caravanas que nós da Igreja Universal do Reino de Deus fazemos, não é para ver o que Jesus viu quando andou na Galileia, não é para participar, ver o Monte das Oliveiras, ou experimentar a água do Rio Jordão, nada disso. As pessoas agora nas caravanas a Israel são escolhidas, é isso mesmo, são eleitas, porque é só para quem está interessado em receber o Espírito Santo, só para quem realmente quer receber o Espírito Santo. Porque numa ida a Israel eu tenho pregado aquilo que Jesus fala. Ele falou para os discípulos: se estas pessoas se calarem, as próprias pedras clamarão. E realmente, quando a pessoa vai com sede conhecer Israel para receber o Espírito Santo, o Espírito de Deus, então as pessoas vão com foco, com uma ambição, com uma intenção, a intenção de serem seladas, confirmadas filhas de Deus. É tão importante, minha amiga, mas tão importante, que você coloque na sua cabeça, no seu coração, esse propósito de receber o Espírito Santo, porque é uma questão de vida ou morte. Eu estou falando de vida ou morte eternamente. O único que garante que nós somos filhos de Deus, que nós somos eleitos de Deus, que nós somos selados com o Espírito Santo, é o próprio Espírito Santo. Não é o pastor, não é o bispo, não é a igreja, nada disso. É o próprio Deus. Jesus disse assim: quando vier aquele, quando vier aquele, quem? Aí ele diz: o Espírito de verdade. Quando vier o Espírito de verdade, ele vos guiará em toda a verdade. Nós vivemos num mundo de mentiras, você sabia, né? Você sabe disso. Num mundo de propaganda excessiva, um mundo de muitas ofertas aparentemente extraordinárias, mas por trás tem os interesses econômicos que fazem as pessoas enganarem a si mesmas. Só tem um que pode confirmar se nós estamos na verdade ou não, é o Espírito da Verdade. Jesus disse

0: eu sou a verdade, o caminho, a verdade e a vida. Então, quem tem Jesus, tem o caminho, a verdade e a vida. Quer dizer, não anda com dúvida, não anda com medo, não anda com ansiedade, não toma ansiolítico. Por quê? Porque o Espírito Santo guia essa pessoa pessoalmente. Não o pastor, nem o bispo, nada disso. É o próprio Deus. Então, nós estamos trabalhando nessa campanha de Israel para que as pessoas tenham o espírito da verdade, o espírito de verdade. Se elas quiserem ficar na Igreja Universal do Reino de Deus, amém. Se não quiserem ficar na Igreja Universal do Reino de Deus, mas quiserem ficar na sua denominação com o Espírito Santo, amém. Graças a Deus. Não estamos trabalhando para uma instituição. Nós estamos trabalhando para o Reino de Deus. O reino que prepara as pessoas para o Reino dos Céus. O Reino de Deus é a preparação para o Reino dos Céus. Nós temos ensinado isso às quartas-feiras. Bem, então estávamos conversando há pouco sobre esse assunto de como é imprescindível a pessoa ser batizada com o Espírito Santo. Porque só Ele pode nos guiar. Só Ele conhece os nossos corações. Conhece as nossas ambições. Ele conhece as nossas intenções. Não há nada em oculto diante dos olhos do Espírito Santo. Não há. Ele conhece. Então, quando uma pessoa diz assim, bispo, poxa, eu estou há tantos anos na igreja e ainda não recebi o Espírito Santo. Você não tem ideia de como isso entristece a gente. Eu me sinto fracassado. Honestamente, eu me sinto um fracassado quando a pessoa fala que está há tantos anos na igreja e não recebeu o Espírito Santo. Mas o que é que eu posso fazer? Bom, o que eu posso fazer é fazer campanha. É estender para todas as pessoas um movimento para que todas as pessoas venham abraçá-lo e receber o Espírito Santo. E isso, graças a Deus, graças a Deus, tem acontecido. Então, você, amiga e amigo, que tem a sua vida amarga, você frequenta a igreja, você se sente bem dentro da igreja, mas quando você sai da igreja, todos os seus problemas voltam para você. Você se sente triste, abatida, não há alegria com você, é a falta do Espírito Santo. Você é aquela pessoa que vive com dúvida. Você é uma pessoa frágil, fraca, débil. Qualquer coisa que você tem dúvida, você fica parada, porque a dúvida para as pessoas, estaciona. Sabe aquela água parada que vai dando bicho, mosquito? Pois é, assim são muitas pessoas dentro da igreja, inclusive da Igreja Universal do Reino de Deus. Por quê? Porque está faltando a vida. E a vida é o Espírito Santo. Sem o Espírito Santo, amiga e amigo, eu diria, é impossível a pessoa permanecer na fé. Razão pela qual muitas pessoas começam bem e depois saem, vão embora, desistem, desanimam, caem no pecado outra vez, deixaram a vida de erros por algum tempo, mas chegou um tempo em que desistiram, não aguentaram a pressão do reino do mundo, a pressão da mentira, o reino da mentira, o reino do engano, que é este mundo. Por exemplo, apenas a título de exemplo, eu não quero criticar de forma nenhuma o que o mundo oferece, mas nesses dias de Copa do Mundo, como as pessoas ficam atraídas, como as pessoas se entregam, como as pessoas se rendem às emoções do futebol. Eu gosto de futebol, eu aprecio o futebol. Mas eu não posso jamais, em tempo algum, me inclinar e torcer para o futebol como se eu estivesse torcendo pela minha própria vida. Não, minha amiga e meu amigo. Não. Eu não posso misturar alhos com bugalhos. Eu não posso me envolver nesse espírito de disputa, de competição, e ficar na hora de torcer, ficar com raiva do jogador que perdeu um pênalti, por exemplo, do meu time ou do Brasil que empata com o Marrocos. Eu não posso ficar satisfeito. Então, para que eu possa estar em paz comigo e, sobretudo, com Deus, eu não posso me envolver. Eu torço, amém, ganho o melhor, que Deus faça a vontade dele, etc, etc. Mas eu não posso mergulhar no espírito da Copa do Mundo, porque senão eu também danço, com certeza. E isso é a verdade. Então, amiga e amigo, cuidado. A mesma coisa se trata da política. Que fale mal da esquerda, que fale mal da direita, que fale mal de fulano, beltrano, fez isso, fez aquilo. Se você mergulha no espírito da política, você obrigatoriamente tem que torcer por alguém. E no que você torce por alguém, você já está deixando de torcer pela pessoa mais importante, que é você, a sua alma. Você deixa de torcer pela sua alma para torcer pelos outros. E o que você vai ganhar com isso? Não é verdade? É ou não é? Então, minha amiga, meu amigo, além do que, quando se torce por um, se distorce por causa do outro. Não é verdade? Irritado. Isso mesmo. A pessoa fica irritada, chateada. Porque fulano fez isso, beltrano fez aquilo. E você acaba se envolvendo com um problema alheio, quando você tem um problema maior para resolver, que é a sua própria alma. Amiga e amigo, só o Espírito Santo para nos guiar em toda a verdade. Só o Espírito Santo para abrir os nossos olhos, para enxergar esses problemas, problemaços que nós nos estamos cercados enquanto estivermos neste mundo. Essa é a realidade. Então, você, amiga e amigo, precisa saber que o batismo com o Espírito Santo não é uma opção de fé, não é uma doutrina, é uma obrigação de cada pessoa que crê no Senhor Jesus receber. Você tem que receber o batismo com o Espírito Santo. Tem que receber. Jesus disse: quando vier o Espírito de verdade, ele vos guiará. Só ele pode guiar você a uma vida saudável, uma vida que você tem consciência e sabe separar o alho do bugalho, o joio do trigo, separar as pessoas que são verdadeiramente de Deus das pessoas que são verdadeiramente do mal. É isso mesmo. Porque se você se envolve, você está limpa e vai numa festa onde todo mundo está sujo, você pode ter certeza que você vai se sujar também. Então, quando você é guiada pelo Espírito Santo, você mesma sabe quem você vai escolher para andar junto e quem você vai se separar para andar fora dessa pessoa. Inclusive, especialmente no quesito de casamento, por exemplo. Imagine você se casar com uma pessoa, você cheia do Espírito Santo, e casa com uma pessoa cheia do espírito do mal, do diabo. Ora, como é que pode esse casamento dar certo? Não pode. Como misturar a luz com as trevas? Quer dizer, uma pessoa que está na luz e casa com uma pessoa que está nas trevas, ela está escolhendo viver um inferno na sua vida pessoal, na sua vida espiritual. Então, só o Espírito Santo para poder guiar a gente. Bispo, mas eu já casei mal, eu não tinha essa orientação. Eu casei porque eu gostava, eu amava, eu achava que ela me amava, que ele me amava. Mas depois que eu casei, olha, minha vida virou um inferno. Eu sou da igreja, eu tenho o Espírito Santo, mas o que, que eu faço agora? Não pergunte ao pastor nem ao bispo o que você deve fazer. Se você tem o Espírito Santo, ele vai guiar você. O que você deve fazer? Ouça a voz dele. Ouça o conselho dele, porque ele quer o melhor para você. Ninguém melhor do que ele para dirigir o seu pensamento, dirigir o seu coração, para você tomar a decisão certa na sua vida. Entendeu, amiga e amigo? Só o Espírito de verdade pode guiar você, manter você na fé por toda a vida, porque quando a gente abraça a fé no Senhor Jesus, a gente é salvo. Mas para permanecer salvo, a gente tem que respirar o ar, o oxigênio celestial, todo dia, toda hora, todo minuto, todo segundo. Porque se a gente não respirar o ar celestial, a gente acaba dançando naquele sentido, com os que vivem no engano deste mundo, nas mentiras deste mundo. Nós vivemos num mundo de mentira. Mentira, mentira, mentira, mentira. Essa é a verdade. E como é que você vai se sobressair ou sobreviver num mundo de mentira? Quando o Espírito de verdade guia você. Entre nessa campanha, mergulhe, você não tem que pagar nada, nada, nada, nada, é de graça. Você recebe o Espírito Santo de graça, pela fé, mas a fé exige atitudes, a fé exige compromissos, a fé pura, verdadeira, inteligente, exige o sacrifício. Que sacrifício? Você tem que negar o seu eu. Você tem que negar a sua vontade. Como eu falei ainda há pouco, você é uma pessoa que tem o Espírito Santo. Você diz que tem o Espírito Santo. Você crê que tem o Espírito Santo. Mas você está se associando com uma pessoa que tem o espírito do diabo. Como é que você vai resolver esse problema? Ah, bispo, mas eu amo. Como é que você vai fazer? Eu não vou lhe aconselhar, porque eu não sou mestre no assunto. Eu posso dizer para você quem pode lhe dar o conselho certo, certeiro, que vai fazer de você uma pessoa feliz. Só o Espírito Santo. Por isso é necessário realmente a pessoa ter o Espírito Santo, porque quando a gente recebe o Espírito Santo, o próprio Espírito Santo confirma dentro da gente o que é certo e o que é errado. Eu lembro, e eu já falei isso aqui N vezes, eu fui noivo, logo na minha juventude, eu queria, porque queria me casar, e eu gostei de uma jovem da igreja, que tinha o Espírito Santo, mas aqui dentro do meu coração, no fundinho do meu coração, havia uma insignificante dúvida, umazinha, digamos 1% de dúvida, 99% de certeza que era de Deus. Eu pedi até sinal a Deus, ele me deu sinais, mas não tirou aquela dúvida assim, aquele 1% de dúvida. Então, em 3 meses eu comecei a namorar, noivei e já estava para casar, casamento praticamente marcado, há 3 meses, já tinha comprado móveis, etc, etc. E Deus me deu o sinal no momento certo, na hora certa, na hora exata. E eu disse, não, eu não vou em frente. O Espírito Santo me convenceu 100% que aquele casamento não era a vontade de Deus. E ela não era incrédula, ela era uma pessoa cheia do Espírito Santo. Então por que que não deu certo, bispo? Não daria certo? Porque não era a pessoa para mim. Eu não era para ela e ela tampouco era para mim. E isso a gente só tem discernimento, conhecimento, se você tiver o Espírito Santo. E se você for sensível à voz do Espírito Santo. Porque a voz do Espírito Santo é acima da voz do coração, que é enganador. Amiga e amigo, sem o Espírito Santo, você está fadada ao fracasso, qualquer um de nós. Eu aceitei Jesus, fui salvo. Isso há 62 anos atrás. E continuo salvo, por quê? Porque eu sou bom? Porque eu sou esforçado? Não. Porque o Espírito Santo me tem guiado. Graças a Deus. Não porque eu mereça. Eu não mereço nada. Mas Ele conhece bem o meu coração. Ele sabe bem as minhas intenções. E por conta disso, Ele guia. Ele orienta. Ele sabe que eu não quero fazer a minha vontade, eu quero fazer a vontade dele. E se ele não me guiar, eu já falo para ele mesmo: Senhor, se o senhor não me guiar, se o senhor não me disser a tua vontade, eu vou fazer a minha. Eu não tenho outra opção. Eu tenho que saber o que que é certo e o que é errado. Me diga o que que eu tenho que fazer, porque se o senhor não falar, eu vou fazer o que eu quero fazer. E ele tem atendido a minha voz, a minha oração, graças a Deus. Pela misericórdia dele, não porque eu mereço. Ninguém merece nada. É como Paulo diz: pela graça, quer dizer, pelo favor imerecido, nós somos salvos pela fé. Então, amiga e amigo, receber o Espírito Santo, ser selado com o Espírito Santo, ser confirmado pelo próprio Espírito Santo, que Jesus disse: ele e somente ele vos guiará. Então, minha amiga, meu amigo, é porque tem necessidade. Por isso, nós falamos ontem que Deus fala o que Ele quer, a maior oferta que você pode dar a Deus é você tomar o cálice da salvação, é você beber do cálice que Ele oferece para você, que é a salvação. E o Espírito Santo faz parte desse cálice. Amiga e amigo, em o nome do Senhor Jesus, vamos para cima desse propósito. Se você não recebeu o Espírito Santo, ou se você tem dúvida do seu batismo com o Espírito Santo, se você tem dúvida, é porque não é batizado. É isso, eu penso assim. Se você tem dúvida, é porque não é. Porque quando a pessoa tem o Espírito Santo, ela tem certeza, ela não tem o mínimo de dúvida. Se ela não tem certeza, se fala em língua, se não fala em língua, não importa. O que importa é o seguinte: o que está escrito, o Espírito Santo, o próprio Espírito Santo, testifica com o nosso espírito que nós somos filhos de Deus, quer dizer, nascidos do Espírito Santo. Então, vamos trabalhar para que você seja cheio do Espírito Santo. Você seja cheio do Espírito Santo. Esse tem que ser o foco, tem que ser o seu alvo principal. Ao invés de você realizar os seus sonhos físicos, materiais, emocionais, conquistadores no reino deste mundo, o maior sonho que um ser humano pode realizar na sua vida, maior do que conquistar todas as loterias esportivas, sabe qual é? É receber o Espírito Santo. Porque quem recebe o Espírito Santo, aí é só, como diz o outro, correr para o abraço. Deus abençoe a todos. Nós vamos fazer esse propósito e no dia 13, agora de julho, estaremos começando, reiniciando o jejum de Daniel. O jejum de Daniel, de 21 dias, nós vamos estar mergulhando nas águas do Espírito Santo. E quem quiser, venha conosco. Deus abençoe a todos e até amanhã, em nome do Senhor Jesus. Amém.
1: Espírito Santo, meu guia.

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0: Oi, gente amiga, gente querida, um ótimo final de semana para você. Um final de semana regado a muita paz, unidade familiar, carinho, amor, compreensão. Já comece preparando um copo com água para o momento da oração, já que daqui a instantes nós vamos invocar o Deus vivo em seu favor. Querendo a nossa ajuda? 34-32-91-19 ou as nossas linhas virtuais, que são as lives deste programa no YouTube e no Face. E o nome é o mesmo, tanto para o canal do YouTube como para a página oficial do Face e do Instagram. Universal Bahia Oficial para todas as redes sociais da Universal na Bahia. Eu trago agora um testemunho que prova para mim e para você o quanto vale a pena estar aqui domingo 9:30 e ter uma aliança com Deus, um pacto firmado com Ele que você não quebra. Porque se você não descumprindo a tua parte, a de Deus é impossível que Ele descumpra. Ele não é homem para mentir, nem filho de homem para se arrepender. A história é muito forte, vale a pena subir o volume e não tirar os olhos da tela.
1: Mesmo estando com os olhos direcionados ao altar, a gente passou os piores momentos da nossa vida. A minha vida era uma vida totalmente miserável, no qual eu era uma pessoa desempregada. Eu morava de favor na casa da minha sogra, não tinha condições nenhuma, eu passava muita necessidade com os meus filhos, no qual eu dependia dos outros para comprar para ele leite, fralda, roupas, eram roupas doadas. Meu marido, a mesma coisa, era uma vida de miséria, escassa. Eu me lembro de uma situação de até para poder comer, porque tinha fartura na casa. Só que às vezes, quando você ia pegar o prato de comida para comer, as pessoas olhavam para você o tanto que você iria comer. Por quê? Porque a gente não ajudava. Eu não tinha como ajudar, comprar o alimento para pôr na mesa. Eu não tinha essa condição, porque eu já estava ali de favor. Então não era fácil para mim. Então era muito humilhante, foi muito humilhante. Você depender de alguém poder te dar um prato de comida porque você não tem. Você sabe que você só quer um trabalho para você poder manter a sua família. Mas naquela hora, naquela época, eu não tinha. Quando eu cheguei na Igreja Universal do Reino de Deus, eu aprendi e entendi o que era ser dizimista. Dizimista não é a gente dar 10% de um valor monetário, mas é toda a vida, entregar ela todinha, 100%. E quando eu entendi o que é entregar a vida 100% para Deus, a minha vida mudou. Eu consegui um trabalho, eu já consegui sair da casa da onde eu morava, a gente conseguiu uma casa para morar, eu e meus filhos e meu esposo. E ali nessa casa, o meu marido conseguiu um trabalho e a gente foi se sustentando, o Espírito Santo foi ajudando a gente, um dia após outro dia. Só que num dia desses, a gente conversando, a gente teve uma ideia, inspirada por Deus: abre o seu próprio negócio, já que você trabalha para os outros, trabalha para você. E foi ali na onde a gente abriu uma empresa. E essa empresa, ela foi caminhando, ela foi crescendo, me deu condição de eu comprar uma casa, de eu ter um carro, de o meu filho já não precisar mais de roupas doadas, nem eu nem meu marido já poderia comprar roupa, a gente poderia comer nos restaurantes, não tinha mais aquela miséria, aquela escassez. A empresa estava crescendo, então os nossos dízimos estavam crescendo. A gente nunca teve esse maus olhos de falar assim: olha, vamos reter um pouco pra gente. Não, a gente sempre teve com a gente, é sempre o melhor. 100% para ele, sempre ali buscando a ele, pedindo direção para ele, pedindo orientação para ele. Chegou um momento na nossa vida, na nossa empresa, que a gente tinha um cliente que ele supria toda a necessidade da nossa empresa. Deus tinha mandado esse cliente pra gente, porém as portas ali se fecharam. Quando perdemos esse cliente, os outros clientes que nós tínhamos, eles não supriam as necessidades da empresa. Eles não supriam. Então, se eles não supriam a necessidade da empresa para poder pagar os funcionários, para poder comprar material, para poder abastecer um veículo, automaticamente também não chegava na minha mesa, não chegava na minha casa. Então, aí começou a crise mesmo na nossa vida financeira. Começou a faltar valores para poder pagar funcionários, tivemos que dispensar funcionários, veículos não estavam na rua mais trabalhando, porque os menores não supriam. Aí nós ficamos com 10 parcelas da casa atrasada, porque era uma casa financiada ainda. O carro que a gente tinha na época, nós vendemos esse carro para poder pagar algumas contas e ainda não supriu a necessidade. Mas a gente sempre, sempre olhando para Deus, para Jesus. Nunca tiramos os olhos do altar. Mesmo passando por, mesmo estando com os olhos direcionados ao altar, a gente passou os piores momentos da nossa vida. Os piores momentos, porque quando você se torna um empresário, você nunca imagina que você vai retroceder. Só que quando você retrocede sendo um empresário, é pior do que quando eu cheguei. Porque ali o banco me cobrava, as instituições me cobravam, os meus filhos. Não teve um dia que ficou muito marcado para mim, que a gente foi no mercado, e para ir no mercado era um caminhozinho, tava passando eu, meu esposo e os meus filhos, e eles pediu para comprar um Danone. Só que naquele dia nós somos em quatro, a gente comprou dois pão. E eles indo na frente, pra gente que já teve condições, falar para ele assim: "Vamos voltar em casa para procurar o dinheiro". Só que eu sabia que na minha casa não tinha o dinheiro. Não tinha o dinheiro para comprar. Eu não podia chorar para ninguém, pedir para ninguém. E eu fui pro altar. E eu peguei a palavra dele e falei para ele: "Tá escrito aqui. O Senhor falou para mim te provar. E eu tô te provando. A vida que eu tô vivendo, eu nunca pensei que eu ia chegar nessa situação. Eu não tenho comida em casa". Quando eu peguei essa palavra e falei para ele, provei ele. E um mês depois que essa situação aconteceu na minha vida, ele mostrou a bondade dele comigo. Porque é o menor cliente que eu tinha na empresa. Que eu achava que a gente fica pensando, da onde vai vir? Como vai vir? Como vai acontecer? E esse menor cliente veio e supriu a nossa necessidade. Foi meses após meses, foi... Mas graças a Deus, ele deu as condições da gente pagar. Na época, a gente estava devendo 500 mil reais. A gente quase perdeu a casa, a gente ficou sem comida, como eu relatei. Mas graças a Deus, a gente conseguiu pagar. A gente pagou todo mundo que a gente devia. Nessa situação toda, eu aprendi que nós temos que provar a Deus. Nós não estamos livres de sofrer aflições, de passar perseguições, de ser humilhados. Não estamos livres disso. Mas ele falou, provai-me. Então vamos provar a ele. Prova ele com a sua fidelidade, não só monetariamente, mas a sua vida. Porque se eu não tivesse dado a minha vida para ele naquele dia, eu não estaria aqui hoje contando esse testemunho, porque a gente não aguenta. Nós não aguentamos, é muitas coisas que acontecem, são muitas vozes que a gente ouve, porém a única voz que a gente tem que ouvir é a voz de Deus. Entrega a vida, entrega tudo que você tem na mão dele e deixa ele guiar você.
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0: Muito bem, de volta com vocês e daqui a pouquinho vamos falar com Deus. Se você ainda não fez, prepare um copo com água e dizer para você que tem lugar para você aqui no meio desse povo. É muita gente que sai de onde está, de onde vive, para estar conosco domingo 9:30 da manhã. É gente que sai de todos os lugares dessa imensa Bahia pelo tanto que quer ter um encontro real e verdadeiro com Deus. Se elas conseguem chegar aqui, você também consegue. É só vencer seus preconceitos, sua preguiça, as fake news, porque não é possível que o mundo inteiro esteja errado, só você esteja certo. Ah não, bispo, vocês fazem lavagem cerebral, as pessoas que frequentam a Igreja Universal é gente de fácil manipulação. Meu Deus, então tem muita gente fraca nesse mundo, porque olha o tamanho da multidão que está aí. E sabe o que é forte? que às vezes você diz que esse tipo de gente é gente que não pensa, mas às vezes vendo as imagens você encontra alguém que estudou na faculdade contigo e agora eu vou tocar na tua ferida. Como pode essa pessoa sofrer lavagem cerebral da gente, ser de fácil manipulação, com todo respeito, se ela era melhor aluno que você na faculdade? Quantas vezes você assistindo as imagens do meu programa, encontra alguém que estudou contigo e na época em que vocês estudaram juntos, ela era aluno nota 10 e você nota 5. Você tem certeza que quem não pensa é ela? Você tem certeza que quem falta de inteligência é ela? Às vezes você liga assim na minha programação e você vê aqui o reitor da universidade onde você estudou, seu professor de matemática, de filosofia. Você vê o que o orgulho faz com a pessoa. Ele nos cega, nos engessa e nos torna pessoas desagradáveis, extremamente julgadoras. E o pior é que é isso, julgando gente que qualifica, inclusive, melhor do que a gente. Amigo, amiga, vence seu orgulho, vence sua vaidade, vence sua prepotência, vence a sua tradição religiosa, vence as fake news, não seja Maria, vai com as outras, não meça uma coisa pela opinião de terceiros sem provar. É feio isso, se entristece a Deus e faz da sua vida uma vida parada, travada, amarrada. Eu queria trazer agora trechos da minha reunião de domingo, 9:30, nesse momento em que as pessoas se esvaziam de tudo, inclusive e principalmente de si mesmas, para se encher de Deus. Vamos a um resumo do que tem sido domingo na nossa catedral.
6: A Catedral da Fé de Salvador é um lugar dedicado a aproximar as pessoas dos ensinamentos bíblicos e principalmente dos valores que fundamentam a fé.
7: Meu Pai, em nome do teu filho amado, há quem esteja enferma no corpo, mas há quem esteja enferma na alma. Mas o Senhor é Deus que tem poder para resolver tanto uma como a outra situação. Toque em cada partícula desse pão, antes de qualquer outra coisa, para trazer saúde física. Porque até os ossos de quem come deste pão são fortalecidos. Então, em nome de Jesus, se alguém enfermo no corpo, ao comer deste pão, seja instantaneamente curado. Pode comer dele agora. Porque é promessa e tem que se cumprir. Servireis ao Senhor vosso Deus, e Ele abençoará o vosso pão e a vossa água, e tirará do vosso meio todas as enfermidades. Então, primeiro Ele vai tirar a física. Seja livre agora.
6: Este domingo, a concentração de fé e milagres foi dedicada exclusivamente àqueles que precisavam beber da fonte da água da vida.
7: Levante o mais alto que você puder e diga: meu Senhor, tenho fome e sede da tua presença. Com o pãozinho, eu ministrei a cura do corpo.

0: Essas orientações são compartilhadas por meio das escrituras sagradas, que funcionam como um guia para vencer as adversidades do dia a dia.
1: Quando você vê a vida de uma pessoa que está na igreja há anos, há muitos anos desandando, indo ladeira abaixo, tudo que pode dar errado com alguém está dando errado com ela, mesmo a despeito de tantos anos aqui dentro, saiba, creia, o problema não está em Deus. Ela não é a vítima. Ela não é a vítima. Ela é o quê? Ela é o vilão. Porque ninguém colhe aquilo que não planta. O que que vai mudar a tua vida? O encontro com Deus, o batismo com o Espírito Santo. Mas isso exige uma preparação. Pergunta que não quer calar. Como é que você se preparou para hoje? Como é que você se preparou para o teu Deus nesta manhã? Como é que você se preparou para ele? Como é que você está vindo para essa reunião? Voltada para ele, entregue 100% do que você é e tem colocado aos pés da cruz? Porque se você está vindo preparada, hoje você sacia a sede da sua alma.
2: Durante a reunião, o momento mais aguardado por todos foi este aqui, a Santa Ceia. Este é um ato central de gratidão, renovação da fé e de entrega verdadeira na comunhão com Deus.
1: Levante na sua mão direita o pãozinho. Porque foi assim que Jesus fez. Reunido com os que amava, ele tomou de um pão. E depois de haver dado graças, deu a todos dizendo: comei. Este é o meu corpo que é moído por vós. Fazei isto sempre em memória de mim. Então, em memória do Senhor Jesus, para crescimento espiritual de todos vocês, eu consagro o corpo para que seja a essência de Deus em você. Diga que assim seja.

0: disse: este é o cálice, o cálice da nova aliança. E toda vez que a gente participar dele, faz-o sempre em memória da minha existência. Portanto, nós consagramos, meu Senhor, a ti este cálice, Senhor, que para o mundo não tem significado algum, é só um copinho com suco de uva, Senhor. Mas para aqueles que creem na tua existência, meu Senhor, é o teu sangue, o sangue que nos dá vida, o sangue que nos ressuscita dentre os mortos e nos faz assentar na mesa juntos com os príncipes. Fazei isso em memória do Senhor. Beba agora.
1: E neste domingo, durante o encerramento da reunião da Concentração de Fé e Milagres, o Bispo Guaraci, juntamente com todos que estão aqui, realizou um forte clamor pela família.
2: Diga comigo: meu Deus, agora mesmo eu quero determinar a salvação da minha família. Agora mesmo, dá um grito no nome da pessoa mais sofrida ou perturbada na sua casa. Da mais sofrida ou perturbada. Grita o nome dele e diga: vem pra fora. Vem pra fora desse inferno que você viveu até aqui. Vem pra fora do mundo em que você viveu até aqui. Diga: venha para Deus. Diga: está determinado.
1: Se você também precisa beber da fonte da água da vida, venha participar da Concentração de Fé e Milagres aqui no Templo Maior de Salvador, todos os domingos, às 7, às 15, às 18 e especialmente às 9:30 da manhã, aqui na Avenida Antônio Carlos Magalhães, 4197. Você é o nosso convidado mais do que especial.
3: Olha que maravilha, como vale a pena estar aqui domingo. Se prepare para o próximo bloco, porque é nele que nós vamos falar com Deus em seu favor. Agora, um outro ponto alto da reunião de domingo é a celebração do pão e da água. É promessa, não sei se a minha equipe aí em cima consegue colocar para mim. Êxodo 23, 25, que diz assim: servireis ao Senhor vosso Deus, e ele abençoará o vosso pão e a vossa água, e tirará do vosso meio as enfermidades. Êxodo, capítulo 23, versículo 25. Servireis ao Senhor vosso Deus, e ele abençoará o vosso pão e a vossa água, e tirará do vosso meio as enfermidades. É o que nós vamos ver agora. O momento em que se come o pão, que se toma a água, se ministra a cura, e os milagres extraordinários que isso produz. Veja. Levante para os céus o seu pãozinho e diga: meu Deus, penetra o teu poder para curar corpo, alma e espírito. Diga que assim seja. Coma um pedacinho do pão. Levante a água. Diga: agora toca em cada gota da água. E ao beber dela, beba eu da vida que há em ti. Pode beber um golinho da água. Amém. Fecha a garrafinha, guarda o pãozinho, porque a primeira coisa que você vai fazer quando chegar em casa hoje é dar um pedacinho do pão e um pouquinho da água para cada membro da família. E pelo amor de Deus, não deixa isso esfriar. Não esqueça o pão, não esqueça a água todo domingo, porque os milagres vão começar a chegar e você vai testemunhar. Diga: pela fé, nós nos declaramos completamente curados. Coloque uma das mãos na cabeça e outra no local da sua enfermidade, ou da enfermidade de alguém que você ama. De repente o enfermo não é você, é alguém que você ama. Então coloque uma das mãos na cabeça e outra no local da enfermidade desta pessoa que você ama. Diga: em nome do Senhor Jesus Cristo, diga: meu Pai, para nunca mais voltar toda dor e enfermidade,
2: Diga em nome de Jesus. Diga em nome de Jesus. Para nunca mais voltar. Atire a mão para o alto e diga: saia! E não volte nunca mais. Diga pela fé: eu me declaro completamente curada, liberta e abençoada. Amém. Como é que é o nome da senhora?
4: Meu nome é Adilma.
2: Adilma, que você venceu no tratamento do pão e da água?
4: Eu tive um problema de útero miomatoso, onde meu útero estava cheio de miomas, muito crescido. E no decorrer do tratamento eu desencadeei uma hemorragia, que essa hemorragia ela foi aumentando e se tornou incessante. E o sangue.
2: Que é aquilo?
4: Aquilo ali são os coágulos de sangue que saía durante o fluxo.
2: Saía daquele jeito ali?
4: Daquele jeito. Aquele ali foi um dos maiores, assim, aí eu tirei foto. Mas assim, era constante, saía no meu andar, nos meus movimentos, no tempo todo. Eu perdia sangue assim. Alguns coágulos, às vezes, quando eu ia no banheiro, que eles saltavam para fora e eu tirava alguma foto.
2: Misericórdia, então a senhora não tinha ciclo menstrual, o que a senhora tinha era hemorragia pesada.
4: Hemorragia, constante. Eu tomava ácido tranexâmico para parar a hemorragia, mas não parava. Peraí, só diminuía.
2: Ácido o quê?
4: Ácido tranexâmico, é um medicamento para estancar sangramento.
2: Vivendo e aprendendo, nunca tinha ouvido falar o nome desse trem. Alguém já tinha ouvido falar? Ácido tranexâmico. Cadê a doutora? A doutora estava aqui comigo agora, cadê ela? A senhora já ouviu falar nisso, doutora? A senhora tem que ter ouvido falar, né? 40 anos de medicina. Que é isso? Para todo mundo saber que a senhora realmente é quem é. Qual o nome da senhora?
5: Maria Ângela Herbano.
2: A senhora é médica em que especialidade?
5: Cirurgia pediátrica.
2: Quanto tempo de carreira?
5: 45 anos.
2: Então a senhora pode falar. Ácido o quê? Tranexâmico. É o que isso aí?
5: É um medicamento usado na ginecologia obstetrícia para evitar que as pessoas tenham uma grande hemorragia, porque isso daria uma franca anemia aguda nela.
2: Você tinha isso?
4: Sim, senhor.
2: Me diga uma coisa, como é que a senhora venceu isso?
4: Na realidade, assim, eu fui fazendo o tratamento e vi que não estava parando, eu estava com anemia muito grande, eu ficava variando o tempo todo, de 9 para 7 para 6, aí 6 já era para fazer transfusão, e aí eu ficava tomando remédio na veia para poder segurar aquilo. E aí quando eu fui pro médico, que eu achava que ia resolver, né? Aí eu fui, ele falou assim: ó, minha filha, para resolver esse problema seu aí, eu tô vendo seus exames, está muito ruim, seu útero, seu ovário, sua trompa, tá muito ruim, então para resolver eu vou retirar o seu útero, o seu ovário esquerdo e a sua trompa esquerda.
2: Esterectomia.
4: É. Aí eu falei: não, meu Deus, eu não quero perder todos esses órgãos, não quero fazer essa cirurgia ultra invasiva e mais, assim, eu quero casar, constituir família e quem é mulher sabe, uma coisa é você decidir não ter filhos e outra coisa é você não poder. E aquilo me doeu. E aí eu falei: não, eu não quero. Aí ele falou pra mim, deu o ultimato, ele falou assim: ó, minha filha, eu como médico estou te dando essa última opinião, é isso ou nada. Se você quiser a minha ajuda, eu só posso fazer isso. Se você não quiser, eu não posso fazer nada por você, você vai ficar com o seu sangramento aí. Aí eu fui embora e eu fui conversar com Deus. Aí eu falei: ó, meu Deus, eu não quero fazer, eu já estou decidida dentro de mim que eu não vou fazer. E aí eu quero ver agora o que o senhor vai fazer por mim, porque o médico já disse que não pode me ajudar. Aí eu continuei tomando a água, passando na minha barriga, voltando na terça-feira com a água, me agarrando com o manto. E aí nunca meu sangramento tinha parado. Num dia eu me agarrei com o manto e falei: meu Deus, me ajuda. Aí o sangramento suspendeu.
2: Como é que você tá hoje?
4: Eu tô bem, graças a Deus, tô ótima, como nunca. Eu tinha ciclos menstruais irregulares desde a adolescência. Eu menstruava 8, 10 dias. Agora eu menstruo 3 dias, gente. Deus me deu vários presentinhos que...
2: Então não é melhor, mim, curada.
4: É curada.
2: Bem forte pra ele, que é digno de toda a glória.
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8: E meu pai, no nome do Senhor Jesus, aqui diante da cruz, Senhor, dobro meus joelhos e peço por todas as famílias que se encontram neste momento, meu pai, desesperada. Existe, meu Deus, dentro desta casa, meu pai, a falta de união. Existe dentro desta casa, meu Deus, o mal que tem levado essa pessoa ao vício das drogas, da prostituição. Esta mãe que chora porque, meu pai, já não sabe mais o que fazer com seu filho que saiu de casa, com seu marido que abandonou. Ó poderoso de Israel, meu Deus, olha para a aflição, meu pai, como o Senhor olhou para aquele homem que estava cego, mas ele clamou pelo teu nome e o Senhor respondeu. O Senhor tocou e ele voltou a enxergar. Que haja paz neste lar a partir de agora. Que haja, meu Deus, a salvação da família que essa mãe tanto pede, tanto espera. Meu pai querido, agora toca nesta água, Senhor, que foi preparada. Que esta água seja um ponto de contato quando ela beber, onde ela estiver, no hospital, em casa, no presídio. Que ela receba a cura, que ela receba uma resposta. Em nome do Senhor Jesus, você que crê, meu amigo, beba da água. Diga graças a Deus. Olha, meu amigo, minha amiga, minha senhora, meu senhor, creia que Deus abençoou. É com o senhor, Bispo Guaraci.
3: Muito bem, obrigado, Bispo Arimatéia, muito obrigado, oração confortante que penetra na alma. Deus abençoe a você e a Cris. Te esperamos então daqui a pouquinho, às 9:30 da manhã. Vem decidido de onde você está, porque nessa casa de oração, nesse Big Pronto Socorro da Alma, o maior da Bahia, tem lugar para você. Vamos beber água. Amém. Fica aqui um abraço carinhoso, lhe esperamos então. Às 9:30 da manhã deste domingo, um abraço carinhoso e até lá.
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6: Quando Deus chama alguém para ser seu parceiro, é para torná-lo a própria bênção neste mundo. A parceria com Deus é incondicional e exige sacrifício de entrega total. Nessa parceria, o termo exigido é o de tudo por tudo. Tudo de Deus por tudo do ser humano. Se nos colocarmos totalmente no altar de Deus, Ele tem liberdade total para realizar mais do que os nossos sonhos. Deus faz com que os sonhos dele

Haremos também resultados de pessoas que, por meio da fé nessa palavra, alcançaram o fim do sofrimento. E claro, ao fim dessa programação, nós teremos um momento de fé e esperança, o momento da oração, com o nosso amigo pastor Jurailton Santos. Então, já deixe preparado a sua água para conosco participar, tá bom? Eu vou deixar agora com você essa linda canção e já voltamos.

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3: E por isso que neste domingo nós estamos chamando a todos que estão longe a voltar. É o domingo da volta. Você que se encontra afastado da presença de Deus, seja você que um dia esteve conosco aqui na Igreja Universal, ou você que já foi de uma outra denominação, ou ainda você que nunca teve a oportunidade de colocar a planta dos pés aqui, saiba que Deus quer você junto dele. E na oportunidade também nós teremos o momento da água, o tratamento especial com esta água que as pessoas têm participado e têm obtido a cura pela fé. Isso está ao seu alcance. Então, esteja também conosco para você receber a cura, seja do corpo, seja da alma. Eu quero agora compartilhar com você o depoimento destas pessoas que obtiveram a cura, tanto no seu corpo quanto na sua alma, através da água do tratamento.
4: Eu cheguei desenganada pelos médicos, então eu entrei no hospital com 12 mil de plaqueta. No outro dia eu já estava com 9 mil e os médicos tudo em atenção, inclusive o médico, ele tinha me desenganado, deu só 6 meses de vida. Eu sentia muitas dores e eu não sabia o que era. Eu trazendo a garrafinha com água, hoje em dia estou curada. Hoje já não sinto mais dores, estou livre, não tomo remédio, mais nada, estou curada, estou feliz.
5: O meu esposo, ele chegou com câncer no reto e muitas dores, eu sentia muitas dores no estômago, fazendo tudo direitinho como o bispo determinava e trazia peça de roupa, a garrafinha com água, e assim ele foi curado. Hoje ele não precisa mais tomar remédio, está sarado, já está até viajando a todo o Brasil, né? Que ele trabalha viajando e está tudo bem, graças a Deus. Hoje meu esposo está curado.
6: Eu cheguei aqui com uma doença chamada mioma. Aí eu cheguei super mal, com dores fortes, não conseguia trabalhar. Aí eu comecei a fazer tratamento. Só que os médicos optaram em operar, tirar meu útero, tirar o ovário, tirar tudo, por causa da decorrência do mioma que estava já alojado no útero. Só que daí eu não aceitei, participando das correntes, da água. Quando eu cheguei com muita dor fortíssima. Até então não consegui trabalhar, minha vida estava parada. A partir do segundo dia, eu já comecei a sentir as diferenças, as dores já diminuíram. Aí o médico só pediu para mim voltar daqui uns 6 meses novamente, para mim poder estar fazendo novos exames. Porque daí ele passou remédio para me tomar tudo, mas eu não, assim, eu não, a minha fé tava, não estava nos remédios, porque até então eu tomava remédio, mas não adiantava nada. Aí eu voltei, nesse decorrer que eu estava fazendo a corrente, daí a médica pediu novos exames, ultrassom, aí eu fiz. Aí eu levei para ela novamente E ela nem acreditou no resultado. Porque quando ela viu o anterior e viu o de hoje, que ela, o novo, ela falou desse que eu não tenho nada. Aí, dentro de mim, eu tinha certeza que Deus já tinha operado um milagre. Aí ela ficou assim, falou, eu não entendo, porque você estava com mioma, você chegou aqui com útero cheio de mioma, e agora você não tem mais nada, não dá para entender. Hoje a minha vida está transformada, eu estou bem, hoje eu posso falar de saúde, porque antes eu não tinha saúde.
7: Meu pai foi diagnosticado com um tumor maligno na bexiga, que é considerado pior que o da próstata, né? Ele começou, de vez de sair a urina, quando ele ia fazer xixi, saía pedaços como se fosse fígado em pedaços, né? E ele ficou durante uma semana assim. Ele foi ao médico e aí o médico falou que era só uma infecção urinária. Passou fez os exames e passou o medicamento para ele tomar. Quando ele começou a tomar, piorou. Aí começou a piorar a situação dele. Ele voltou ao médico e aí eles fizeram, né? Eu tô com os exames aqui, eles fizeram os exames e constou que ele tava com esse tumor maligno na bexiga, né? E daí a gente não dormia, porque ele ia de dois em dois minutos ao banheiro, né? E ele já tava ficando pálido de tanto perder sangue, ele já tava ficando muito fraco. Ele tomou a água, né? Eu, minha mãe e meu pai, né? Que a gente veio nós três, e a gente obedecendo, graças a Deus, o sangramento parou, né? A gente foi aos médicos, né? E ele foi curado. Eles constataram que não tem mais nenhum tumor maligno na bexiga.
8: Cheguei doente, né? Eu tava com o rim parado. Eu comecei a sentir muitas dores, infecção e dor assim muito forte de ficar assim na cama, assim não conseguia nem levantar, né? E fiquei internada, fiquei dias internada porque a infecção era muito alta. O normal é 10 mil, eu tava com 1 milhão. O rim tava parado. Foi marcado cirurgia, eu obedeci, trazendo a água. E hoje não sinto mais nada. Não, antigamente era dolorido o lugar, hoje não. Hoje não sinto mais nada, eu tô curada, tô livre.
9: Eu cheguei com muitas dores no peito, dificuldade para andar. E segundo o médico, meu coração não tinha mais espaço para crescer, porque já estava muito grande. Eu teria que continuar tomando a medicação, mas tomando a medicação não haveria cura. Trazendo a garrafinha de água, tomando a água ungida, obedecendo, e hoje eu estou curada. Hoje eu não tomo mais as medicações que eu estava tomando para o coração. Hoje eu estou bem, consigo andar normalmente, porque antes eu estava com muita dificuldade para poder andar. E hoje eu estou curada, não tomo mais nenhuma medicação. Porque quando eu recebi o diagnóstico lá do médico, eu fiquei assim, sem direção. Porque até então eu via, mas não obedecia. Eu passei a obedecer e hoje eu estou curada.
10: Eu cheguei pela minha mãe, que ela teve câncer no colo do útero, né? Fez radioterapia, fez também quimioterapia e... Deu problema também no intestino dela, fez uma cirurgia no intestino. Ela sentia muitas dores, tomava vários remédios, chegou a tomar até morfina e nada disso passava as dores. Ela gastou, daria para comprar mais ou menos uma fazenda, só que não resolveu o problema que ela tinha. Eu obedeci, trouxe a garrafinha com água, levava, dava para ela. Aí hoje, graças a Deus,

0: 9 meses e eu tomava medicação, o médico passou uma medicação que durou 9 meses eu tomando. E daí nunca melhorou. Fiquei 9 meses tomando essa medicação que o médico passava e nada melhorava. Tem muitas dores no pé da barriga, aqui atrás e nas pernas, muitas dores. Inchava as pernas bastante também. Muitas vezes eu passava a noite sem dormir, porque não conseguia, muita dor. Trouxe a garrafinha de água e levei para casa, obedeci. E agora eu já não sinto mais o que eu sentia. Fui curada. Hoje eu não preciso mais tomar remédio, não estou sentindo mais as dores. Não tenho mais o furto que eu tinha, graças a Deus. E estou dormindo bem. Não sinto mais o que eu sentia de dor nas pernas. A minha vida, a minha cura e a minha libertação.
1: Só Ele cura os de coração quebrantado e cuida das suas feridas.

0: Essa é a sua casa. É no meio dessa bagunça que você é obrigado a conviver. Mas observando do alto, o Deus Pai olhou para a sua criação com um amor que não pode ser expresso com palavras e decidiu fazer algo que nenhum de nós ousaria fazer. Deu o seu único filho. Desde o pecado no Éden, o ser humano descobriu algo que até nos dias de hoje reflete em muitas decisões: o egoísmo. É muito comum encontrarmos na sociedade filhos ingratos e rebeldes que, mesmo sendo criados com amor, carinho e educação, devolvem como troco as piores decisões.
1: A comida, sua mãe tem chegado serviço e passa por... Cara, isso é uma humilhação pra mim. Cadê? Fica meu serviço. Você tá igualzinho o seu pai, moleque. Olha que vergonha, onde eu moro é a minha vida inteira.
0: É muito parecido com o povo de Israel, que sempre viveu um ciclo de cair e levantar. A história da humanidade é marcada por escolhas imperfeitas e muito pecado. Deus Pai tentou de todas as formas resgatar essa aproximação entre o homem, mas sempre foi decepcionado. Mas foi nessa decepção que o Deus Pai tomou a decisão mais importante e que mudaria para sempre todo o rumo da humanidade.
2: Porque Deus amou o mundo de tal maneira que deu o seu Filho unigênito, para que todo aquele que nele crê não pereça, mas tenha a vida eterna.

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2: O meu socorro vem do Senhor, que fez o céu e a terra. Não deixará vacilar o teu pé. Aquele que te guarda não tosquenejará. Essa verdade está descrita em Salmo 121, versículo 2 e 3. E o salmista aqui declara de onde vem o socorro dele. E assim também você que se encontra com um quadro depressivo, pensando no suicídio, pensamentos negativos. Saiba que se você colocar e depositar a sua fé neste Deus, o Deus que criou os céus e a terra, ele vai te socorrer e vai mudar a sua história. Por isso, eu convido você a estar conosco em um centro de ajuda mais próximo de você, ajuda espiritual, que é a Igreja Universal. Estaremos aqui na Almirante Tamandaré, 367, coração de Paripe. E você pode também receber essa ajuda e vencer a depressão, como é o caso desta pessoa que eu vou colocar agora. Vamos pedir para a operação colocar este depoimento de como ela venceu por meio da fé a depressão.
3: Estava trabalhando profissionalmente, tudo, conheci uma pessoa o qual eu achava que o relacionamento iria ser, vamos dizer assim, um conto de fadas, né? E não foi assim o que aconteceu. Então, com o passar do tempo, esse casamento, ele me desestruturou. Quando eu comecei esse relacionamento, que foi de forma rápida, eu comecei a ver que esse relacionamento não era favorável a mim, de me trazer a felicidade, porque eu comecei a ter, em seguida, agressões físicas. E aí eu fui buscar ajuda aonde eu achava que iria me ajudar, que foi na casa de encostos, e eu acabei ficando submissa aos tratamentos deles, né, a parte que eles falavam para mim o que eu tinha que fazer para melhorar esse relacionamento. Mas esse relacionamento só foi piorando, não me ajudava em nada. Eu já não tinha mais paciência para lidar com a minha filha, eu não conseguia ter paciência para lidar com ela. E eu falava para Deus, por que comigo? Né? O que eu fiz? Eu não pedi para nascer, eu não quero estar aqui, o Senhor esqueceu de mim. O que acontece? Eu culpava, né? Todo mundo também. A depressão, ela fez eu perder a vontade de fazer tudo. Então, eu já não trabalhava mais, isso daí eu deixei de lado. Eu já não lutava mais para eu poder ter o meu espaço e continuar trabalhando. Eu já não queria mais sair de casa, então eu fiquei isolada, eu queria ficar dentro do quarto, eu queria ficar deitada numa cama, eu não tinha vontade nem de assistir televisão. Teve uma fase que eu não me via mais arrumada, então eu comecei a engordar, mexeu com a minha autoestima, né? Eu fiquei muito para baixo, então eu por duas vezes tentei tirar a minha vida. Uma foi com uma corda, eu coloquei no pescoço e eu falei ali, Deus, eu não mereço mais continuar essa vida. Quando eu mudei de casa, e nessa mudança de casa eu esperava que tudo fosse mudar. Então eu mudei para uma outra casa mais bonita, mais aconchegante, aonde eu estava feliz, porque eu estava nessa casa nova, mas isso não preenchia o que eu sofria na minha vida conjugal. E aí eu tive uma outra recaída, aonde eu tentei um outro suicídio, que foi com uma faca, e eu tava ali disposta a enfiar uma faca na minha barriga. Então, eu vi que realmente a minha depressão tava ficando cada vez mais pior, mais grave. Nessa depressão que eu estava, eu acabei conhecendo uma pessoa que ela ia na igreja e ela me convidou para ir na Universal, falou para mim: olha, vamos comigo, você vai gostar. Eu não faltava, sempre vinha, toda sexta eu estava aqui, eu ainda venho, continuo, participo das campanhas. Então, foi uma batalha, foi uma guerra ali, o bem contra o mal. Comecei a voltar a ser quem eu era, a ter paciência com a minha filha, a ter mais amizade com ela. Eu comecei a voltar a fazer as atividades que eu gostava. Então, comecei a voltar a trabalhar como repórter. E isso eu fui melhorando.

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1: Imagine ter alguém 24 horas por dia te orientando, trazendo paz, segurança e descanso em meio às tempestades, afirmando que somos filhos de Deus. Só quem tem o Espírito Santo. Ele é a garantia da nossa salvação, o passaporte para o reino dos céus. Mas não pense que algo tão preciosíssimo é alcançado de qualquer maneira. Para recebê-lo, tem que haver um ardente desejo e uma entrega total de vida. E é aí que as pessoas fracassam, pois dizem querer o Espírito Santo, mas não sacrificam suas vidas por ele. Não querem pagar o preço. É impossível receber o Espírito da Verdade vivendo na mentira. É impossível receber o 100% de Deus entregando-se pela metade. É impossível ser honrado pelo Senhor Jesus sem primeiro honrar a Ele. Portanto, quem deseja possuí-lo precisa primeiramente se esvaziar de si mesmo, das suas vaidades, mágoas e preocupações e priorizar o reino de Deus. Não descanse enquanto você não receber o batismo com o Espírito Santo, pois tê-lo não é algo opcional, mas sim uma necessidade vital, de tal forma que sem ele é impossível vencer as lutas deste mundo e permanecer até o fim. Honre a Deus com todas as suas forças e quando você menos esperar, estará sendo honrado por ele.
2: Eu fui numa reunião num domingo e assim, sedenta, comecei a ficar assim sedenta. Eu falei, eu quero buscar esse Espírito Santo. 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
2: Por isso, meu amigo, minha amiga, volte. Volte-se para Deus. Ele quer você perto dele. E perto dele você vai ser feliz. Pode ter certeza. E com isso eu quero chamar este depoimento dessa pessoa que ela voltou. Ela estava longe de Deus. Quando eu digo longe de Deus, não é só longe da igreja, mas longe de Deus mesmo. Mas quando ela caiu,

com 15 anos eu me afastei, tentei 3 vezes sair de casa e com 17 anos eu saí. Aí foi uma destruição total, né? Porque com 17 anos eu saí, já comecei a namorar, já saía para baladas, já saía, não tinha horário para voltar. E aí foi indo. Quando com 18 para 19 conheci um rapaz, e aí namorei 1 ano, fiquei grávida, né? Uma gravidez indesejada. E aí fomos morar junto, não deu certo, nós separamos. E depois meu filho acabou morando com ele, porque não tinha nem onde eu morar, né? Ele morava de aluguel, ele devolveu a casa e fiquei na rua, né? Então meu filho foi morar com ele, que tinha uma vida financeira boa, né? Então fiquei. Aí foi quando larguei tudo, falei, vou ver minha

Tem 3 vezes suicídio com overdose, eu provocava overdose para que ele morrer. Foi quando minha mãe, né, orando muito, ela falou assim: Michele, volta para Jesus, né? Porque essa vida que você tá levando não tem o fim, você sabe. Olha, mãe, é difícil, né? Porque de manhã eu almoçava droga, eu tomava café, era drogas, almoço droga, jantar de madrugada, tudo pra mim era motivo de usar, né? Então não tinha mais emprego, eu tinha que fazer programas pra poder sustentar aquele vício, né? Arrumei uma pessoa que também sofreu junto comigo, que tentava me ajudar, não conseguia, a gente brigava muito. Minha mãe falou pra ele: ó, se você gosta mesmo dela, você vá pra igreja. Vai pra igreja, busca por ela, porque nós unindo a força, né? Quem sabe, né, Deus? Aí ele foi primeiro, ele fez corrente, falava pra mim voltar, minha mãe pedia muito, eu não tinha força, eu chegava até a porta da igreja, mas eu não conseguia, eu passava muito mal mesmo.

0: participar das reuniões. Fiz muita corrente para conseguir largar do vício, do cigarro, das drogas, né? E foi quando, assim, pouco tempo eu já consegui largar as drogas. Hoje, graças a Deus, eu casei com ele na igreja. Tenho um filho muito lindo, abençoado. Ele é lindo mesmo. Meu marido, ele é uma pessoa, assim, transformada. A gente trabalha junto, a gente conquistou, tem meu carro. É uma vida abençoada mesmo.
1: Pois bem, Deus, ele quer e pode fazer você feliz. Agora é momento de oração. Vamos todos falar com Deus. Você já pegou a sua água? Eu creio que já está aí. Se não, pegue, pois o pastor Jurailton Santos estará intercedendo em nosso favor.
2: Vamos tirar um momento para falar com Deus. Prepare um copo com água e una sua fé com o pastor Jurailton Santos.
3: Senhor nosso Deus e nosso Pai, ó Deus, em nome do Senhor Jesus Cristo, teu Filho, eu te invoco agora em favor de todos que oram comigo. Esteja essa pessoa no hospital, em casa, no trabalho, aonde chega esta oração agora, chega o teu poder. Que o Senhor dê forças, dê ânimo, dê coragem para essa mãe, meu Deus, que está com uma aflição na sua alma, essa esposa que está com uma aflição na alma, que ela receba ânimo, coragem, disposição para te buscar. Pai, eu te peço que o Senhor consagre este copo com água. Quando ela beber desta água, quando essa pessoa beber deste elemento, que ela receba forças, que a dor desapareça, que a depressão venha sumir.

0: e do corpo desta pessoa. Meu amigo, minha amiga, olha, aí onde você está, beba da água e beba com muita fé. Creia que o milagre, ele já aconteceu na sua vida, tá certo? Busque ao Deus que está nos céus, o Todo-Poderoso, e ele vai transformar a sua vida. Deus te abençoe, forte abraço e até a próxima.
1: Deus é a resposta pra você.
2: Graças a Deus. E você pode ter um sinal dessa resposta, daquilo que você pediu. É essa paz que você percebe dentro de você. Então, meu amigo, não deixe de estar conosco hoje. Não venha adiar mais a solução para o teu problema, tá bom? Eu me despeço agora, lembrando que hoje estaremos o dia inteiro aqui na Universal de Paripe para lhe atender e ajudar. O endereço você já sabe, não? Avenida Almirante Tamandaré, número 367, aqui em Paripe. Até a próxima, fique com Deus.
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Como poderíamos defini-la? Como explicar este milagre? Nem sempre conseguimos entender os caminhos desta tão falada vida. Ela que é o fôlego de Deus, ela que é a responsável pelo que fazemos, pensamos e queremos. Ela que tem a força para nos empurrar e nos levar para onde quiser. Ela que muitas das vezes nos parece ingrata, incompreensível. Mas ela só é o que nós queremos que seja. Ela só existe porque foi criada. Ela só aparece da forma que nós a moldamos. Sem percebermos, ela é amiga. Ela é a companheira. Ela será o que você quiser. Ela trará o que você conquistar. Ela está

disposição. Só é necessário saber usá-la e ela será a sua vida. 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

0: Bíblia diz em João 6:37: aquele que vem a mim, de maneira alguma, jamais o lançarei fora. Nós estamos vivendo o domingo da volta, e essa mensagem chega até você, meu amigo, que um dia esteve na casa de Deus, na presença de Deus. Você que tinha como a menina dos olhos de Deus, e por alguma razão você se afastou, você abandonou a fé. Deus, ele não rejeita ninguém, ninguém. Dependente do que você fez ou deixou de fazer, as portas da casa do Senhor estão abertas, esperando a sua volta. O filho pródigo, quando ele saiu da casa do seu pai, e quando ele reconheceu que as suas lutas e guerra que ele estava passando foi por causa de um abandono, ele reconheceu e voltou. Então volte. Daqui a pouquinho vamos ter a concentração de fé e milagre, e as portas da casa do nosso Deus aqui no templo maior estará aberta para o seu retorno. Vamos acompanhar o testemunho do Edson, que era uma pessoa participativa nas reuniões e diariamente lia a Bíblia, orava nas madrugadas, jejuava, mas se envolveu com as amizades e começou a se esfriar e passou a ser infiel a Deus e se afastou da igreja. Acompanhe.
1: Eu vivia totalmente iludido, fracassado. Não existia dentro de mim uma paz. Até que então, amigos, vendo o meu sofrimento, vendo a minha depressão, chegaram a mim e me convidaram até a comparecer a uma igreja universal. Fui orientado em fazer correntes, fazer propósitos de libertações, e aí então a minha vida foi totalmente transformada. A partir do momento que eu fiz as correntes, fiz os propósitos com Deus, ali nessa igreja eu aprendi a vencer. E nesse momento, quando eu me afastei da presença de Deus, a minha vida, que era uma bênção, que eu tinha paz dentro do coração, a partir do momento que eu me afastei, a minha vida virou totalmente um inferno. Porque aquela paz que eu tinha no meu coração, ela sumiu. A tranquilidade que eu tinha quando eu fiz as correntes na igreja, ela foi embora. Então eu vivi uma vida totalmente destruída novamente. Fui convidado novamente e tive que vencer todos os preconceitos que existia para que eu pudesse voltar à presença de Deus. Tive que vencer o meu eu, tive que vencer o medo, a vergonha, e hoje eu afirmo de todo o meu coração que eu voltei. E hoje a minha vida, ela é totalmente transformada. No meu coração não existe mais o vazio, mas existe a paz. Reflete no meu exterior no dia de hoje. Por isso

Você que acompanhou a história do Edson, será que você, minha amiga, meu amigo, não está na mesma situação que o Edson? Já passou da hora de você voltar? Volte. Não deixe as coisas piorar mais do que já está. Veja que ele se afastou. A fé esfriou. E talvez foi isso que aconteceu com você. Você deu ouvidos a alguém, começou a andar com pessoas na qual esfriou a sua comunhão com Deus. Mas Deus está esperando a sua volta. O Edson voltou. E assim Deus espera você também, para que haja esse reencontro com ele. Vamos acompanhar uma canção bonita que venha falar o seu coração. E já voltamos.

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1: Imagine ter alguém 24 horas por dia te orientando, trazendo paz, segurança e descanso em meio às tempestades, afirmando que somos filhos de Deus. Só quem tem o Espírito Santo. Ele é a garantia da nossa salvação, o passaporte para o reino dos céus. Mas não pense que algo tão preciosíssimo é alcançado de qualquer maneira. Para recebê-lo, tem que haver um ardente desejo e uma entrega total de vida. E é aí que as pessoas fracassam, pois dizem querer o Espírito Santo, mas não sacrificam suas vidas por ele. Não querem pagar o preço. É impossível receber o Espírito da Verdade vivendo na mentira. É impossível receber o 100% de Deus entregando-se pela metade. É impossível ser honrado pelo Senhor Jesus sem primeiro honrar a Ele. Portanto, quem deseja possuí-lo precisa primeiramente se esvaziar de si mesmo, das suas vaidades, mágoas e preocupações e priorizar o reino de Deus. Não descanse enquanto você não receber o batismo com o Espírito Santo, pois tê-lo não é algo opcional, mas sim uma necessidade vital, de tal forma que sem ele é impossível vencer as lutas deste mundo e permanecer até o fim. Honre a Deus com todas as suas forças e quando você menos esperar, estará sendo honrado por ele.
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2: Graças a Deus, estamos de volta com o nosso programa Madrugada com Deus. Todos os domingos, na nossa Igreja Universal, nós temos um momento de fé e de milagre, onde todas as pessoas que precisam de uma cura, de um milagre, elas trazem uma garrafa com água. Nós vamos acompanhar relatos e testemunhos de pessoas como a Ana, que sofria com hemorragia. Ela usou a fé com a água do tratamento e ela alcançou o poder de Deus na sua vida. Inclusive, vamos também preparar o nosso copo com água. O meu já está pronto, porque daqui a pouco o Bispo José de Arimateia realizará uma oração em seu favor. Acompanhe o testemunho e já já voltamos.
3: O nome da senhora?
4: Ana Carla.
3: O que que houve com a senhora?
4: Há uns 3 meses atrás eu tive uma hemorragia, do nada. Apareceu assim e eu cheguei a ficar muito fraca. Como eu já tô na fé, né? Eu digo, não, não aceito. O senhor me curou uma vez no passado e o senhor vai me curar agora. E aí eu comecei a fazer propósito e vim. E cessou. Porque eu já tava decidindo entrar pro grupo da saúde nessa época. E aí começou isso aí, eu digo, não.
3: A senhora decide entrar pro grupo da saúde e recebe um presente de grego.
4: É, mas como eu já conheço, né, eu digo, comigo não. Aí eu continuei e graças a Deus tô aqui. E hoje eu faço parte do grupo da saúde.
3: Como é que a senhora tá?
4: Curada.
3: Melhor ou curada?
4: Curada.
3: Sem nenhuma sequela?
4: Nada.
3: Nenhum sintoma?
4: Nada.
3: Quem curou a senhora?
4: Jesus.
3: Foi a tua fé, mulher. Foi ela que te salvou. E parabéns por ela. Seu nome?
5: Cleusa.
3: Qual foi o milagre através da água?
5: De eu não precisar mais tomar nenhum tipo de remédio. Eu tava com depressão.
3: Opa.
5: Pra dormir. Remédio pra dormir. Acho que mais de 6 remédios.
3: Durante quanto tempo a senhora sofreu com a depressão?
5: Eu tô na igreja desde 2016, mas eu me afastei um pouquinho. E agora retornei. Faz 2 anos que eu não tomo remédio. Só água.
3: Só água. A senhora tomava quantos remédios por dia?
5: Acho que uns 6 remédios.
3: E hoje?
5: Não tomo mais, só água.
3: Só água. E nunca mais teve a crise de depressão?
5: Não.
3: Tá livre?
5: Tô livre.
3: Esse é o Jesus vivo que a gente serve, olha aí. Deus abençoe. O nome da senhora?
6: Catarina.
3: O que que houve com a senhora e esta água?
6: Essa água aqui é uma benção, porque eu sofri um acidente quando saí um domingo no ônibus e fui para um pronto-socorro, só gritava assim, Jesus, e as minhas lágrimas corriam. Jesus, Jesus, o doutor disse, o que que a senhora chama tanto Jesus? Eu disse, a dor que é demais. Descolou esse osso aqui do ombro. Então daí eu fui no médico, tudo, fui, e a orientação, mas eu disse, o doutor disse, aí não dá para operar, é um milagre, a senhora operar não dá, eu disse, o meu Deus opera.
3: A senhora tá livre?
6: Tô livre.
3: Não ficou sequela nenhuma do acidente?
6: Não, eu mexo.
3: Tá mexendo tudo, livre?
6: Tudo, livre.
3: Amém. Deus abençoe a senhora, parabéns pela fé. Senhora, seu nome?
7: Fabiana.
3: E entrou aqui sentindo o que antes de tomar água?
7: Eu tô uma semana com dor nas costas, dor na cabeça, trabalhando assim também.
3: Quando entrou aqui hoje ainda estava assim?
7: Tava.
3: Antes de beber água, estava assim?
7: Eu não tava nem de vir hoje, mas daí acabei vindo.
3: Como é que é?
7: Eu não tava com nem vontade de vir.
3: A senhora nem queria vir hoje?
7: Não, eu venho todo domingo.
3: Já pensou se não vem?
7: Mas acabei vindo daí.
3: E aí?
7: Agora eu não tô mais com dor.
3: Nada?
7: Nada.
3: Acabou?
7: Acabou a dor.
3: Qual o nome da senhora?
8: Cleusa.
3: Que relação tem o teu milagre e essa garrafinha com água?
8: É, pastor, a minha neta que eu fiz, que ela tava com dermatite atópica. Ela deu só nas articulações e ela estava tomada, foi durante 6 meses, ela assim, e eu deixei a mãe fazer o tratamento com o médico, não resolveu nada, 6 meses, nada. Deus mandou, age, agora é a tua vez, e eu fui. 2 semanas, pastor, ela não tem nada, eu tenho as fotos, eu coloquei as fotos.
3: Entregou a nossa equipe as fotos?
8: Entreguei, sim.
3: Cadê,
8: senhor?
3: Por favor, vê aí. Essa era a criança?
8: Isso aí, é minha neta.
3: E a senhora, então, quando tomou ciência da gravidade da coisa, partiu pra fé?
8: Partiu pra fé, deu 2 semanas.
3: Apenas?
8: Apenas.
3: Como é que ela tá hoje?
8: Tá curada, não tem nada. Nada.
3: Aquela lá é ela?
8: Ela.
3: São as perninhas dela?
8: São as perninhas dela.
3: Aquelas fotos eram das perninhas Sim. dele e agora é a perna dela lisa, lisa, curada.
8: Curada.
3: Que idade ela tem?
8: 7 anos.
3: 7 aninhos?
8: 7 aninhos.
3: Ela tá melhor ou tá curada?
8: Não, ela tá curada.
3: Livre?
8: Livre.
3: Esse é o Deus que a gente serve. Que Deus abençoe a senhora. Obrigado. Como é que é o nome da senhora?
8: Cláudia.
3: E o seu?
9: Cristiano Malaquias.
3: Em quem foi o milagre? Nela ou em
9: não,
3: você?
9: Não.
3: O que que aconteceu com a senhora?
10: Bispo, aconteceu assim na minha saúde que eu aceitei uma infecção no útero, né? E com a dor, a gente sabe que com a dor a gente não tem vida, né? Só naquela sentindo dor direto. O que que aconteceu? Não tive disposição para nada, não conseguia fazer o que eu queria fazer, ir nas reuniões.
3: Mas como é que a senhora descobriu essa infecção? Alguma dor, alguma coisa ou num exame de rotina?
10: No exame de rotina. Eu sempre...
3: Você não sentia nada até então?
10: Não sentia nada.
3: Nada?
10: Nada, nada, nada.
3: Com a descoberta da doença, os sintomas também começaram?
10: Começou.
3: O que que você sentia?
10: Foi carretando, né? Sentia dor, não tinha disposição pra nada, ficava mais na cama, né?
3: Você ficava prostrada na cama?
10: Prostrada. Então, meu esposo ia trabalhar, voltava do serviço, eu continuava na cama. Não tinha força pra nada. Então, as pessoas do meu redor falavam comigo, eu não queria nem conversa. Então, foi cada vez mais carretando. Ela mesmo foi me aprofundando, levando pensamento naquela dor que eu estava sentindo. Então, meu esposo não vai na igreja, né? Levava a garrafa para colocar a gota do milagre.
3: E levava para você?
10: Levava para mim tomar.
3: E você cria?
10: E mesmo ela me trazendo água, eu tomava como se está tomando a água, como se está pegando a torneira. Normal. Não usava fé.
3: Você não criava fé.
10: Isso.
3: Você bebia como se aquilo fosse um hábito comum.
10: Um comum.
3: Você bebia água como se estivesse precisando, tomando água para se hidratar.
10: Sim.
3: Você não usava com a força e a fé de alguém que cria na cura. Você usava por usar.
10: Por usar.
3: Resultado nada.
10: Resultado nada. Tomava os medicamentos para combater aquela bactéria, né? Aquela infecção. Não resolvia nada. Mesmo tomando aquele remédio que foi receitado pelo médico, eu comprava também remédio também para me tomar. Né? E não tomava só um, tomava dois comprimidos. E ali foi piorando cada vez mais. Mas ainda não tinha vida mesmo. Então, o que que aconteceu? Tive que impor, né, a minha fé, usar a minha fé. Quando meu esposo saiu do quarto, bati a porta que não aguentava mais. E eu queria ficar sozinha. Então, aquele momento era eu e Deus. Aquele momento era eu e Deus. Então, o que que eu fiz? Deitei de novo e a dor começou a piorar mais ainda. Justamente cada vez que eu pensava em ir nas reuniões no domingo, na sexta, na quarta, a dor foi piorando. E aquilo ali impedia de eu ir para as reuniões. Voltava, me arrastando, assim, me segurava assim nas grades para me entrar dentro de casa. Mas daí o que acontece? Daí eu fechando a porta, voltei a deitar, aí foi piorando cada vez mais. Eu levantei da cama, aí como se fosse assim, Deus ali falando, assim, ó, te levanta daí, vai usar tua fé. Aí quando eu levantei, dobrei meu joelho e clamei a Deus. Foi ali onde eu decidi usar minha fé, né, para Deus ali curar. Quando eu me levantei, bispo, eu senti aquele calorão, tive que tirar o meu casaco. E aí eu abri a porta assim, amor, põe a água, esquentar que nós vamos tomar o chimarrão. Eu não sentia mais dores ali, aquela hora, aquele momento.
3: De lá para cá, quanto tempo faz isso?
10: Faz...
3: Quatro anos. Nesses 4 anos, nenhuma recaída?
10: Nenhuma recaída.
3: Não voltou nada?
10: Nada, nada,
3: Como
10: nada.
3: É que você se define hoje? Uma doente controlada ou curada?
10: Curada.
3: Totalmente curada?
10: Totalmente curada.
3: Esse é o Deus que a gente serve. Olha aí. Que Deus abençoe. Parabéns pela fé. Deus abençoe os dois.
10: Amém?
3: Amém? Fala pra gente aqui no microfone seu nome.
11: Meu nome é Vanessa.
3: Quanto tempo de Universal?
11: Eu nasci, na verdade, na Universal, né? Eu fui apresentado no altar. Mas acabei me afastando, né, por conta da minha mãe, que ela que trouxe a gente, mas ela se afastando, acabei me afastando também. Mas por conta de problemas, depressão, ansiedade, né, eu me vi no fundo do poço e eu me entreguei totalmente de corpo, alma e espírito em março, né. A minha depressão, ela veio causada por um relacionamento horrível que eu tinha, né, de torturas psicológicas. Eu não tinha carinho, eu não tinha atenção. E com isso, eu procurei na rua o que eu não tinha em casa, que era festas, amizades. O que que acontecia? Eu ia pra festa, aonde era o momento que eu me sentia feliz, só que quando eu chegava em casa, aquele vazio, aquela tristeza aumentava, e eu ficava nesse estado quando eu chegava em casa.
3: Qual foi seu pior momento, aquele que acabou te empurrando para voltar para Deus?
11: Tudo aconteceu em 7 meses que eu descobri uma traição, que meu ex-marido me traiu com diversas prostitutas. Eu perdi um bebê durante esses 7 meses e também eu levei um golpe, né, de um sócio que tinha uma hamburgueria. E aí eu me vi no fundo do poço, né? Financeiramente, com depressão, acabado.
3: Ou seja, tudo que podia dar errado com alguém estava dando errado contigo.
11: Deu, em 7 meses. Minha vida virou um inferno.
3: A gente entendeu o abismo onde você foi parar. E essa chegada à Universal de volta? Alguém chamou, alguém evangelizou? Como é que foi?
11: Assim, bispo, passou, eu tive pensamentos suicidas, só que eu sabia para onde a minha alma iria se eu morresse, né? Então, o meu irmão, eu soube na sexta-feira, que é o Everton, né? Ele estava lutando por mim no altar. E ele, foi graças à luta dele que eu voltei, né? Para Deus, assim. Foi num domingo que ele estava lutando por mim. Ele já tinha orado para Deus que ele queria me ver subindo as escadas, no caso da Zinha, né? E daí, num dia de domingo... Eu não sei, eu só acordei e botei uma roupa. Eu cheguei até 15 para as 10 da manhã na igreja. Deus me tocando para eu ir naquele momento. Aí eu fui, subi as escadas e quem abre a porta da igreja? Meu irmão. E ele com um sorrisão largo, né? Enfim. E a partir daquele dia ali, na outra semana, eu resolvi morrer para o mundo, né? Largar tudo, amizades, bebidas, festas, tudo que naquele momento me trazia a paz, né? A paz momentânea, né? E foi aí que eu resolvi me entregar para Deus.
3: Quanto tempo faz essa decisão?
11: Foi em março desse ano.
3: Março desse ano?
11: Agora.
3: Então tá fresquinho esse milagre.
11: Tá fresquinho.
3: Acabou de sair da forma.
11: Sim, senhor.
3: Quem é a pessoa que tá falando comigo hoje? O que que mudou?
11: Ai, bispo, é uma nova criatura, assim, transformada por Deus. Eu tenho paz, eu tenho alegria, eu tenho amor.
3: E era difícil para você também não pender para esse tipo de futilidade? Porque teu irmão fazia parte de uma banda, né?
11: Sim, senhor.
3: Ele era baixista, não é isso?
11: Sim,
3: de uma
11: senhora.
3: Banda de rock.
11: Isso.
3: Então, o cinto apertava, a depressão suava, vou aproveitar, vou unir o útil ao agradável. Vou lá assistir o show do Mano, aí você ia pro rock, enchia a cara de bebida e nada.
11: Nada.
3: Hoje, como é que você está? Acabou a depressão ou ela tá controlada?
11: Acabou, total. Hoje eu tenho paz, eu tenho alegria.
3: Não se medica mais?
11: Tenho felicidade, não.
3: Não toma mais nada?
11: Nada, nada.
3: Como é que você se define hoje? Uma depressiva controlada ou curada?
11: 100% curada.
3: Bem forte pro meu Jesus, olha aí.
2: Muito bem, graças a Deus, estamos de volta com o nosso programa Madrugada com Deus. Veja que a Ana, ela teve que usar a sua fé. Ela usou a fé, ela creu no poder que há no tratamento. Minha amiga, prepare a sua garrafa com água. Esse domingo agora tem um dado momento em que o bispo Guaraci Santos faz um clamor e realiza uma oração por todos que estão sofrendo por doenças, por problemas espirituais. Nós vamos acompanhar uma matéria que fala mais sobre o domingo e em seguida voltamos.
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2: muito bem, graças a Deus. Nós estamos vivendo dias que antecede a fogueira santa de Israel no Monte Sião. Nós vamos agora acompanhar um testemunho, um relato de seu Paulo. Olha como uma decisão traz uma transformação de vida. Acompanhe conosco esse relato e já já voltamos.
12: Este homem, por muitas décadas, acreditou que estava no caminho certo.
13: Tenho quase 40 anos de Igreja Universal. Mas nesse tempo todo, eu não tinha o Espírito Santo.
12: Paulo Roberto chegou em 1989 na antiga sede do Brás, em São Paulo.
14: Quem é que deseja dar a vida para Jesus agora? Mas você olha, não é dar a vida aqui dentro e lá fora tomar de volta, não. Tem muita gente que empresta a vida para Jesus aqui dentro da igreja. Quando sai da igreja, me dá de volta a minha vida, Senhor, agora eu vou viver a minha vida. É ou não é, pessoal? Sim ou não? Seja verdade, seja franco.
13: Nessa época aqui eu tinha cabelo. O bispo Macedo tinha cabelo. Eu até cheguei a ver o bispo Macedo ser preso, mas eu não cheguei a me entregar de fato e de verdade. E com isso eu fui me acostumando, eu fui gostando, eu fui me interessando por aquilo que Deus podia me dar. Mas a fé que salva, essa estava muito distante de mim. Essa fé conquistadora me deu carro, uma casa, um próprio negócio, viagem, passeio, praia, carro, enfim. Já no caso da minha esposa, ela também chegou na igreja junto comigo, né? Só que ela tomou um caminho contrário do que eu trilhava.
15: No primeiro dia que eu fui para a igreja, eu já queria seguir o Senhor Jesus, porque ali eu tinha encontrado o Deus verdadeiro, a alegria verdadeira. E a gente se casou dentro da igreja, tivemos os nossos filhos dentro da igreja, e comecei eu fazer a obra de Deus, servir o Senhor Jesus. Minha filha depois foi obreira, também levantada obreira, serviu o Senhor Jesus. E ele, dentro da igreja, se comportando muitas vezes pior do que uma pessoa do mundo.
13: Quem disse que eu conseguia ler a Bíblia? Lia, começava a ler 2, 3 versículos e aquilo lá já me agoniava. Então eu comecei a desfrutar daquilo que eu tinha alcançado, mas de uma forma totalmente errada. Conquistei um carro, ao invés de eu usar aquele carro para pôr a minha família para ir para a igreja, não, meu carro ele era exclusivo para os meus passeios. E nas viagens, às vezes, a minha esposa falava, olha, mas é um domingo, né?
15: Quando a gente falava, Paulo, você precisa se voltar mais para Deus. Quem disse para você que eu não sou voltado para Deus? Você conhece minha vida? Você conhece meu interior? Então tinha certas resistências da parte dele. A gente via, mas ele mesmo não conseguia enxergar o estado espiritual que ele tinha.
14: Por que o senhor nunca focou na questão do Espírito Santo?
13: Dentro de mim não havia, na realidade, um entendimento da importância verdadeira que é o Espírito Santo. Eu ouvia falar do batismo com o Espírito Santo como algo qualquer, na realidade.
12: O desprezo e as pequenas concessões logo teriam consequências que marcariam sua história.
13: Teve coisas na minha vida que eu comecei a ver como natural. É natural mentir, é natural ter muitas amigas. E aí então começou os problemas maiores ainda. Eu acabei, né, cometendo a traição no meu casamento com a minha esposa. Foi ocultado 10 anos, 20 anos. E nesse período, eu na igreja, sendo dizimista fiel, sendo ofertante, e pelo fato de eu pedir perdão a Deus, não por arrependimento, mas por remorso, e naquele momento até as lágrimas saíram dos meus olhos, então eu achava que estava tudo certo, e continuava ali a praticar as mesmas coisas. Foram traições de várias formas, passou-se 10, 20, 30, 30 e poucos anos, e Deus me dando oportunidade, Deus me livrando de situações de quase morte, até que chegou o dia que o prazo para mim acabou. O cálice encheu a ponto de quase transbordar, porque eu já comecei a me sentir muito, muito mal, mas muito mal de verdade. Era uma opressão que não saía de dentro de mim, dia e noite constante. Eu acordei com algo apertando, como se estivesse apertando o meu pescoço. Comecei a sentir, né, dores no meu peito, e essas dores eram dores assim, como se algo estivesse estourando os ossos do meu peito, a ponto de adormecer o meu braço e eu acordar na madrugada com essa dor. Quando eu cheguei no hospital, que o médico, após o exame, ele veio trazer a notícia, né, do resultado do exame que tinha sido feito. E nesse exame foi constatado que eu estava com um sério problema cardíaco.
12: Algumas notícias mudam a rotina. Outras obrigam a pessoa a reavaliar a própria vida.
13: Eu sabia que se eu morresse do jeito que eu estava, eu iria para o inferno. E eu comecei a perceber a minha real condição.
16: Mas o senhor já não tinha ouvido falar de salvação nos 35 anos na igreja?
13: Eu tinha, mas o detalhe é que as coisas que tinham acontecido na minha vida, naquela época, não tinha sido o suficiente do jeito que foi dessa vez.
16: Qual foi a palavra que depois de 35 anos fez o senhor despertar?
13: Olha, uma palavra bem simples, pastor, que aquele que crer e for batizado será salvo, e aquele que não será condenado. É uma palavra que eu ouvi a vida inteira, mas passei todos esses anos da minha vida sem crer. Nunca em mim foi revelado o verdadeiro arrependimento. Eu nunca tive um arrependimento sincero e verdadeiro. Eu fui uma pessoa que eu nunca tive prazer pelas coisas de Deus. E após toda essa situação, por volta de umas 3 horas da manhã, eu fui para a minha sala. E lá eu ia me ajoelhar e acabei me deitando no chão. E ali eu me derramei diante de Deus. E falando tudo para Deus, falei: meu Deus, eu sou injusto, eu sou infiel, eu traí minha esposa, eu traí minha família, eu traí a confiança do Senhor. Eu fui um falso, eu fui um injusto. Eu acostumei a estar na igreja, mas eu acostumei com a mentira também. Falei: meu Deus, eu não quero mais essa vida para mim.
15: E foi quando ele chegou em mim, sentou comigo e ele resolveu confessar tudo que ele tinha feito esse tempo todo.
13: Para ela foi muito difícil, mas ela, por ser uma pessoa de Deus, ela acreditou em mim. Eu cheguei pro pastor e falei: pastor, eu quero me batizar. Então ele me levou lá e me batizou. E depois de 70 fogueiras santas, eu fiz uma voltada para a minha alma, para a minha salvação, para o Espírito Santo. Eu coloquei o que eu nunca tinha colocado, que foi a minha alma, no altar. Aquele emprego que me fazia mal, que me distanciava de Deus, eu abandonei para poder ter uma vida com Deus. E passando os dias, eu precisei de fazer um cateterismo. No cateterismo foi constatado um problema cardíaco. O meu tronco arterial, ele estava obstruído, algumas artérias 70%, outras 80%. Então a notícia foi mais séria do que o que a gente pensava. Teria que ser uma cirurgia de peito aberto. Eles teriam que abrir o meu peito. E aí ele falou assim: olha, Paulo, você não vai poder sair do hospital. Então ali, depois que a minha esposa foi embora, me bateu uma solidão muito grande. Eu me senti muito só, porque até então, durante todos esses anos, eu tive o suporte do Espírito Santo que habitava na minha esposa. E ali eu falei com Deus, eu falei: meu Deus, eu me sinto só, mas morrer não é o problema se eu tivesse recebido a tua presença, se eu tivesse o teu Espírito, porque para onde vai minha alma nesse momento se acontecer isso comigo, sem ter o Senhor, meu Deus? Vem sobre a minha vida. Ali, dentro de mim, da minha consciência, do meu intelecto, falaram duas palavras que mudou a minha vida: eu tô aqui, não tenha medo. E ali, Jesus, ali Deus veio sobre a minha vida. Ali Deus veio sobre a minha vida, mudou a minha vida. Porque ele viu sinceridade dentro de mim. E ele tinha que permitir eu passar pelaquela situação. Porque Deus é justo, o que o homem planta, o homem colhe. E eu tinha que colher aquilo para poder receber de Deus o que eu recebi. E sou grato demais por isso, porque eu vejo que a justiça de Deus é verdadeira. Eu passei pelo aquele centro cirúrgico lá, tem uma enorme cicatriz na minha perna, foi tirado uma artéria aqui para fazer o enchimento aqui, a ponte. Quando eu acordei na UTI, uma das primeiras coisas que eu fiz foi falar de Jesus para umas pessoas que estavam ali. Era como se eu tivesse ido dormir de um jeito e amanheci uma criança.
16: Então quer dizer que nesse dia o seu coração foi aberto duas vezes?
13: Duas vezes, pastor. Mas a cirurgia principal foi feita pelo Espírito de Deus na minha vida. No segundo mês para o terceiro mês ainda estava em recuperação, como ainda continuo, mas eu já comecei a fazer visita. Pedia para minha filha, que era obreira: me leva para o Partido Pão. Eu quero fazer um partido do pão, eu quero fazer alguma coisa para Deus.
17: Meu pai sai de Biritiba Mirim, de outra cidade, vem operado para cá, se recuperando para poder fazer núcleo comigo em outro bairro. Né? Então, isso é uma coisa que eu nunca vi, nunca tinha visto no meu pai, né?
15: Hoje, o Paulo, ele é totalmente diferente. Ele não é aquele Paulo que a gente estava falando até agora. Ele não existe mais. Eu que era viúva de marido vivo, hoje eu tenho um esposo, companheiro. É uma transformação. Ele é um outro homem. Aquele homem lá não existe, não.
16: Qual a diferença de 35 anos de igreja sem o Espírito Santo e apenas 2 anos com o Espírito Santo na sua vida?
13: Mudança total. Mudança de mentalidade. Mudança de comportamento. Mudança de atitude. Mudança de visão. Desejo e amor pelas almas, vontade de servir a Deus.
16: Qual o seu maior arrependimento?
13: O meu maior arrependimento é de não ter valorizado o recebimento, o selo da promessa, o selo do Espírito Santo no primeiro dia que eu cheguei na igreja. E eu fico pensando, o dia que eu cheguei naquele hospital, imagine, me bateu um arrependimento muito grande de tudo que eu tinha feito, mas teve jeito. Imagine a pessoa chegando na porta do inferno e arrependida. Não tem mais jeito.

0: veja como uma decisão muda tudo. O seu Paulo estava há muitos anos na igreja, mas sem um encontro com Deus, sem uma vida com Deus. Quando o mesmo toma uma decisão e que se volta, ali nasce o novo Paulo, ali nasce a pessoa a quem glorifica a Deus. Ali houve um encontro com Deus, ali houve uma restauração de uma nova vida. Lembrando que nós estamos vivendo o mês do combate ao devorador. Vamos acompanhar a oração com o bispo José de Arimateia e em seguida voltamos.
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2: Nosso Deus e nosso Pai, a tua palavra diz, Senhor, que vinde a mim, vós que estáis cansado, sobrecarregado, que eu vos aliviarei. E é nesse momento, meu Pai, que existem centenas de pessoas que estão nessa situação, meu Pai, sofridas, rejeitadas, desempregadas, endividadas, pessoas doentes, meu Pai, pessoas que já disseram que não tem mais jeito. E eu peço agora, meu Pai, que através desta oração o Senhor manifeste o teu poder, porque a tua palavra é verdadeira, meu Pai, ela vem se cumprindo de gerações em gerações. Então mostra para essa pessoa agora, levanta essa pessoa agora, meu Pai, desta prostração, essa pessoa que está, meu Deus, nesse momento pensando em acabar com a sua própria vida, meu Pai. Ó Deus de Israel, manifesta teu poder, meu Pai. Agora, meu Senhor, eu peço que o Senhor venha tocar nesta água, Senhor, porque esta água é um ponto de contato. Quando ela beber desta água, que ela receba uma resposta, para que teu nome seja exaltado e glorificado, em nome de Jesus. Diga graças a Deus. Você que crê, beba da água. Graças a Deus. Meu amigo, minha amiga, creia que Jesus chegou aí onde você está. Agora, tome a sua decisão. Busque esse Deus. Ele vai te abençoar mais ainda. Que Deus abençoe.
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0: Graças a Deus. Que Deus abençoe o senhor bispo José de Arimateia e a sua família. Nós chegamos ao encerramento do nosso programa Madrugada com Deus. E aqui fica o nosso endereço. A nossa Catedral da Fé fica localizada na Avenida CM 4197 Pituba, em frente ao Shopping da Bahia. Eu vou estar ali na Universal Vasco da Gama, na Rua Quintino Bocanhuva, número 47, em frente ao viaduto do DIC, na famosa Ladeira do Garcia, nos horários de 6 horas, às 8 da manhã, às 10 da manhã e às 18 horas. Que Deus ilumine a sua vida. Um forte abraço e até mais.

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4: Muito bom dia a todos, muito bom dia também ao nosso amigo Pastor Nazário.
5: Bom dia, Pastor Edson, bom dia a você que está ouvindo esse programa.
4: E um bom dia também hoje para o nosso amigo, quem é o nosso operador hoje?
5: Adelino.
4: Ah, sou Adelino, estamos aí. Aí, um bom dia, sou Adelino. Isso aí. E nós queremos mandar um bom dia, Pastor Nazário. O senhor sabe que todo início de programa a gente lembra das vovós, dos vovôs. E a gente não pode esquecer também daquelas pessoas que estão lá na feirinha, não tem lá a nossa feirinha?
5: É, tem o pessoal agora que já tá colocando ali a verdura, a fruta ali na banca, lá na feirinha de Cajazeiras, no mercado do peixe, mercado do peixe, mercado lá do Rio Vermelho, enfim, esse pessoal que trabalha no mercado, eles chegam cedo, muito cedo.
4: Um bom dia a todos que estão agora nos acompanhando e um bom dia também para todos os pais. A gente sempre dá um bom dia para as mães, mas nesta madrugada vamos dar um bom dia a todos os pais. Um bom dia! E um bom dia também para as vovós, para os vovôs.

0: Bom dia!
1: Os caminhoneiros que já estão também bem cedo na estrada, alguns já passam buzinando, você já viu? Eles passam dando aquela buzina, quando as pessoas fazem sinal para eles. Olha aí, ó. Olha eles passando aí, ó. E também um bom dia a todos os taxistas, motorista de Uber. Um bom dia!
0: Bom dia!
1: E um bom dia também para os plantonistas. O senhor sabe, pastor Nazário, que são pessoas guerreiras, sabe? Passa a noite toda atendendo. O senhor sabe, dependendo do posto de saúde, movimenta a madrugada toda.
2: É, o vigilante, né, pastor? O porteiro fica com o radinho ali, que ele fica numa guarita sozinho, né? Então ele fica ali com o radinho ligado ali, o rádio é o companheiro, a gente tá aqui, né?
1: Um bom dia a todos os vigilantes, bom dia!
0: Bom dia!
1: Esse é o programa Novo Dia. Eu sei que esse dia vai ser forte. Esse sábado vai ser especial, né? Falando em sábado, é hoje, né? A reunião do jejum, né?
2: Daqui a pouquinho, pano de saco e vamos pra cima.
1: É isso aí.
2: O gigante já caiu.
1: Já caiu o gigante.
2: Agora as barreiras que vier e pra cima como Davi.
1: É, nós estamos vivendo, é o quê? É o agir de Deus, né?
2: O agir de Deus, são 7 sábados do agir de Deus. Provocar a reação em Deus, esse é o objetivo. O senhor sabe que Deus, pastor Edson, ele age quando a gente provoca uma reação dele aqui da terra. Ele reage lá como resposta da nossa atitude. Daqui a pouco, 7 horas ali em Cajazeira, vai pegar fogo.
1: O nosso endereço é Estrada
2: do Coqueiro Grande, 1998. A Catedral de Cajazeiras fica pertinho da rótula da feirinha, em frente à loja Marisa, em Cajazeiras 10.
1: Venha com fé, venha na certeza que este sábado as portas vão se abrir na sua vida. Nós vamos agora de música bonita. E já voltamos com todos.

0: Sudetemo.
1: E o quadro hoje, uma palavra, essa palavra aqui é muito forte, pastor Nazário. Esse quadro, uma palavra, eu sei de uma coisa. A pessoa que vai ouvir esse versículo, de alguma maneira, Deus vai levantar ela.
2: Ah, com certeza. Não deixa de ser a palavra de Deus, né, pastor Edson? A palavra de Deus, ela não tem comparativa com nenhuma outra. É a palavra de Deus.
1: E a gente aqui não está falando de religião. Porque a palavra de Deus, ela não é apenas para o cristão. É para todo aquele que crê. Jesus nos disse lá, estes sinais hão de acompanhar aqueles que creem. E quantas pessoas que ela precisa de um milagre. Ela precisa de uma luz iluminando ela, guiando ela. Então, esse momento, quadro, uma palavra, com certeza vai dar para essa pessoa o norte. Não é verdade?
2: É, muitas pessoas que saíram de uma situação muito difícil foi com a palavra, né? Ela ouviu uma palavra num programa como esse, ou talvez até nesse próprio programa, na TV, ela recebeu uma direção de Deus que mudou a história da vida dela.
1: Vamos agora ao quadro Uma Palavra.
0: Ouvimos tantas vozes, tantas palavras, mas em meio a muitas vozes, ouvimos uma que se destaca pela suavidade e pelo amor. 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
1: E o quadro Uma Palavra está em Salmos 52, versos 8. Mas eu sou como a oliveira verde na casa de Deus. Confio na misericórdia de Deus para sempre, eternamente. Isso aqui é muito importante, pastor, porque o senhor sabe que nos momentos de dificuldade, momentos de luta, esse é o momento que a pessoa precisa confiar na palavra de Deus.
2: É, com toda certeza. É, uma coisa importante é que fala sobre a oliveira, né, pastor? Jesus foi crucificado, aliás, começou o martírio dele no Monte das Oliveiras.
1: Isso.
2: E isso não é por acaso. Nada que está na Bíblia foi por acaso. Foi tudo bem projetado pelo próprio Deus. E por que no Monte das Oliveiras?
1: O senhor sabe que o Monte das Oliveiras é onde era prensado o azeite. Azeitona, quer dizer, prensa-se azeitona e dela se extrai o azeite. Então ali naquele lugar, naquele dia, naquele momento, Jesus, ele foi prensado pela pressão, pelo que ele ia passar. Ele sabia que o que ele ia passar era era o extremo da dor. Por isso que ele até pediu a Deus lá no Monte das Oliveiras que, se possível, passasse dele esse momento, esse cálice. Mas se passasse também, a gente não estaria hoje salvo.
2: É, sabia? Com certeza. Ninguém conheceu mais do que ele, por isso que ele estende a mão para dar o livramento, para socorrer. Porque ninguém conheceu mais do que ele, igual ou mais do que ele, a aflição. Ele conheceu.
1: Isso nos faz entender que Deus não abandonou você. Talvez você diga assim, mas eu sou como a oliveira verde. A oliveira verde é a oliveira que é prensada. É a oliveira que extrai dela o azeite. E a gente pode fazer uma comparação, que quando a gente é prensado por uma situação, e se a gente é uma pessoa boa, tem um coração voltado para Deus, aquilo ali, aquele momento, aquela tribulação, aquela pressão, isso vai servir de aprendizado. Eu sabia que o que torna uma pessoa forte não são os momentos fáceis, mas os momentos difíceis. Tem até um dito, não sei se o senhor já ouviu falar nisso aí, esse dito, ele é um dito árabe. Tempos fáceis fazem homens fracos. Tempos difíceis fazem homens fortes. O senhor já ouviu isso já?
2: Já. Foi o sheik que construiu Dubai, foi ele quem falou. E ele sabe, ele viveu esses momentos. foram experiências que ele passou.
1: O senhor vê que é nas lutas que a gente aprende a confiar mais em Deus, aprende a conhecer quem realmente somos, e descobrindo a coragem que temos, porque a pessoa só descobre a coragem, a força que tem, é quem ela é quando ela é prensada, quando ela passa por uma situação muito difícil, que talvez humanamente falando não tem saída. E talvez essa pessoa, pastor, que está agora acompanhando essa programação, ela está à noite em claro. Essa noite ela não fechou os olhos sequer 10 minutos. Tamanho é a sua aflição, a sua dor, seu desespero. E Deus está trazendo nessa manhã, nessa madrugada, no quadro uma palavra aqui: mas eu sou como oliveira verde na casa de Deus, confio na misericórdia de Deus para sempre e eternamente. Quer dizer, por maior que seja a sua luta, há que se confiar em Deus. Há uma necessidade de confiança. Você sabe que a confiança, quando você realmente confia, essa pessoa tem paz.
2: É, com certeza. E Deus, pastor Edson, o senhor sabe que ele permite a pessoa passar pelos momentos difíceis para que ela possa amadurecer. Ela tem experiências com os problemas, e assim ela vai tendo estrutura para ir vencendo as batalhas que sempre vão vir. O senhor vai num médico novinho, é uma coisa. Hoje a tecnologia ajuda muito. Mas uma coisa é o senhor ir num médico, aquele já senhor,
1: renomado,
2: que estudou muito, que já passou por muitas experiências na prática, esquentou a cabeça muitas vezes, ficou ali atribulado, mas venceu. É uma coisa. E sentar com uma pessoa inexperiente para extrair dela alguma coisa é outra situação.
1: Por isso, nós não sabemos o tamanho da sua luta. Sabemos o tamanho do nosso Deus, que é imensurável. Ele pode tudo. Confie em Deus. Coloque a sua confiança em Deus. Saiba que Ele não desampara aquele que nele confia. Vamos agora de música bonita e já voltamos nessa programação.

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1: E agora nós vamos ao quadro Você Sabia? E agora?
2: já me preparo porque
1: esse quadro
2: a gente tá aprendendo aí quando opina, dá errado. Vamos ouvir primeiro.
1: Vamos ouvir juntamente com essa pessoa, o quadro Você Sabia?
0: Você sabia? Você sabia que a língua de uma baleia azul pode pesar até 3,6 toneladas? O equivalente ao peso de um elefante médio? Você sabia?
1: Aí, hein? 3 toneladas a língua, hein?
2: 3 toneladas, haja língua. Meu Deus.
1: É uma senhora língua, então.
2: É, mas tem uns por aí que se assemelha, né?
1: É mesmo.
2: Pelo amor de Deus, é muita língua.
1: Meu Deus do céu. Pastor Nazário, tem pessoas que estão desanimadas, cansadas. Que tem uma canção, não tem uma música que quando a gente toca ela, a pessoa que está desanimada, ela se levanta, ela se anima. Olha, se você é essa pessoa, se você tem estado cansado, desanimado, eu tenho uma música que vai te animar, que vai te levantar. Você vai entender o trechinho dessa música, porque vai acontecer na sua vida. Olha aí, ó. Olha aí, pastor Nazário. Já deu tudo certo, hein?
2: Ah, com certeza. Começa dentro, né, pastor Edson? Dentro da pessoa. Vai dar certo. Acabou. Isso vai dar certo.
1: Levanta a sua mão, meu amigo, minha amiga. Fala aí, já deu tudo certo. Aumenta aí, nosso operador. Aumenta aí, ó.
3: Tudo certo.
1: Com Deus na frente dá tudo certo, pastor Nazário.
2: Ah, não tem como dar errado, não. Se colocou Deus na frente, é correr pro abraço, sem dúvida.
1: Canta aí, levanta aí e fala, já deu tudo certo. Isso, esse dia para ser muito abençoado, para ser um dia de vitória, confesse com a sua boca, já deu certo. Porque dá tudo certo, olha ele falando, ó. Olha o que ele fala, ó. E é por isso que a gente convida essa pessoa para esse domingo, não é verdade, pastor? Quando ela coloca Deus na frente, quando ela busca Deus, tudo dá certo. E isso vai ser neste domingo, porque é o domingo da volta.
2: Isso é uma coisa tão forte, a fé aplicada em Deus. O senhor vê, eu acho que nem o Valdeci Aguiar, ele acreditava que essa música ia fazer tanto sucesso. Mas todo mundo conhece essa música dele, católico, espírita, evangélico. E antiga ainda hoje, ela toca por aí, todo mundo, eu acho que nem ela, mas era o que estava dentro dele com relação a Deus.
1: Essa música, ela vem atravessando gerações, e outras gerações vão ouvir e vai cantar, já deu tudo certo, isso é muito forte. Nós vamos colocar aqui, nós temos aqui uma sequência de testemunhos, de pessoas que usaram a fé com a gota do milagre. Essa gota do milagre, pastor, é muita gente sendo curada, é muita gente alcançando milagres por meio dessa gota do milagre, porque é no momento da concentração de fé em milagres que a gente pede a pessoa para levantar a garrafinha de água e apresentar a Deus. E depois que ela foi apresentada a Deus, quando ela bebe daquela água, a dor que tiver ali, a enfermidade que está ali, ela bate em retirada. Vamos agora essa sequência de testemunhos e já voltamos.
0: Resultados do tratamento da água do milagre.
4: Eu cheguei com hemorragia interna, eu tive neném e ficou 2 meses descendo para mim direto, e eu fui no médico, conversei com eles, me deu um remédio fortíssimo e não tinha jeito, não parava. Então era um constrangimento para mim, porque até para sentar eu tinha que ter alguém para falar para mim se a minha roupa tava suja ou não. Eu tinha que levantar com cuidado, até eu preferia não sentar, ficava o tempo mais em pé. Fui obedecendo, fui perseverando, tomando a água, né, ungida, consagrada. E aí eu fui percebendo a melhora, não foi no primeiro dia. Mas aí eu fui perseverando, e graças a Deus hoje eu tô curada. A partir que eu comecei a perseverar e obedecer, a minha vida tem mudado a cada dia.
5: Cheguei com suspeita do câncer no útero. Quando eu fiquei sabendo das notícias, fiquei muito abalada, né, tenho 3 filhos também. Tinha que cuidar deles pra mim ter força, e resolvi vir aqui. Tomei a água, e obedeci. E hoje eu tô bem, não tenho problemas, não tenho mais o câncer, meu útero está limpo. Estou muito feliz por estar vindo aqui.
6: Eu cheguei, eu tive um probleminha há 3 meses atrás. Eu passei 7 dias com febre, eu não tinha motivo nenhum, até porque eu sou ex-atleta, sempre me cuidei. E de repente eu passei a sentir essa situação e fui no médico. O médico me exigiu alguns exames e foi comprovado que eu estava com um cisto no rim direito. Aí eu fiquei revoltado e digo, não, eu vou partir para a fé. Eu usei a minha fé, usei a água da gota do milagre, eu estou curado, não tem mais nada, fiz todos os exames e comprovado que eu não tenho mais nada no rim direito. Eu oriento a cada um que esteja com problema, que faça, que o resultado é muito positivo.
7: A minha esposa estava no hospital, foi detectado um câncer através de uma tomografia. 3 dias depois, ela entrou em coma e foi feita uma cirurgia na cabeça, um tumor, um dos piores, que foi grau 4. E assim, os médicos, foi extrema urgência para a cirurgia. A cirurgia demorou mais ou menos umas 5 horas. Saindo de lá, ela foi para a UTI, em coma ainda. Não foi um coma induzido, porque normalmente eles induzem a pessoa a um coma, mas o dela já foi em coma, ela entrou por si própria. Então foi uma cirurgia de muito risco e ficou 11 dias em coma. No 10º dia, o médico já tinha falado para nós que ia fazer uma traqueostomia, porque já fazia muito tempo que ela estava em coma e ia pegar uma infecção. Eu passava a levar para ela a água, ela na UTI, ela em coma ainda, molhava a boca dela, passava água nela. E devido a isso, cada dia eu chegava lá, o médico falava assim para mim: não tem resultado, tem que esperar ela acordar, não tem o que fazer mais com ela. E ela foi acordando, né? Porque eu obedeci, usando a água, a roupa. E cada dia que eu ia lá, ia tendo, às vezes ela dava uma pioradinha, muita febre, mas no dia seguinte eu voltava, ela estava melhor. E com isso, cada dia ela melhorando. Só que mesmo assim, os médicos ainda falavam que se ela sobrevivesse, ela ia ficar com sequelas. Hoje, devido a eu estar obedecendo, ela já está em casa, já come sozinha, já tá falando, já conhece as pessoas. Cada dia que passa, ela tem uma melhora. Deus está trabalhando na vida dela e na minha.
8: Eu cheguei com um tumor nas cordas vocais e a minha filha chegou com síndrome de nefrótica, né? Que é uma doença nos rins, que não tem cura. E eu, o meu diagnóstico é que o médico falou que eu tinha que fazer uma cirurgia para remover esse tumor. E a minha filha, o médico disse que ela não tinha cura, que essa doença não tinha cura, que ela ia tomar remédio pro resto da vida. E quando chegasse numa idade assim, mais de 12, 13 anos, ela teria que fazer um transplante de rins. Eu trouxe a garrafa com água e a peça de roupa, trazia foto dela, às vezes trazia ela também. E ela foi curada. E eu também fui curada. Quando eu voltei ao médico, ele falou que eu não fez exame e falou que eu não precisaria mais fazer a cirurgia, porque a minha fé tinha sido muito grande, que o tumor tinha desaparecido. E a minha filha, que tinha esse problema de síndrome nefrótica também, que é uma doença curável, ela foi curada também, não precisou de fazer transplante, nada. E ela foi curada e está bem, graças a Deus. Inclusive, na época, o médico nem queria tirar o remédio, ele ficou admirado que essa doença não tem cura. Mas aí eu fui e falei assim: doutor, pode tirar o remédio? Porque ela: não, mas ela pode ter uma recaída. Eu falei assim: não, ela não vai ter recaída, porque quem curou ela foi Jesus. E Jesus não faz as coisas pela metade. Porque foi nele que eu conheci o poder de Jesus Cristo, foi nele que eu encontrei Jesus e a cura para mim e para minha filha. E eu jamais, nada nem ninguém vai me afastar da presença de Senhor Jesus, sempre estaria aqui.
9: Eu cheguei desenganada dos médicos, fazendo hemodiálise, fazendo tratamento, e os médicos falaram pra mim que não podia fazer mais nada por mim, porque o rim tinha parado de tudo. Comecei a trazer a garrafinha com água, a roupa de dormir. Hoje eu tô curada em nome de Jesus Cristo. Hoje eu não sinto mais nada, não preciso tomar remédio e tô bem.
10: Tinha feito uma cirurgia de neoplasia maligna no pâncreas, né? Estava em tratamento médico, só que com 3 meses após a cirurgia, apareceram 3 nódulos no pulmão. Um com 4 milímetros, outro com 5 e outro com 6, né? E o médico já me falava de fazer, que eu tinha que fazer uma biópsia, né? Pra tentar ver se fazer uma cirurgia, né? Que esse nódulo no pulmão é perigoso, poderia me matar, né? E eu comecei, eu falei pro doutor, não, doutor, eu vou entregar na mão de Deus. O que o senhor não pôde fazer, a medicina não conseguiu fazer, Jesus ia fazer, né? Tô sendo uma garrafinha com água, as peças de roupa, comecei seguindo toda a orientação do homem de Deus, né? E hoje eu estou bem, graças a Deus. Ontem eu fiz uma cintilografia e não tem mais nada, absolutamente nada no pulmão. Os nódulos sumiram, em nome de Jesus.
11: Eu não conseguia respirar direito, não conseguia me alimentar, ficava inchado o meu peito. Fui ao médico, ele não me deu esperanças de nada, ele pediu para que eu tomasse vários remédios e nada resolveu. Eu obedeci tudo aquilo que o bispo falou, trouxe a garrafinha de água, eu bebia pela manhã, bebia pela noite, já comecei a sentir uma diferença muito grande. Eu não conseguia respirar, não conseguia comer. Graças a Deus, não precisei mais ir no médico. Hoje eu como bem, eu respiro bem, faço tudo bem, graças a Deus. Hoje eu tô curada. À noite eu não conseguia dormir direito, às vezes tinha alguns pesadelos, a noite não era assim completa. Graças a Deus, depois desse propósito, com a água consagrada, graças a Deus, hoje eu durmo bem, sou outra pessoa.
12: Cheguei aqui, eu tava lutando por mim, só que aí meu pai caiu doente, né, e aí eu comecei a lutar por ele, lutei, e ele tava com tuberculose, e ele tava muito ruim, muito ruim. Essa semana passada foi, assim, o pior da doença. Ele não tava comendo, ele já tava 5 dias sem comer, ele tava pesando 38 quilos, muito mal. Eu ouvi tudo que o bispo falou, né, já ouvia há um tempo, mas dessa vez eu prestei mais atenção, eu peguei com mais fé. E obedeci tudo que foi falado e fui embora com a certeza, porque eu já determinei que ele ia ficar bom e eu fui embora com essa certeza. E eu levei a água pra ele e ele tava muito mal, eu chego a me arrepiar. Aí ele tomou a água, na segunda-feira quando eu cheguei lá pra visitar, parecia outro homem. Ele não tava comendo, porque até água, quando ele bebia, ele vomitava, tava tomando água, tava se alimentando, sentou na cama, tava super bem, falou pra mim que tava bem, falou pra mim que foi por causa da água, do propósito da água, e falou que quando ficar bom, vai vir na igreja. Antes de eu pedir a cura, eu pedia que meu pai ficasse bom, pelo menos pra ele aceitar Jesus, porque a gente, né, a gente, claro, a gente quer a cura, mas a gente quer a salvação, e eu queria a salvação do meu pai, só dele ter falado que ele vai vir para a igreja, para mim foi tudo.
13: Eu cheguei com tromboembolia pulmonar bilateral infecciosa. Sentia muitas dores, muita falta de ar, não conseguia falar, não conseguia comer, não conseguia andar, não conseguia dormir. Eu estava, perdi muito peso, estava quase mesmo, quem me via achava que eu ia morrer. Eu trouxe as minhas peças de roupa, água, e obedeci. Hoje eu estou curada, não sinto mais nada, acabou tudo. Recuperei meu peso, estou recuperando ainda, mas estou levando uma vida normal. Estou curada. Fiquei bem, através de Deus, né? Senhor Jesus. Eu só tenho a agradecer. E a gente tem que ter fé e acreditar e obedecer.
14: Eu cheguei com lúpus, sangramento no nariz, na boca, inchaço em toda a articulação do meu corpo. Eu não conseguia mais trabalhar, eu não dormia, tinha insônia e estava muito mal. Passei no médico, fiz os exames e o médico falou que era uma doença que não tem cura, que eu tinha que tomar remédio pro resto da vida, fazer exame cada 2 meses, coração, pulmão, exame de sangue, porque é muito grave, tinha que ter um acompanhamento. Eu obedeci o que o homem de Deus fala no altar. Todas as vezes eu trago a garrafa com a água e eu obedeci exatamente como o homem de Deus fala. E hoje eu estou muito bem, estou curada. Fiz todos os exames, não tenho mais nada. Eu não preciso mais tomar nenhuma medicação. Eu estou bem, não tenho dor, não tenho insônia, não tenho mais nada. Estou curada, inteiramente curada. A minha alegria, a minha saúde, a minha vontade de voltar ao mercado de trabalho, de viver com muita saúde, com muita paz, com muita alegria.
15: Eu cheguei sentindo muitas dores no peito, o médico desenganado dizendo que eu estava com doença de Chagas. Eu fazia tratamento, tomava medicação, mas as dores continuavam, muita fraqueza, muita dor no peito, falta de ar direto. Eu obedeci, trazendo uma garrafinha com água, e hoje eu estou curada. Não sinto mais dor no peito, nem dor em lugar nenhum do meu corpo, graças a Deus. Hoje eu não preciso mais de medicamento, de nada. Todas as dores do meu corpo desapareceram, tudo, tudo. Hoje eu sou feliz, graças a Deus. Foi aqui que eu encontrei tudo. Eu sou outra pessoa hoje, feliz com tudo. Com paz, com família que eu não tinha. Aqui é tudo na minha vida. Eu fico louca, não vejo a hora de chegar o dia de eu vir pra cá. Eu fico emocionada só de falar. Minha família toda unida, minha família que estava desempregada, fui buscar atrás, falava com Deus para abrir as portas, para Deus abriu para todos. Obrigada, nossa, estou muito feliz.
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1: Quando a pessoa crê, ela é curada, ela é liberta. Quando ela crê, ela tem uma experiência com Deus. E sobretudo, pastor Nazário, ela recebe o Espírito Santo. E tem pessoas que nós estamos convidando ela para que neste domingo ela venha voltar, porque há muitas pessoas que se afastaram, enfrentaram luta, se afastou, mas ela deve voltar e buscar o recebimento do Espírito Santo.
2: Com toda certeza. Às vezes a pessoa, até por imaturidade, ela foca somente no momento da emoção, né, pastor? Do batismo. Ali naquela hora é algo muito forte, a gente não sabe explicar, não tem assim uma explicação, porque é algo sobrenatural, por mais que a gente queira, não vai conseguir. Mas o que o Espírito Santo promove a partir dali na vida da pessoa, ela nunca mais vai viver a mesma vida, não tem como, é impossível. Ela vai viver a verdadeira vida, a vida que Deus preparou para um ser humano viver. Ela encontra essa vida.
1: Por isso você deve buscar o batismo com o Espírito Santo. Nós vamos colocar aqui testemunho de pessoas que buscaram e receberam o Espírito Santo. Ouça agora.
16: É isso que resta desta matéria feita de barro que o ser humano tanto investe. Valoriza aquilo que é nada. E o que realmente muito vale é tratado como algo inexistente ou insignificante. Estou falando da alma. Por causa dela, uma guerra feroz acontece desde o início do mundo. Tamanho é o valor que ela carrega. Deus colocou no homem um pedaço dele, a eternidade. Nada que ele criou possui tanta preciosidade. Desde então, Satanás, o ladrão de almas, trabalha incansavelmente para que ela se desconecte do seu Criador. E o seu maior objetivo tem sido varrer da humanidade a ideia de que somos alma, distraindo o homem com os seus chocalhos. Mas recebereis poder
3: ao descer sobre vós o Espírito Santo.
21: O meu nome é Thaís Cardoso e eu tenho 25 anos. E eu tive uma infância muito conturbada, que foi marcada por um fato, que foi o falecimento do meu pai. Então eu vi ele falecer ali diante dos meus olhos e eu não pude fazer nada. E aquilo deixou uma marca dentro de mim. E após o falecimento dele, a minha mãe veio a ter um outro relacionamento. E nesse relacionamento eu não me dava bem com a pessoa, né, que era o meu padrasto. Eu tinha raiva dele, eu não respeitava ele, não me respeitava. E eu passei a alimentar uma mágoa dele devido às brigas que a gente tinha. Tinha agressão física. E a minha adolescência foi assim. Eu era uma jovem vazia, uma jovem triste, depressiva. E eu passei a fazer parte de um movimento gótico. E dentro desse grupo, a gente tinha um pacto de morte. E que cada semana, um integrante, ele tirava a própria vida por não aguentar os problemas, por não aguentar aquele vazio, aquela tristeza que carregava dentro de si. E a minha amiga, ela fez isso. Ela se enforcou, ela tirou a própria vida. E na próxima semana seria a minha vez. Era eu que ia dar um fim, né, nos problemas que estava passando, tirando a minha própria vida da mesma forma que ela fez. E nessa semana eu recebi um convite de uma amiga da escola que me convidou a participar de uma reunião na Igreja Universal. E foi aí que eu comecei a frequentar. Eu fui com ela, passei a participar das reuniões e eu ouvi falar do Espírito Santo. E dentro de mim nasceu aquele desejo, uma sede em conhecer o Espírito Santo que aquele pastor tanto falava no altar. Ele falava de uma forma e eu ficava assim querendo saber quem era aquela pessoa que ele estava falando. E a primeira atitude, a primeira decisão que eu tive para eu conhecer aquele ser tão maravilhoso que ele falava foi a decisão de me limpar, de tirar, de arrancar a mágoa que eu tinha, de arrancar o ódio, de arrancar o rancor, aquela rebeldia que tinha dentro de mim. E foi aí que eu comecei a retirar as coisas que me prejudicavam, que me faziam ser essa pessoa triste, que era esse sentimento ruim que eu carregava dentro de mim, que era esses traumas, esse complexo. E eu passei a buscar o Espírito Santo. Eu passei a buscar e eu demorei um pouco a receber porque eu estava muito ansiosa. Eu queria muito o Espírito Santo e eu lembro até que teve a semana do Espírito Santo e naquela semana eu jejuei, eu orei e nada de receber o Espírito Santo. E eu ouvi o pastor falar e eu ouvi as minhas amigas falarem: ah, eu recebi o Espírito Santo, e eu não recebia. Até que Deus, ele falou comigo assim, que eu estava muito preocupada em receber, mas eu não estava preocupada com aquilo que eu estava dando para o Espírito Santo. Eu já tinha me tirado aqueles sentimentos, eu já tinha tirado a mágoa, só que faltava mais. Eu tinha que me dar mais. E eu, por conta própria, eu fiz um propósito com Deus. Que eu ia levantar de madrugada, que eu ia ler mais a Bíblia, que eu ia me preocupar no que eu estava dando. E não ficar ansiosa em receber. Porque eu sabia que Ele ia me dar. Que Ele queria me dar o Espírito dEle. Mas eu tinha que dar mais de mim. E eu lembro que eu fui na reunião de manhã e eu já não estava mais ansiosa em receber. Então foi aí que eu recebi o Espírito Santo. Nessa noite eu lembro que eu estava ali e é como se só tivesse eu. A palavra foi para mim. E na hora da busca, no momento da busca, eu coloquei ali para fora que eu queria falar para Deus que eu amava Ele. Mas como é que eu ia amar alguém que eu não conhecia? Então que eu precisava dele, que eu precisava conhecer ele para eu poder falar que eu amava. E foi ali que eu recebi. Foi ali o momento que eu recebi o Espírito Santo e a minha vida ela foi preenchida. Eu fui preenchida de uma paz, de um amor que eu nunca tive. Um amor pelas pessoas, um amor em querer dar aquilo que eu estava recebendo. Deus, ele me deu o maior presente, que foi o Espírito dele ali naquele momento, quando eu abri mão de mim, quando eu abri mão da ansiedade, quando eu passei a confiar de que ele estava ali comigo e que ele era comigo. E hoje eu tenho a certeza de que ele não está mais do meu lado, mas que ele está dentro de mim. E eu tenho essa certeza, a certeza da salvação, a certeza de que Deus, ele está comigo a todo momento, 24 horas. E hoje eu sou uma pessoa feliz. 100% feliz, não há nada, porque Ele é o meu alvo, Ele é o meu foco, Ele é o meu tudo. E hoje eu sou uma pessoa realizada, que tenho paz, tenho alegria, tenho amor dentro de mim, um amor verdadeiro, o amor que vem de Deus.
3: Mas recebereis poder ao descer sobre vós o Espírito Santo.
0: Eu quase tive overdose por causa da cocaína. Eu me sentia como se eu estivesse num labirinto e eu não achava saída. Meu nome é Sirlene Lisboa, tenho 37 anos. Eu nasci na Bahia, em Boa Nova. E eu cresci num lar totalmente destruído, com brigas. Meu pai, ele agredia minha mãe até sangrar. Teve vezes que ele puxou faca pra ela e ela pra ele também. Quando meu pai bebia, ele ficava muito agressivo. Ele não se importava se a gente era filho ou não. Se a gente se intrometesse, porque você criança, você viu seu pai agredindo a sua mãe, você quer se meter ali, você quer separar. E assim ele acabava agredindo a gente também. Olha, os vícios com certeza influenciou, né? Porque eu via meu pai bebendo, fumando, e eu achava que aquilo era certo, porque se eles faziam, eu ia fazer também. Com 14 anos, né, eu comecei a fumar cigarro e a beber também, né? E com 18 anos, eu conheci as drogas. Primeiro eu usei lança-perfume e maconha, só que eu queria algo mais forte, mais intenso. E um amigo me apresentou a cocaína. Ele falou assim: Leia, a cocaína, ela vai te dar coragem. E realmente eu comecei a usar a cocaína. Aí foi a minha desgraça, porque veio a cocaína, as bebidas, você faz tudo muito intenso. Você quer, quanto mais você usa a cocaína, mais você quer usar. Eu quase tive overdose por causa da cocaína. Teve época que eu andava com o nariz todo machucado, porque a cocaína, ela vai comendo tudo por dentro, seu nariz, tudo. E foi bem difícil. E daí veio a depressão. Entrei em depressão. Depressão profunda. Era um vazio terrível. Depois que aí passava o efeito das drogas, né? O efeito da bebida, vinha aquela depressão. Aquele vazio que nada preenchia. Eu não queria tirar a minha vida. Embora esse desejo era muito grande, eu chorava, eu entrava em desespero, porque eu não queria fazer aquilo. Já cheguei a pegar faca pra me matar, e eu lutava contra aquele desejo, né, de tirar a minha vida. E foi assim que eu cheguei à igreja. Na verdade, eu já sabia do trabalho da igreja, só que eu odiava. Eu odiava a Igreja Universal. Nossa, eu odiava o Bispo Macedo. Quando falava do Bispo Macedo, me dava uma ira tão grande. Só que nesse dia, eu falei, não, eu vou. Eu vou até a igreja, porque eu sei que lá vai ser o único lugar que eu vou me libertar. Foi quando eu cheguei até a igreja, participei da reunião, recebi aquela oração. Quando eu recebi a oração, eu senti paz, que eu nunca na minha vida eu tinha sentido aquela paz. Uma paz, eu tava com um peso tão grande, parecia que eu carregava um caminhão em cima de mim. E depois da oração, o peso saiu e eu senti leve. E foi quando eu ouvi o homem de Deus, o pastor, falar assim no altar: se você obedecer, porque teve a pregação, ele falou, se você obedecer, você vai mudar de vida. E a partir daquele momento eu falei, eu vou obedecer. Porque se eu sei, se eu sair daqui do jeito que eu estou, eu vou me matar. E através de uma oração que eu recebi, eu tô em paz. Saiu aquele peso, então eu vou obedecer. O preconceito saiu, porque assim, eu achava que a igreja queria o meu dinheiro. Quando eu cheguei lá, eu recebi uma oração de graça. Eu recebi aquele atendimento, porque depois o pastor me atendeu tudo de graça. Eu não paguei nada. Dali, eu saí diferente daquela reunião. Foi numa quarta-feira de madrugada, e foi aí que eu recebi. Foi um... não tem como esquecer. É um dia glorioso, né? Uma alegria tão grande. Uma alegria, uma certeza e a paz.
21: O Espírito Santo, ele é a própria alegria dentro de você, né? Você não precisa de coisas e pessoas para te preencher. Você tem a própria alegria. Você tem paz. Você tem certeza de que... Você pode passar o que for, mas a certeza de que ele é com você. E hoje eu sou feliz. Não preciso de momentos. Hoje eu tenho a própria alegria dentro de mim, que é o Espírito Santo. O Espírito Santo, ele é minha maior riqueza.
16: Mas recebereis poder ao descer sobre vós o Espírito Santo.
4: Meu nome é Márcia Rosa, sou formada em Cake Designer. E eu tinha muito preconceito contra a Igreja Universal. Ao ponto de não querer nem ouvir falar do nome da igreja. Eu tinha um ódio mortal do Bispo Macedo. Muita gente falava mal e eu acabava escutando, né? Então eu acabava me contaminando por algo até que eu nunca entrei, nunca, como é que eu poderia falar algo que nem eu mesmo conhecia? Então eu ouvia falar. Quando eu soube que o Bispo Macedo foi preso, eu fiz festa e eu fiquei feliz com a prisão dele, ao ponto de sair para comemorar. Quando eu vi que em poucos dias ele foi solto, eu achei um absurdo eles soltarem o bispo. Eu servi os encostos e fiz vários trabalhos para ele morrer, ao ponto de sair de uma cidade para outra. Cheguei a gastar, na época, uns quase 10 mil reais, mais ou menos, para o Bispo Macedo morrer. Eu odiava ele. E só que nesse meio tempo, a minha mãe frequentava a igreja. Mãe era membro da igreja. Por outro lado, a minha vida era destruída, minha vida sentimental destruída, minha vida financeira. Eu tinha depressão, tinha desejo do suicídio, não dava certo nada, tudo que eu colocava a mão dava errado. Uma pessoa muito infeliz, vazia. Acabei com meu casamento, saí de casa, larguei minha filha, larguei meu marido e fui conhecer mais ainda o mundo. Conheci a noite, conheci a prostituição. Eu cheguei na igreja com câncer. E aí eu estava no hospital, né, numa CMTI, e ele falou, olha, eu vou te fazer um convite, eu acho que você sabe onde que é um lugar que você não gosta, mas é o único lugar que vai resolver o seu problema. Então, se eu fosse você, deixa o preconceito, esquece o Bispo Macedo, ele nem sabe o que está acontecendo. Perguntou se eu queria ir, eu balancei a cabeça que sim, ele me enrolou no lençol, e fomos direto para a Igreja Universal. Falei, Deus, não conheço o Senhor. Eu ouço falar. Conheço o Bispo Macedo. Mas diz que o Senhor está com ele. Quero ver se o Senhor é com ele. Porque se o Senhor for com ele, e o meu esposo fala que foi a fé dele que fez ele vir até aqui, então vou usar a mesma fé. Se eu sair viva de lá de dentro, andando e falando, eu nunca mais saio da igreja. E se um dia eu encontrar o Bispo Macedo, eu vou pedir perdão para ele. Eu fui recebida com muito carinho. Eu tive muitos resultados positivos, né? O meu casamento foi restaurado, minha família, minha saúde. Mas teve algo mais importante. Batismo com o Espírito Santo. Foi algo assim, sobrenatural. Eu não sei explicar, mas eu posso falar uma coisa. É a melhor coisa que pode acontecer na vida da gente. Sabe por onde você andar? Você saber que tem alguém que te guia, tem alguém que te ajuda. Quando você está triste, você tem algum Espírito Santo que te consola. Você tem força. Porque lutas, a gente passa lutas. Mas a gente tem um amigo. A gente tem um consolador, a gente tem pai. A gente tem pai. E o pai é o Senhor Jesus. Hoje, assim, se alguém perguntar pra mim, você se arrepende de alguma coisa? Eu me arrependo, assim. Tem muita coisa que eu me arrependo. De não ter chegado antes. Se eu tivesse ido antes, eu tinha poupado muita coisa da minha vida. Eu levei anos pra entender. Eu fiquei anos sofrendo. Anos. Pra entender que ali só queria o meu bem. Eu aprendi... Primeira coisa, a fé. A fé é sobrenatural. Mas que ela precisa exercitar a fé é uma escola. E aquela coisa de, olha, vão roubar o seu dinheiro, vão roubar o seu dinheiro. Eu cheguei na igreja sem nada, não roubaram. E roubar o quê? Se eu não tinha nada. Pelo contrário, eu ganhei. Ganhei a paz, ganhei a tranquilidade e, acima de tudo, eu ganhei o Espírito Santo.
5: Para que ficar sofrendo se você pode ser feliz? 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A sua vida vai mudar. 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
1: E todas as pessoas, o senhor vê que essa reunião de domingo, a concentração de fé e milagres, uma reunião que tem oração com a água, tem a busca do Espírito Santo, tem um momento da palavra, é uma reunião completa, uma reunião que abrange todas as áreas da vida da pessoa. Ela entra de um jeito nessa concentração e ela sai de outro, pastor.
2: É, com toda certeza. Se for dar espaço dentro de uma reunião como essa para as pessoas darem testemunho no domingo, o senhor não consegue fazer reunião, não.
1: Consegue, não. Porque muita gente para dar testemunho. Só que tem muita coisa para fazer. É uma reunião completa, abrange tudo, pega tudo, todas as áreas da vida da pessoa.
2: Tem muita gente agora, pastor Edson, que ela acha assim, eu não preciso ir numa reunião como essa, porque ela acha que o dinheiro, a condição favorecida que ela tem, a condição financeira, é suficiente, porque ela não sabe o valor do que é ser tratado pelo próprio Deus, vê-lo em sua própria vida, ser cuidado, ele cuidando dela.
1: O que acontece é, às vezes, a pessoa ela prioriza muito os seus afazeres. Não, eu não posso ir porque eu tenho isso para resolver, eu tenho aquilo para resolver, e ela acaba deixando Deus para trás. E quando alguma coisa lhe acontece, ela quer buscar Deus, só que ela deixou Deus lá atrás. Deus não foi o primeiro na vida dela. Deus, ele não tomou frente de nada. Por isso, quando a gente orienta a pessoa já no domingo, logo na reunião de 7 da manhã, vir com a sua Bíblia, trazer a sua garrafa com água, ela está colocando Deus na frente. E se durante aquele dia lhe aconteceu alguma coisa, ela tem aquela certeza, aquela paz, que primeiro ela buscou a Deus. Então, ele traz a solução para o que ela está enfrentando.
2: É, com toda certeza. Porque ela está buscando, né, pastor? Eu lembro de um cunhado meu, até separou da minha irmã na época, que ele abandonou ela com os dois filhos. Os meninos foram para o Rio de Janeiro, cresceram sozinhos. Hoje um deles é empresário, outro trabalha na multinacional. Enfim, e um dia um deles estava em Maceió e ele soube, ele foi lá na casa da minha mãe. E quando chegou lá, ele virou para ele assim e disse: oi, pai. Aí ele falou assim: mas é assim que você me trata? Ele virou para ele e disse: o senhor me abandonou, o senhor é meu pai, o senhor me abandonou, o senhor queria que eu lhe atendesse como? A gente não aconselha isso, mas para uma pessoa que não conhece a Deus, é uma reação. Mas por que que ele foi, a gente pode dizer assim, o filho tratou ele com essa reação? Porque ele abandonou, é como a pessoa que abandona Deus, ele é tão bom que ele ainda acolhe ela.
1: Deus, ele está de braços abertos. Nesse domingo, na nossa catedral em Cajazeiras 10, Estrada do Coqueiro Grande 1998, bem próximo da rótula da feirinha, em frente à loja da Marisa, você vai encontrar uma igreja ali, ela é bem extensa, bem grande. A entrada não é grande, mas quando você entra, é um mundo de igreja. Estrada do Coqueiro Grande 1998, anota esse endereço para que neste domingo às 7 da manhã, como também às 9:30 da manhã, se você é uma pessoa que estará em trabalho, ocupado, algum compromisso muito sério, que que não há possibilidade de estar na parte da manhã, teremos às 15 horas e também às 18 horas. Nós vamos colocar agora o testemunho de uma pessoa que venceu a depressão e ela voltou. Ela estava afastada e ela voltou. O que Deus quer fazer na tua vida? Esse é o domingo da volta. Volta você também para o Senhor.
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24: Oi, gente amiga, gente querida, um ótimo final de semana para você. Um final de semana regado a muita paz, unidade familiar, carinho, amor, compreensão. Já comece preparando um copo com água para o momento da oração, já que daqui a instantes nós vamos invocar o Deus vivo em seu favor. Querendo a nossa ajuda? 34-32-91-19 ou as nossas linhas virtuais, que são as lives deste programa no YouTube e no Face. E o nome é o mesmo, tanto para o canal do YouTube como para a página oficial do Face e do Instagram.

0: trago agora um testemunho que prova para mim e para você o quanto vale a pena estar aqui domingo 9:30 e ter uma aliança com Deus, um pacto firmado com Ele que você não quebra. Porque se você não descumprindo a tua parte, a de Deus é impossível que Ele descumpra. Ele não é homem para mentir, nem filho de homem para se arrepender. A história é muito forte, vale a pena subir o volume e não tirar os olhos da tela.
1: Mesmo estando com os olhos direcionados ao altar, a gente passou os piores momentos da nossa vida. A minha vida era uma vida totalmente miserável, no qual eu era uma pessoa desempregada, eu morava de favor na casa da minha sogra, não tinha condições nenhuma, eu passava muita necessidade com os meus filhos, no qual eu dependia dos outros para comprar para ele leite, fralda, roupas, eram roupas doadas. Meu marido, a mesma coisa, era uma vida de miséria, escassa. Eu me lembro de uma situação de até para poder comer, porque tinha fartura na casa, só que às vezes quando você ia pegar o prato de comida para comer, as pessoas olhavam para você o tanto que você iria comer. Por quê? Porque a gente não ajudava. Eu não tinha como ajudar, comprar o alimento para pôr na mesa. Eu não tinha essa condição, porque eu já estava ali de favor. Então não era fácil para mim. Então era muito humilhante, foi muito humilhante. Você depender de alguém poder te dar um prato de comida porque você não tem. Você sabe que você só quer um trabalho para você poder manter a sua família. Mas naquela hora, naquela época, eu não tinha. Quando eu cheguei na Igreja Universal do Reino de Deus, eu aprendi e entendi o que era ser dizimista. Dizimista não é a gente dar 10% de um valor monetário, mas é toda a vida, entregar ela todinha, 100%. E quando eu entendi o que é entregar a vida 100% para Deus, a minha vida mudou. Eu consegui um trabalho, eu já consegui sair da casa de onde eu morava, a gente conseguiu uma casa para morar eu e meus filhos e meu esposo. E ali nessa casa, o meu marido conseguiu um trabalho e a gente foi se sustentando, o Espírito Santo foi ajudando a gente, um dia após outro dia. Só que num dia desses, a gente conversando, a gente teve uma ideia, inspirada por Deus. Abre o seu próprio negócio, já que você trabalha para os outros, trabalha para você. E foi ali na onde a gente abriu uma empresa. E essa empresa, ela foi caminhando, ela foi crescendo, me deu condição de eu comprar uma casa, de eu ter um carro, de o meu filho já não precisar mais de roupas doadas, nem eu nem meu marido já poderia comprar roupa, a gente poderia comer nos restaurantes, não tinha mais aquela miséria, aquela escassez. A empresa estava crescendo, então os nossos dízimos estavam crescendo. A gente nunca teve esse maus olhos de falar assim, olha, vamos reter um pouco pra gente. Não, a gente sempre teve com a gente, é sempre o melhor. 100% para ele, sempre ali buscando a ele, pedindo direção para ele, pedindo orientação para ele. Chegou um momento na nossa vida, na nossa empresa, que a gente tinha um cliente que ele supria toda a necessidade da nossa empresa. Deus tinha mandado esse cliente pra gente, porém as portas ali se fecharam. Quando perdemos esse cliente, os outros clientes que nós tínhamos, eles não supriam as necessidades da empresa. Eles não supriam. Então, se eles não suprem a necessidade da empresa para poder pagar os funcionários, para poder comprar material, para poder abastecer um veículo, automaticamente também não chegava na minha mesa, não chegava na minha casa. Então, aí começou a crise mesmo na nossa vida financeira. Começou a faltar valores para poder pagar funcionários, tivemos que dispensar funcionários, veículos não estavam na rua mais trabalhando, porque os menores não supriam. Aí nós ficamos com 10 parcelas da casa atrasada, porque era uma casa financiada ainda. O carro que a gente tinha na época, nós vendemos esse carro para poder pagar algumas contas e ainda não supriu a necessidade. Mas a gente sempre, sempre olhando para Deus, para Jesus. Nunca tiramos os olhos do altar. Mesmo passando por, mesmo estando com os olhos direcionados ao altar, a gente passou os piores momentos da nossa vida. Os piores momentos. Porque quando você se torna um empresário, você nunca imagina que você vai retroceder. Só que quando você retrocede sendo um empresário, é pior do que quando eu cheguei. Porque ali o banco me cobrava, as instituições me cobravam. os meus filhos, não teve um dia que ficou muito marcado para mim, que a gente foi no mercado, e para ir no mercado era um caminhozinho, tava passando eu, meu esposo e os meus filhos, e eles pediu para comprar um Danone. Só que naquele dia nós somos em quatro, a gente comprou dois pão. E eles vindo na frente, pra gente que já teve condições, falar pra ele assim, vamos voltar em casa pra procurar o dinheiro. Só que eu sabia que na minha casa não tinha o dinheiro. Não tinha o dinheiro pra comprar. Eu não podia chorar pra ninguém, pedir pra ninguém. E eu fui pro altar. E eu peguei a palavra dele e falei pra ele, tá escrito aqui. O senhor falou pra mim te provar. E eu tô te provando. A vida que eu tô vivendo, eu nunca pensei que eu ia chegar nessa situação. Eu não tenho comida em casa. Quando eu peguei essa palavra, eu falei pra ele, provei ele. E um mês depois que essa situação aconteceu na minha vida, ele mostrou a bondade dele comigo. Porque é o menor cliente que eu tinha na empresa. Que eu achava que a gente fica pensando, da onde vai vir? Como vai vir? Como vai acontecer? E esse menor cliente veio e supriu a nossa necessidade. Foi meses após meses, foi. Mas graças a Deus, ele deu as condições da gente pagar na época. A gente estava devendo 500 mil reais. A gente quase perdeu a casa. A gente ficou sem comida, como eu relatei. Mas graças a Deus, a gente conseguiu pagar. A gente pagou todo mundo que a gente devia. Nessa situação toda, eu aprendi que nós temos que provar a Deus. Nós não estamos livres de sofrer aflições, de passar perseguições, de ser humilhados. Não estamos livres disso. Mas ele falou, provai-me. Então vamos provar a ele. Prova ele com a sua fidelidade, não só monetariamente, mas a sua vida. Porque se eu não tivesse dado a minha vida para ele naquele dia, eu não estaria aqui hoje contando esse testemunho, porque a gente não aguenta. Nós não aguentamos. É muitas coisas que acontecem, são muitas vozes que a gente ouve. Porém, a única voz que a gente tem que ouvir é a voz de Deus. Entrega. Entrega a vida. Entrega tudo que você tem na mão dele e deixa ele guiar você.
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0: Muito bem, de volta com vocês e daqui a pouquinho vamos falar com Deus. Se você ainda não fez, prepare um copo com água e dizer para você que tem lugar para você aqui no meio desse povo. É muita gente que sai de onde está, de onde vive, para estar conosco domingo 9:30 da manhã. É gente que sai de todos os lugares dessa imensa Bahia pelo tanto que quer ter um encontro real e verdadeiro com Deus. Se elas conseguem chegar aqui, você também consegue. É só vencer seus preconceitos, sua preguiça, as fake news. Porque não é possível que o mundo inteiro esteja errado, só você esteja certo. Ah, não, bispo, vocês fazem lavagem cerebral. As pessoas que frequentam a Igreja Universal é gente de fácil manipulação. Meu Deus, então tem muita gente fraca nesse mundo, porque olha o tamanho da multidão que está aí. E sabe o que é forte? Que às vezes você diz que esse tipo de gente é gente que não pensa, mas às vezes vendo as imagens você encontra alguém que estudou na faculdade contigo e agora eu vou tocar na tua ferida. Como pode essa pessoa sofrer lavagem cerebral da gente, ser de fácil manipulação, com todo respeito? Se ela era melhor aluno que você na faculdade, quantas vezes você assistindo as imagens do meu programa, encontra alguém que estudou contigo e na época em que vocês estudaram juntos, ela era aluno nota 10 e você nota 5. Você tem certeza que quem não pensa é ela? Você tem certeza que quem falta de inteligência é ela? Às vezes você liga assim na minha programação e você vê aqui um reitor da universidade onde você estudou, seu professor de matemática, de filosofia. Você vê o que o orgulho faz com a pessoa. Ele nos cega, nos engessa e nos torna pessoas desagradáveis, extremamente julgadoras. E o pior de que é isso, julgando gente que qualifica inclusive melhor do que a gente. Amigo, amiga, Vence seu orgulho, vence a sua vaidade, vence a sua prepotência, vence a sua tradição religiosa, vence as fake news, não seja Maria, vai com as outras. Não meça uma coisa pela opinião de terceiros sem provar. É feio isso, isso entristece a Deus e faz da sua vida uma vida parada, travada, amarrada. Eu queria trazer agora trechos da minha reunião de domingo, 9:30, nesse momento em que as pessoas se esvaziam de tudo, inclusive e principalmente de si mesmas, para se encher de Deus. Vamos a um resumo do que tem sido domingo na nossa catedral.
6: A Catedral da Fé de Salvador é um lugar dedicado a aproximar as pessoas dos ensinamentos bíblicos e principalmente dos valores que fundamentam a fé.
7: Meu Pai, em nome do teu filho amado, há quem esteja enferma no corpo, mas há quem esteja enferma na alma. Mas o Senhor é Deus que tem poder para resolver tanto uma como a outra situação. Toque em cada partícula desse pão, antes de qualquer outra coisa, para trazer saúde física. Porque até os ossos de quem come deste pão são fortalecidos. Então, em nome de Jesus, se alguém enfermo no corpo, ao comer deste pão, seja instantaneamente curado. Pode comer dele agora. Porque é promessa e tem que se cumprir. Servireis ao Senhor vosso Deus, e Ele abençoará o vosso pão e a vossa água, e tirará do vosso meio todas as enfermidades. Então, primeiro Ele vai tirar a física. Seja livre agora.
6: Neste domingo, a concentração de fé e milagres foi dedicada exclusivamente àqueles que precisavam beber da fonte da água da vida.
7: Levante o mais alto que você puder e diga: meu Senhor, tenho fome e sede da tua presença. Com o pãozinho, eu ministrei a cura do corpo. Com a água, eu quero saciar a sede da minha alma. Pode abrir a garrafinha e tomar um gole. Busque a Ele com a força que isso exige. Diga a Ele: eu te quero, eu te desejo. A minha alma tem sede de Ti. O meu espírito anseia pelo Senhor nosso Deus, que criou os céus e a terra. O Deus de Abraão, de Isaac e de Israel, o Deus da Bíblia. Ó Santíssimo, vem e enche-nos de Ti até transbordar. Aleluia. Vou mergulhar.

0: Essas orientações são compartilhadas por meio das escrituras sagradas, que funcionam como um guia para vencer as adversidades do dia a dia.
1: Quando você vê a vida de uma pessoa que está na igreja há anos, há muitos anos desandando, indo ladeira abaixo, tudo que pode dar errado com alguém está dando errado com ela, mesmo a despeito de tantos anos aqui dentro, saiba, creia, o problema não está em Deus. Ela não é a vítima. Ela não é a vítima. Ela é o quê? Ela é o vilão. Porque ninguém colhe aquilo que não planta. O que que vai mudar a tua vida? O encontro com Deus, o batismo com o Espírito Santo. Mas isso exige uma preparação. Pergunta que não quer calar: como é que você se preparou para hoje? Como é que você se preparou para o teu Deus nesta manhã? Como é que você se preparou para ele? Como é que você está vindo para essa reunião? Voltada para ele, entregue 100% do que você é e tem colocado aos pés da cruz? Porque se você está vindo preparada, hoje você sacia a sede da sua alma.
2: Durante a reunião, o momento mais aguardado por todos foi este aqui, a Santa Ceia. Este é um ato central de gratidão, renovação da fé e de entrega verdadeira na comunhão com Deus.
1: Levante na sua mão direita o pãozinho, porque foi assim que Jesus fez. Reunido com os que amava, ele tomou de um pão e, depois de haver dado graças, deu a todos, dizendo: comei. Este é o meu corpo que é moído por vós. Fazei isto sempre em memória de mim. Então, em memória do Senhor Jesus, para crescimento espiritual de todos vocês, eu consagro o corpo para que seja a essência de Deus em você. Diga que assim seja. Coma do corpo.
3: Ter ceado, ele disse: este é o cálice da nova aliança. E toda vez que a gente participar dele, faz-o sempre em memória da minha existência. Portanto, nós consagramos, meu Senhor, a ti este cálice, Senhor, que para o mundo não tem significado algum, é só um copinho com suco de uva, Senhor. Mas para aqueles que creem na tua existência, meu Senhor, é o teu sangue, o sangue que nos dá vida, o sangue que nos ressuscita dentre os mortos e nos faz assentar na mesa juntos com os príncipes. Fazei isso em memória do Senhor. Beba agora.
0: E neste domingo, durante o encerramento da reunião da Concentração de Fé e Milagres, o Bispo Guaraci, juntamente com todos que estão aqui, realizou um forte clamor pela família.
1: Diga comigo: meu Deus, agora mesmo eu quero determinar salvação da minha família. Agora mesmo, dá um grito no nome da pessoa mais sofrida ou perturbada na sua casa. Da mais sofrida e ou perturbada. Grite o nome dele e diga: vem pra fora. Vem pra fora desse inferno que você viveu até aqui. Vem pra fora do mundo em que você viveu até aqui. Diga: venha para Deus. Diga: está determinado.
0: Se você também precisa beber da fonte da água da vida, venha participar da Concentração de Fé e Milagres aqui no Templo Maior de Salvador, todos os domingos, às 7, às 15, às 18 e especialmente às 9:30 da manhã, aqui na Avenida Antônio Carlos Magalhães, 4197. Você é o nosso convidado, mais do que especial. 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

0: Muito bem, de volta com vocês e daqui a pouquinho vamos falar com Deus. Se você ainda não fez, prepare um copo com água e dizer para você que tem lugar para você aqui no meio desse povo. É muita gente que sai de onde está, de onde vive, para estar conosco domingo 9:30 da manhã. É gente que sai de todos os lugares dessa imensa Bahia pelo tanto que quer ter um encontro real e verdadeiro com Deus. Se elas conseguem chegar aqui, você também consegue. É só vencer seus preconceitos, sua preguiça, as fake news, porque não é possível que o mundo inteiro esteja errado, só você esteja certo. Ah não, bispo, vocês fazem lavagem cerebral, as pessoas que frequentam a Igreja Universal é gente de fácil manipulação. Meu Deus, então tem muita gente fraca nesse mundo, porque olha o tamanho da multidão que está aí. E sabe o que é forte? Que às vezes você diz que esse tipo de gente é gente que não pensa, mas às vezes vendo as imagens você encontra alguém que estudou na faculdade contigo, e agora eu vou tocar na tua ferida. Como pode essa pessoa sofrer lavagem cerebral da gente, ser de fácil manipulação, com todo respeito, se ela era melhor aluno que você na faculdade? Quantas vezes você assistindo as imagens do meu programa, encontra alguém que estudou contigo e na época em que vocês estudaram juntos, ela era aluno nota 10 e você nota 5. Você tem certeza que quem não pensa é ela? Você tem certeza que quem falta de inteligência é ela? Às vezes você liga assim na minha programação e você vê aqui um reitor da universidade onde você estudou, seu professor de matemática, de filosofia. Você vê o que o orgulho faz com a pessoa. Ele nos cega, nos engessa e nos torna pessoas desagradáveis, extremamente julgadoras. E o pior de que é isso, julgando gente que qualifica inclusive melhor do que a gente. Amigo, amiga, vence seu orgulho, vence a sua vaidade, vence a sua prepotência, vence a sua tradição religiosa, vence as fake news, não seja Maria, vai com as outras. Não meça uma coisa pela opinião de terceiro sem provar. É feio isso entristece a Deus e faz da sua vida uma vida parada, travada, amarrada. Eu queria trazer agora trechos da minha reunião de domingo, 9:30, nesse momento em que as pessoas se esvaziam de tudo, inclusive principalmente de si mesmas, para se encher de Deus. Vamos ao resumo do que tem sido domingo na nossa catedral.
1: A Catedral da Fé de Salvador é um lugar dedicado a aproximar as pessoas dos ensinamentos bíblicos e principalmente dos valores que fundamentam a fé.
0: Meu Pai, em nome do teu filho amado, há quem esteja enferma no corpo, mas há quem esteja enferma na alma. Mas o Senhor é Deus que tem poder para resolver tanto uma como a outra situação. Toque em cada partícula desse pão, antes de qualquer outra coisa, para trazer saúde física. Porque até os ossos de quem come deste pão são fortalecidos. Então, em nome de Jesus, se alguém enfermo no corpo, ao comer deste pão, seja instantaneamente curado. Pode comer dele agora. Porque é promessa e tem que se cumprir. Servireis ao Senhor vosso Deus, e Ele abençoará o vosso pão e a vossa água, e tirará do vosso meio todas as enfermidades. Então, primeiro Ele vai tirar a física. Seja livre agora.
1: Este domingo, a concentração de fé e milagres foi dedicada exclusivamente àqueles que precisavam beber da fonte da água da vida.
0: Levante o mais alto que você puder e diga: meu Senhor, tenho fome e sede da tua presença. Com o pãozinho, eu ministrei

força que isso exige. Diga a Ele: eu te quero, eu te desejo, a minha alma tem sede de Ti, o meu espírito anseia pelo Senhor nosso Deus, que criou os céus e a terra, o Deus de Abraão, de Isaac e de Israel, o Deus da Bíblia. Ó Santíssimo, vem e enche-nos de Ti até transbordar. Aleluia. Vou

0: Essas orientações são compartilhadas por meio das escrituras sagradas, que funcionam como um guia para vencer as adversidades do dia a dia.
1: Quando você vê a vida de uma pessoa que está na igreja há anos, há muitos anos desandando, indo ladeira abaixo, tudo que pode dar errado com alguém está dando errado com ela, mesmo a despeito de tantos anos aqui dentro, saiba, creia, o problema não está em Deus. Ela não é a vítima. Ela não é a vítima. Ela é o quê? Ela é o vilão. Porque ninguém colhe aquilo que não planta. O que que vai mudar a tua vida? O encontro com Deus, o batismo com o Espírito Santo. Mas isso exige uma preparação. Pergunta que não quer calar. Como é que você se preparou para hoje? Como é que você se preparou para o teu Deus nesta manhã? Como é que você se preparou para ele? Como é que você está vindo para essa reunião? Voltada para ele, entregue 100% do que você é e tem colocado aos pés da cruz? Porque se você está vindo preparada, hoje você sacia a sede da sua alma.
2: Durante a reunião, o momento mais aguardado por todos foi este aqui, a Santa Ceia. Este é um ato central de gratidão, renovação da fé e de entrega verdadeira na comunhão com Deus.
1: Levante na sua mão direita o pãozinho. Porque foi assim que Jesus fez. Reunido com os que amava, ele tomou de um pão. E depois de haver dado graças, deu a todos dizendo: comei. Este é o meu corpo que é moído por vós. Fazei isto sempre em memória de mim. Então, em memória do Senhor Jesus, para crescimento espiritual de todos vocês, eu consagro o corpo para que seja a essência de Deus em você. Diga que assim seja. Coma do corpo.
3: Após ter ceado, ele disse: este é o cálice da nova aliança. E toda vez que a gente participar dele, faz-o sempre em memória da minha existência. Portanto, nós consagramos, meu Senhor, a ti este cálice, Senhor, que para o mundo não tem significado algum, é só um copinho com suco de uva, Senhor. Mas para aqueles que creem na tua existência, meu Senhor, é o teu sangue, o sangue que nos dá vida, o sangue que nos ressuscita dentre os mortos e nos faz assentar na mesa juntos com os príncipes. Fazei isso em memória do Senhor. Beba agora.
0: E neste domingo, durante o encerramento da reunião da Concentração de Fé e Milagres, o Bispo Guaraci, juntamente com todos que estão aqui, realizou um forte clamor pela família.
1: Diga comigo: meu Deus, agora mesmo eu quero determinar a salvação da minha família. Agora mesmo, dá um grito no nome da pessoa mais sofrida ou perturbada na sua casa. Da mais sofrida e ou perturbada. Grita o nome dele e diga: vem pra fora. Vem pra fora desse inferno que você viveu até aqui. Vem pra fora do mundo em que você viveu até aqui. Diga: venha para Deus. Diga: está determinado.
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1: Viu aí que maravilha? Como vale a pena estar aqui domingo? Se prepare para o próximo bloco, porque é nele que nós vamos falar com Deus em seu favor. Agora, um outro ponto alto da reunião de domingo é a celebração do pão e da água.
4: É promessa, não sei se a minha equipe em cima consegue colocar para mim. Êxodo 23, 25, que diz assim: servireis ao Senhor vosso Deus, e ele abençoará o vosso pão e a vossa água, e tirará do vosso meio as enfermidades. Êxodo, capítulo 23, versículo 25. Servireis ao Senhor vosso Deus, e ele abençoará o vosso pão e a vossa água, e tirará do vosso meio as enfermidades. É o que nós vamos ver agora. O momento em que se come o pão, que se toma a água, se ministra a cura, e os milagres extraordinários que isso produz. Veja.
1: Levante para os céus o seu pãozinho e diga: meu Deus, penetra o teu poder para curar corpo, alma e espírito. Diga que assim seja. Coma um pedacinho do pão. Levante a água. Diga: agora toca em cada gota da água. E ao beber dela, beba eu da vida que há em ti. Pode beber um golinho da água. Amém. Fecha a garrafinha, guarda o pãozinho, porque a primeira coisa que você vai fazer quando chegar em casa hoje é dar um pedacinho do pão e um pouquinho da água para cada membro da família. E pelo amor de Deus, não deixa isso esfriar. Não esqueça o pão, não esqueça a água todo domingo, porque os milagres vão começar a chegar e você vai testemunhar. Diga: pela fé, nós nos declaramos completamente curados. Coloque uma das mãos na cabeça e outra no local da sua enfermidade, ou da enfermidade de alguém que você ama. De repente o enfermo não é você, é alguém que você ama. Então coloque uma das mãos na cabeça e outra no local da enfermidade desta pessoa que você ama. Diga: em nome do Senhor Jesus Cristo, diga: meu Pai, para nunca mais voltar toda a dor e enfermidade. Diga: em nome de Jesus. Diga: em nome de Jesus, para nunca mais voltar. Atire a mão para o alto e diga: saia!

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1: Já estou com meu copo aqui preparado. Agora prepare o seu copo e vamos, o copo com água, e vamos falar com Deus. Meu Deus e meu Pai, no nome do Senhor Jesus, aqui diante da cruz, Senhor, dobro meus joelhos e peço por todas as famílias que se encontram neste momento, meu Pai, desesperada. Existe, meu Deus, dentro desta casa, meu Pai, a falta de união. Existe dentro desta casa, meu Deus, o mal que tem levado essa pessoa ao vício das drogas, da prostituição. Esta mãe que chora porque, meu Pai, já não sabe mais o que fazer com seu filho que saiu de casa, com seu marido que abandonou. Ó poderoso de Israel, meu Deus, olha para a aflição, meu Pai, como o Senhor olhou para aquele homem que estava cego, mas ele clamou pelo teu nome e o Senhor respondeu. O Senhor tocou e ele voltou a enxergar. Que haja paz neste lar a partir de agora. Que haja, meu Deus, a salvação da família que essa mãe tanto pede, tanto espera. Meu Pai querido, agora toca nesta água, Senhor, que foi preparada. Que esta água seja um ponto de contato quando ela beber, onde ela estiver, no hospital, em casa, no presídio. Que ela receba a cura, que ela receba uma resposta. Em nome do Senhor Jesus, você que crê, meu amigo, beba da água. Diga graças a Deus. Olha, meu amigo, minha amiga, minha senhora, meu senhor, creia que Deus abençoou. É com o senhor, Bispo Guaraci.
2: Muito bem, obrigado, Bispo Arimateia. Muito obrigado, oração confortante que penetra na alma. Deus abençoe a você e a Cris. Te esperamos então daqui a pouquinho, às 9:30 da manhã. Vem decidido de onde você está, porque nessa casa de oração, nesse big pronto-socorro da alma, o maior da Bahia, tem lugar para você. Vamos beber água. Amém. Fica aqui um abraço carinhoso, lhe esperamos então. Às 9:30 da manhã deste domingo, um abraço carinhoso, até lá.

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preparou o café e o cuscuz. Tudo pronto aí? Tudo encaminhado? Podemos começar? Bora lá então, vamos começar a escutar Cacau com Leite aqui na Rádio Sociedade da Bahia. Vamos junto deixar a sanfona tocar, vamos escutar esse forró bom. Aumenta o som e vem comigo, tá só começando o programa, vamos acordar.

novo, é, bom dia pra você que chegou agora aqui na 97.9, você de Irecê, de João Dourado, ali da Estrada do Feijão, a galera de Santa Bárbara, lá do Cisal, Tanquinho, Lamarão, Serrinha, essa área toda, bom dia pra vocês, rapaz. Chega mais que já começou, vamos acordar, a gente já tá escutando muita música boa e eu tô te esperando aqui, viu? No WhatsApp, mais sertanejo, mais forrozeiro, mais nordestino nessa Bahia e desse Brasil todo. O 71996561025, tô esperando, viu? Quero saber seu café da manhã, quero saber como é que você vai curtir esse dia aqui junto com a gente. E agora a gente segue escutando muita música boa, vinha aí Moreno e Moreninho, João Boiadeiro, aumenta o som.

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lembrando que nos dias de semana a gente também tem aqui várias matérias, várias reportagens, muita informação boa pra você escutar aqui no Vamos Acordar. Então, além desse final de semana, chega com a gente também no, nos meios da semana aí pra escutar essa programação boa demais. Mas vamos seguir agora, escutar mais música? Vambora! Vem Marcial Melo com o shot da galega, aumenta o som!

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Gostando do Vamos Acordar? É, rapaz, eu tô gostando demais aqui, então chega mais no 719-9656-1025. É o zap da Centenária da Bahia, mas a gente segue escutando música boa, e essa aqui é pra aquela quando a gente vai pra cidade grande que só, você só fala essa frase o tempo todo, que é: me dê o seu Wi-Fi, me dê aí seu Wi-Fi, vá, a sua senha pra usar aqui o zap pra falar com a sociedade. Vamos escutar a música então? Vem aí, Genivaldo Lacerda.

aqui na Rádio Sociedade da Bahia. E vamos junto, viu? Vamos junto porque tem muito mais pra gente escutar junto agora. Porque você sabe, onde tem forró, tem amor. Vem aí, Trio Sabiá!

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2: Só sonzeira boa aqui no Vamos Acordar pra gente começar essa madrugada, esse dia já bem animado, muito emocionado também com as músicas aqui do Vamos Acordar. Vamos começar bem esse dia com energia boa, cheio de amor. Cheio de amor, sabe com o quê? Com café, que é bom demais, né? Começar o dia já acordado, cheio de amor pra distribuir e café pra tomar. Com Valdones, amor com café. A Valdones vai tocar aí pra gente. Aumenta esse som, vamos escutar aqui no Vamos Acordar.
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Bom dia! Ê, rapaz, vamos seguir aqui, não vamos acordar. Muita coisa boa pra você. Vem aí agora, Rolando Boldrin. Vida marvada. É, rapaz, vida é difícil, mas a gente segue junto aqui na Centenária 97.9 do seu ladinho. Vamos escutar.

Vamos acordar de hoje. Eu espero que você tenha acordado daquele jeito. Daquele jeito que a Rádio Sociedade gosta. Com muito amor, muito carinho, mas também com muita dedicação a esse campo que alimenta não só as nossas cidades, as nossas famílias, mas todas as famílias desse Brasilzão afora, beleza? Eu tô aqui esperado.

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2: Você sabia que a Suzuki começou sua história muito antes de fabricar carros e motos? A empresa foi fundada em 1909, no Japão, por Michio Suzuki, inicialmente produzindo teares para a indústria têxtil, isso mesmo que você ouviu. Após a Segunda Guerra Mundial, a marca ampliou seus negócios e nos anos 1950 lançou sua primeira motocicleta motorizada. Pouco tempo depois, entrou no mercado automobilístico com veículos compactos e econômicos. Hoje a Suzuki é reconhecida mundialmente pela qualidade, durabilidade e eficiência de suas motos, carros e utilitários, conquistando milhões de fãs em diversos países. Uma trajetória de mais de um século movida pela inovação e pela paixão por mobilidade. Gostou dessa história? Gostou dessa curiosidade? Então fique ligado aqui no Minuto do Automóvel, na Rádio Sociedade da Bahia, 97.9.
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4: Seis horas

Sou eu na Rádio Sociedade da Bahia 97.9 FM. Vamos juntos até às 9 da manhã com Manhã Sociedade, Música e Informação no seu rádio. Sábado, 20 de junho de 2026, onde quer que você esteja, muito obrigado pelo rádio ligado na sociedade, você da capital baiana, interior do estado, você dos outros estados, você dos outros continentes ouvindo a gente através dos nossos canais de comunicação. Nosso site é o sociedadeonline.com, o nosso aplicativo você pode baixar aí agora, o Sociedade Play. 6:04 na mesa de efeitos especiais, na mesa de áudio da Sociedade Ramon Santana. Às 6:04 agora, vamos abrir o nosso programa de hoje com esse grande nome da música popular brasileira. A gente começa com Frejá, Pro Dia Nascer Feliz. 6:04, Manhã Sociedade começou.

0: Manhã Sociedade, 6:30, a gente volta com muito mais.
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1: Ontem a gente acompanhou o Brasil, mas hoje continua a Copa do Mundo. Num ritmo veloz, daquele jeito. Segunda rodada e os confrontos já estão definidos. Anota aí os confrontos de hoje. Pelo grupo D, logo à meia-noite, em Santa Clara, vai acontecer o jogo entre Turquia e Paraguai. Já pelo grupo E, dois jogos. No Toronto Field, vai acontecer o jogo entre Alemanha e Costa do Marfim às 17 horas. E em Kansas City, vai acontecer Equador e Curaçao às 21 horas. Para encerrar o dia, no grupo F, vai acontecer em Houston às 14 horas, Holanda e Suécia. É, esse sábado tá recheado de bons jogos para você. E vamos repercutir todos esses jogos do final de semana no Esporte Mais, segunda a sexta, sempre ao meio-dia.

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2: Quem procura tradição, grandes atrações e aquele clima de interior que conquista qualquer visitante, encontra tudo isso em Ipiaú. O São Pedro da Cidade acontece entre os dias 26 e 29 de junho e promete reunir milhares de pessoas na Praça Álvaro Jardim. A programação traz nomes como João Gomes, Pablo, Tarcísio do Acordeon, Dorival Dantas, Magníficos, Toque 10, Mestrinho, Léo Foguete e Heitor Costa. Além dos shows, a festa preserva as raízes nordestinas com quadrilhas, vila temática e uma forte valorização da cultura local, que faz de Piauí uma referência no circuito junino baiano.
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0: Faltando 20 minutinhos para 7.
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0: Eu estou aqui na Rádio Sociedade da Bahia, que agora é 97.9 no seu daio. Manhã, Sociedade, 6:40. A gente segue, aliás, vamos até o Rogério Alves. Ô Rogério, muito bom dia para você, nosso repórter Rogério Alves.
2: Olá, Valdo Silva, voz forte da Bahia. Bom dia para você, Valdo, para todos que nos acompanham aqui no Manhã Sociedade. Olha, Valdo, moradores de várias cidades do Brasil foram surpreendidos na madrugada de hoje por um alerta incomum nos celulares. Esses aparelhos emitiram um som de emergência, exibiram na tela uma mensagem classificada como alerta extremo. O conteúdo continha apenas uma palavra: misantropia. A gente pesquisando descobriu que essa palavra significa ódio aos seres humanos. E esse episódio gerou muita preocupação, rapidamente repercutiu nas redes sociais. E há relatos que esse caso aconteceu, além da cidade de Salvador, aqui na capital baiana, também no Rio de Janeiro, São Paulo, Curitiba e outras localidades do nosso país. Essa mensagem foi enviada por meio de tecnologia de celular conhecida como broadcast, e essa mesma tecnologia foi utilizada pela Defesa Civil para alertar a população sobre situações de risco como tempestades, enchentes, deslizamentos de terra. Após essa repercussão, órgãos públicos esclareceram que não havia qualquer situação de emergência em andamento. As defesas civis, estaduais, municipais também se pronunciaram. Disseram que não emitiram o alerta e reforçaram ainda que não existia previsão de evento climático severo que justificasse o disparo dessa mensagem. Então ainda, Valdo, um grande mistério. Diante desse caso, a Agência Nacional de Telecomunicações, a Anatel, e a Defesa Civil Nacional iniciaram investigação porque querem identificar a origem do alerta. A principal hipótese analisada é de uma possível invasão, uma invasão hacker ou uso indevido da plataforma responsável por o envio das mensagens emergenciais. Em nota, as autoridades destacaram que o conteúdo exibido não segue os protocolos oficiais do sistema de alertas e classificaram a ocorrência como grave, devido ao potencial de causar pânico entre os usuários. Até o momento, não há confirmação sobre quem enviou essa mensagem. Também não há confirmação sobre como o sistema teria sido acessado. As investigações ainda continuam. Um detalhe é que pegou muita gente de surpresa. Quando essa mensagem foi emitida na madrugada, eu pensei logo que já era o celular despertando, Valdo. Botei o celular para despertar hoje às 5 da manhã, que é o horário que a gente sai para vir para a redação. Mas eu pensei assim, já o celular, nem descansei, o celular já tocou, minha mulher também assustada. Chegando aqui na redação, conversei com os nossos colegas, Luan Julião também acordou assustado. Não sei se você chegou a ver, Valdo, Ramon Santana também, nosso operador também, já levantou achando que era alguma coisa de desabamento, enchente. Ou seja, então isso repercutiu em várias capitais do nosso Brasil. Repetindo aqui, além de Salvador, Rio de Janeiro, São Paulo, Curitiba, outras localidades, a gente segue também apurando esse caso. As autoridades devem emitir novas notas ao decorrer deste sábado, dia 20 de junho.
0: Eu confesso, Rogério, que eu não me assustei, não. Eu acordei, eu estava assistindo ao jogo da seleção e fui dormir um pouco antes de tudo. E de repente veio aquele sinal sonoro diferente do habitual do meu aparelho. Eu acordei, chamei meu filho para ele, disse que aconteceu a mesma coisa com ele. Eu considerei uma falha aí do aparelho. Não tive maiores preocupações, não. Fiquei muito tranquilo com tudo isso, apesar de que depois veio a repercussão nas redes sociais e de que tinha acontecido em todo o Brasil praticamente, né?
2: Exatamente, Valdo. Agora a gente precisa saber, as autoridades estão investigando de onde partiu, quem é o responsável, se realmente foi um erro do sistema ou se foi um ataque hacker. De qualquer forma, esse evento repercutiu bastante, assustou alguns e também deixa aquela questão de alerta, né? Porque se foi um tipo de erro do sistema, Aí é preciso que isso seja reparado.
0: Não faz muito tempo que aconteceu isso, né, Rogério? Nós tivemos uma situação idêntica, não tem muito, alguns meses, não sei, que aconteceu esse alarme ter suado.
2: Se não me falha a memória, no ano passado foi a nível de teste. Uhum. Mas houve alguns avisos por parte das defesas civis das principais cidades do Brasil. Aqui em Salvador, na época, o diretor da Defesa Civil, o Sóstenes Macedo, o superintendente, informando que haveria nesses sinais de alerta, que a gente tinha que ficar atento para ver se realmente iria funcionar. Porque para que servem esses sinais de alerta? Para quando tiver uma emergência como alagamento, desabamento, risco naturais em algumas localidades, esses sinais são emitidos para que as pessoas possam ter as informações das autoridades e possam correr para um local seguro. Então, qual é a preocupação no momento? É descobrir o que foi que aconteceu, porque se foi um erro, o erro precisa ser reparado, se foi algum tipo de ataque, precisa ser identificado essa pessoa punida, porque fica uma espécie de trote. Porque se quando um alerta real acontecer, muitas pessoas podem imaginar que é uma outra situação de trote ou a situação de engano. Por isso que as autoridades consideram essa questão muito grave, Valdo Silva. Daqui a pouco eu volto, Valdo, com outras informações. Siga aí no Manhã Sociedade, a nossa emissora que mudou. Agora 97.9 FM. Valdo Silva, voz forte da Bahia. Põe esse programa pra cima, meu amigo. Você sabe fazer muito bem.
0: Valeu, Rogério, obrigado pela sua participação, ele volta a qualquer momento. 6h46 agora. Vanessa da Mata e Ben Harper, boa sorte.

0: Agora faltando 5 minutinhos para 7. 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
5: E a minha dica de hoje no São João da Rádio Sociedade da Bahia, no Pé na Estrada de São João, é o Arraiá Lém. Luiz Eduardo Magalhães também vai realizar o seu Arraiá de 1º a 4 de julho. A cidade de Luiz Eduardo Magalhães promete o maior São João do Oeste e do extremo Oeste da Bahia, pegando aí, obviamente, que uma data que engloba o São João e o São Pedro, 1º a 4 de julho, feriadão na Bahia por conta do nosso 2 de julho. 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Depois a 242, você segue aí sentido Seabra, sentido a cidade de Botirama e tantas outras cidades, até Barreiras, e 100 quilômetros depois, Luiz Eduardo Magalhães, Bahia, realizando aí o seu São João de 1º a 4 de julho. É a minha dica de hoje no Pé na Estrada de São João.
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0: 7:02.
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0: É o Manhã Sociedade até as 9 aqui pela 97.9 FM. Música e informação no seu rádio. 7:02 agora. Vamos acionar o nosso repórter Rogério Alves. Ele tem novidades pra gente.
2: Olha, Valdo, quem ainda não conseguiu emitir a nova carteira de identidade nacional ganhou mais tempo. O saque itinerante que está instalado no Shopping Center Lapa, aqui em Salvador, teve o prazo de funcionamento ampliado e permanecerá atendendo o público até o dia 19 de novembro. Repetindo aqui a data. Rogério, até quando esse sistema vai funcionar para a emissão de nova carteira de identidade no saque do Shopping Center Lapa? 19 de novembro. Então esse prazo foi estendido. Esse atendimento é realizado por ordem de chegada de segunda a sexta-feira. Atenção para o horário, de segunda a sexta-feira, das 7:30 da manhã às 4:30 da tarde. Aos sábados o funcionamento ocorre em datas alternadas, de 7:30 da manhã às 11:30. Por exemplo, hoje não está funcionando. A próxima abertura em um sábado está prevista para o dia 27 de junho, ou seja, o próximo sábado você já pode também ir até o saque no Center Lapa para poder emitir a sua nova carteira de identidade. Então, aqui como essa informação é muito importante, eu preciso ser repetitivo, lembrando que de segunda a sexta-feira, 7:30 da manhã às 4:30 da tarde. E aos sábados vai funcionar assim, um sábado sim e um sábado não. Por exemplo, hoje não funciona, mas no próximo sábado vai funcionar sempre às 7:30 da manhã às 11:30. São disponibilizadas 135 senhas por dia. Então, para solicitar essa nova carteira de identidade, o interessado precisa apresentar a certidão de nascimento original ou a certidão correspondente ao estado civil atual, como, por exemplo, certidão de casamento, certidão de união estável. E se o documento estiver plastificado, atenção, aí você precisa levar uma cópia do documento. O CPF também é obrigatório. A primeira via da carteira de identidade nacional é gratuita, utiliza o CPF como número único de identificação. E esse documento permite, Valdo, a inclusão de informações importantes como condições de saúde da pessoa, o tipo sanguíneo, e isso é importante. Por exemplo, a pessoa sofreu um acidente, precisa ser levado às pressas para o hospital. Se precisar de transfusão de sangue, não precisa fazer aqueles exames para saber o fator RH. Já está ali no documento da identidade. Por exemplo, o meu tipo sanguíneo é B positivo. Aí a pessoa já sabe, vai fazer a transfusão com sangue B positivo, outro é O positivo, é A negativo e por aí vai. Também a pessoa pode registrar dados sobre pessoas com deficiência, com transtorno do espectro autista. E essa versão digital de identidade fica disponível no portal gov.br em até 3 dias após a emissão do documento impresso. Então, muita agilidade na forma de emitir esse documento. Lembrando que a validade é de 5 anos para crianças de até 12 anos, de 10 anos para pessoas entre 12 e 60 anos e por tempo indeterminado para cidadãos com mais de 60 anos. Rogério Alves para o Manhã Sociedade. Valdo Silva, é com você aí no estúdio.
0: Valeu, Rogério, obrigado pelas suas informações. 7:06, 7:06 no Manhã Sociedade.
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0: Agora a gente vai saber como é que anda o trânsito com Renata Falcone. Muito bom dia para você, um ótimo sábado, Renata.
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0: 7:06, 7:06 agora. Essa música é muito linda. Emílio Santiago, Saigon.

0: horas 11 minutos.
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0: Agora sim, mais uma vez, um ótimo sábado, bom dia para você, Renata Falcone.
2: Oi, Valdo Silva, muito bom dia, um ótimo sábado para você também. Chego, infelizmente, com informações de forte congestionamento na BR-324, que está acontecendo desde ontem, reflexo do movimento de saída do Soteropolitano em direção às festas do São João, às cidades onde tem festa de São João. O congestionamento já começa agora desde a altura da Jaqueira do Carneiro, vai até as proximidades de Simões Filho, são cerca de 20 quilômetros, aproximadamente 2 horas de atraso. Já recomendo para o motorista que pegue a Avenida Paralela e depois a estrada a aeroporto. Há trechos de congestionamento por lá também, mas eles são bem mais curtos e você vai perder menos tempo. Pela BR-324, a partir de Simões Filho, o trânsito vai começando a melhorar, mas você encontra realmente melhor fluidez a partir da passagem dos Teixeiras. 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Volto contigo.
0: Obrigado, Renata. 7h12 agora. Jorge Vecilo, Ciclo.

0: Cazuza, exagerado. 7:28.
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0: 7h35.
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0: É o Manhã Sociedade no seu rádio, onde quer que você esteja. Muito obrigado pelo rádio ligado na Sociedade FM 97.9. Agora é a vez de Kid Abelha. Como eu quero.
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0: Antes, vamos dar uma passadinha no trânsito. Renata Falcone.
2: Oi, Valdo Silva. Olha, além da BR-324, preciso falar também do Soteropolitano, que tenta sair para o interior, para pegar o São João por Itaparica, porque tem trânsito bastante congestionado agora nas proximidades do terminal marítimo e as filas já chegam a mais de 4 horas de espera. Trânsito lento tanto na Engenheiro Oscar Pontes quanto na Avenida Jequitaia. A Avenida Jequitaia está um pouco pior, desde a Via Expressa até as proximidades da Feira de São Joaquim. Para quem está querendo chegar agora no Bonfim ou sair de lá em direção ao Acesso Norte, a General San Martín agora é a melhor alternativa nos dois sentidos, tem trânsito praticamente livre, poucos trechos de retenção e você não vai perder muito tempo. Segue para a Avenida Paralela, também vai encontrar boa fluidez na Avenida Luiz Eduardo Magalhães. 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Volto contigo, Valdo Silva.
0: Obrigado, Renata Falcone. 7h36, agora sim. Rogério Alves. Alô, Rogério.
3: Olha, Valdo, para quem ligou nosso rádio agora, então desejo mais uma vez bom dia para você, para todos que nos acompanham aqui no Manhã Sociedade. Valdo, uma ação da Rondesp terminou com um suspeito morto, outro baleado. Isso aconteceu ontem à noite na Avenida Barros Reis, aqui em Salvador. De acordo com a Polícia Militar, equipes estavam realizando uma operação lá na região da Barros Reis. Os policiais flagraram uma mulher sendo assaltada. Os suspeitos receberam ordem de parada. A polícia, para, polícia, bota a mão na cabeça. Polícia, para. Mas os bandidos não obedeceram à polícia. Os policiais informaram que houve reação. Os criminosos atiraram contra os policiais revidaram. Ou seja, os bandidos metiam bala, a polícia devolviam as balas, houve perseguição, troca de tiros, os dois homens foram baleados e socorridos para o hospital Ernesto Simões Filho. Um desses suspeitos não resistiu aos ferimentos, Valdo, morreu na unidade de saúde, o outro permanece sob a custódia policial. E durante essa ocorrência, uma arma de fogo foi apreendida. A mulher que teria sido vítima do assalto acompanhou os policiais até o hospital e vai prestar depoimento para ajudar as investigações. Esse caso está sendo apurado pelas autoridades. Só mudando a chave aqui, a gente precisa falar como é que está a saída para o interior do nosso estado, porque quem está pegando a estrada nesse momento para curtir o São João no interior da Bahia já enfrenta movimento intenso nas principais rodovias do estado. Na BR-324, que é a principal ligação entre Salvador e Feira de Santana, Valdo, esse fluxo de veículos já está muito intenso. Estou aqui acompanhando, a gente viu agora há pouco também aí o noticiário do trânsito, fazendo aqui a apuração de pessoas que saíram nas primeiras horas da manhã sentindo Feira de Santana. Valdo, você conhece muito esse trecho, você que anda pelos interiores do nosso estado. Por exemplo, para sair de Salvador para Feira de Santana, a gente leva aproximadamente 1h30, indo naquela velocidade média de 80, 90 quilômetros. Quem estica um pouco mais faz aí em 1h10. Nesse momento, o motorista está conseguindo chegar, Valdo, numa média de velocidade aí de 80, 90 a 3 horas. Então, muito congestionamento. A expectativa é de que esse movimento fique ainda maior nos próximos dias, quando milhares de baianos seguem a viagem para as cidades tradicionais dos nossos festejos juninos, como Amargosa, Cruz das Almas, Santo Antônio de Jesus, Senhor do Bonfim, outras cidades do município. E a gente chama aqui atenção para quem vai viajar. porque a Polícia Rodoviária Federal iniciou nesta semana a Operação São João 2026 e essa operação segue até o dia 25 de junho. No balanço geral, eu fiz essa reportagem, coloquei no ar. A Polícia Rodoviária, inclusive, está colocando drones para fazer a fiscalização aérea. Então, fiscalização reforçada nas rodovias federais que cortam a Bahia, especialmente 324, 101, 116, são os corredores que registram a grande circulação de veículos durante esse período junino, Valdo. E outra questão é que o objetivo dessa operação é reduzir acidentes, prevenir ocorrências graves, combater a criminalidade também durante esse feriadão. E a recomendação da Polícia Rodoviária é que esses motoristas façam uma revisão básica do veículo antes de viajar, verifiquem os pneus, freios, iluminação, documentação. Também é importante que os motoristas respeitem os limites de velocidade, que mantenham distância segura do veículo à frente. Ontem noticiamos, inclusive, duas mortes na BR-420, então é preciso prestar muito cuidado, evitar ultrapassagens em locais proibidos, jamais, nunca, never, dirigir consumindo bebida alcoólica. E quem foi enfrentar longos trechos, deve fazer uma pausa, descansar um pouco, dormir bem, e tudo aí para evitar acidente, para que você chegue ao seu destino final sem nenhum sinistro e principalmente sem nenhum óbito. Então vá em paz, volte na paz e também cuide bem da pessoa que está sob os seus cuidados nesse veículo. Valdo Silva, voz forte da Bahia, com você aí no estúdio.
0: Obrigado, Rogério Alves, pelas suas informações. 7h41 agora, vamos com Marcelo Gama. Ele tem novidades aí para você que está ouvindo. Preste atenção nesse recado agora, que ele vai falar do Ente Pro. Marcelo Gama, muito bom dia.
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0: Obrigado, meu querido Marcelo Gama, tá aí 0800-016-1111, ligue para você receber o seu Ente Pro na sua casa. 14 para as 8, agora tem que ir de abelha, como eu quero.

0: Agora, quatro minutinhos para as 8 e o sucesso do Jota Quest dentro de um abraço.
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2: E no Pé na Estrada de São João de hoje, a minha recomendação é a cidade de Rio de Contas, lá na Chapada Diamantina, bem perto de Brumado. Também, depois de Maracás, Bahia, você passa por Maracás, Contendas do Sincorá, trecho de Iramaia, e aí você vai para a nossa gloriosa cidade de Rio de Contas, passando também por Livramento de Nossa Senhora. Rio de Contas realiza um São João tradicional, com coreto, inclusive, na sede da cidade. Para quem quer animação com bandas grandes, aí já vai para o distrito de Marcolino Moura. É, eu estou indicando para você hoje a cidade de Rio de Contas, que ainda tem também um atrativo, um frio delicioso para essa época do ano. Muitas comidas típicas. Gosta de amendoim? Tem lá. Gosta de milho cozido? Tem lá também. E tem aquela famosa pergunta: São João passou aí? Passou! Rio de Contas é a nossa dica de hoje no São João Pé na Estrada da Rádio Sociedade da Bahia.
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4: Ontem a gente acompanhou o Brasil, mas hoje continua a Copa do Mundo, num ritmo veloz, daquele jeito. Segunda rodada e os confrontos já estão definidos. Anota aí os confrontos de hoje. Pelo grupo D, logo à meia-noite, em Santa Clara, vai acontecer o jogo entre Turquia e Paraguai. Já pelo grupo E, dois jogos. No Toronto Field, vai acontecer o jogo entre Alemanha e Costa do Marfim às 17 horas e em Kansas City vai acontecer Equador e Curaçao às 21 horas. Para encerrar o dia, no grupo F vai acontecer em Houston às 14 horas, Holanda e Suécia. É, esse sábado tá recheado de bons jogos para você e vamos repercutir todos esses jogos do final de semana no Esporte Mais, segunda a sexta, sempre ao meio-dia.
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0: 8:04.
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0: Agora é hora da gente conferir como é que anda o trânsito na capital baiana neste sábado.
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0: Renata Falcone, por favor.
2: Oi, Valdo Silva, venho atualizar a situação na BR-324 para você, motorista, que está saindo agora de casa, quer pegar a estrada para o São João. Atenção, a BR-324 está muito congestionada desde antes da ligação Lobato-Pirajá até a chegada a Simões Filho, o trecho mais carregado, e depois segue ainda com intensidade pela passagem dos Teixeiras até Bom Viver, só melhora ali perto da altura de Candeias. Então, atenção para você, segue para a Avenida Paralela, é a melhor alternativa agora, e pegue a estrada se aeroporto. Por lá você vai encontrar trechos menores de retenção, vai ganhar muito tempo, cerca até de meia hora você vai ganhar pegando esse caminho. Ainda assim, encontra alguns trechinhos de lentidão também na volta para a BR-324. Pode pegar o caminho pela Avenida Elmo Sérgio de Farias, dentro de Simões Filho, para reduzir esse trecho que você vai pegar da BR, já pegar a BR ali no finalzinho de Simões Filho. Mas atenção, há informações de acidente nesse trecho e também tem um pouco de congestionamento por lá. 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Volto contigo, Valdo Silva.
0: Obrigado, Renato. Renata, 8:06. Vamos acionar o nosso Rogério Alves, nosso repórter. Oi, Rogério.
3: Olha, Valdo, já estou acionado e agora eu preciso informar que Salvador ganhou ontem um novo espaço que é voltado à inclusão na área da saúde. A nossa capital passou a contar com a primeira sala de raio-x que é adaptada para pessoas com autismo, Valdo. Além de atender pessoas com autismo, também outras neurodivergências serão atendidas na rede municipal de urgência e emergência. Essa estrutura foi inaugurada na UPA da São Martim e foi pensada para deixar o atendimento ainda mais leve, confortável para os pacientes que têm a sensibilidade à luz, sensibilidade a sons e também ambientes hospitalares. Esse espaço conta com uma iluminação adaptada, recursos visuais, materiais lúdicos, e tudo isso aí ajuda a reduzir o estresse durante a realização dos exames. Além da nova sala, as equipes de saúde também vão estar passando por capacitação com o objetivo de melhorar o atendimento a esse público. A Secretaria Municipal de Saúde informou que essa iniciativa pode ser ampliada para outras unidades da rede aqui em Salvador, Valdo Silva. É com você aí no estúdio.
0: Obrigado, Rogério. 8:07 agora no Manhã Sociedade. Muita música e informação para você. Skank, esquecimento.

0: Grosso. Poema no Manhã Sociedade. 8h19 agora. Agora vamos com ele, nosso querido Marcelo Gama, que vai falar de Vita Vigor. Marcelão, é com você.
1: Obrigado, obrigado, meu amigo Valdo Silva. Bom dia mais uma vez para você. E você está de parabéns, canções lindas nessa manhã de sábado, né, no Manhã Sociedade. E falar de Vita Vigor é falar de vida com vigor, né, Valdo? 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
0: Valeu, obrigado a você, Marcelão Gama, falando de Vita Vigor no Manhã Sociedade. 8h23 agora. O grande Geraldo Azevedo, dona da minha cabeça. Vamos até às 9, hein? Com muita música e informação no seu rádio.
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0: Esse é o grande Geraldo Azevedo, fechando esse bloco de intervalo comercial, 8h29 agora.
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6: Ontem a gente acompanhou o Brasil, mas hoje continua a Copa do Mundo. Num ritmo veloz, daquele jeito. Segunda rodada e os confrontos já estão definidos. Anota aí os confrontos de hoje. Pelo grupo D, logo à meia-noite, em Santa Clara, vai acontecer o jogo entre Turquia e Paraguai. Já pelo grupo E, dois jogos. No Toronto Field, vai acontecer o jogo entre Alemanha e Costa do Marfim às 17 horas e em Kansas City vai acontecer Equador e Curaçao às 21 horas. 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
2: Você sabia que a Suzuki começou sua história muito antes de fabricar carros e motos? A empresa foi fundada em 1909, no Japão, por Michio Suzuki, inicialmente produzindo teares para a indústria têxtil, isso mesmo que você ouviu. Após a Segunda Guerra Mundial, a marca ampliou seus negócios e nos anos 1950 lançou sua primeira motocicleta motorizada. Pouco tempo depois, entrou no mercado automobilístico com veículos compactos e econômicos. Hoje a Suzuki é reconhecida mundialmente pela qualidade, durabilidade e eficiência de suas motos, carros e utilitários, conquistando milhões de fãs em diversos países. Uma trajetória de mais de um século movida pela inovação e pela paixão por mobilidade. Gostou dessa história? Gostou dessa curiosidade? Então fique ligado aqui no Minuto do Automóvel, na Rádio Sociedade da Bahia, 97.9.
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0: 8h38.
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0: Tá na hora da gente saber como é que anda o trânsito mais uma vez. Muita gente já deixando a capital baiana em direção ao interior do estado. E a gente vai saber agora como anda o trânsito com Renata Falcone.
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2: Oi, Valdo Silva, eu queria dar melhores notícias, mas a situação tá piorando, viu? O congestionamento já começa logo após a região do metrô Bonjoá e segue até o pedágio, logo após Simões Filho, ou seja, são cerca de 24 quilômetros, aproximadamente 2 horas e meia de atraso. Ainda está valendo para o motorista pegar a Avenida Paralela, estrada a aeroporto, os trechos de retenção por lá são muito pequenos. Também vale a pena sair por Simões Filho, pegando a Avenida Elmo Cerejo de Farias. Tem um trecho de lentidão lá, mas ele é bem mais curto. Assim você escapa do pior trecho de congestionamento, ainda pega um pouco de lentidão logo após a saída de Simões Filho, mas você vai perder muito tempo por lá, muito menos tempo por lá. A via regional também está congestionando na saída de Cajazeiras, mas não vale a pena quem está de Cajazeiras pegar esse caminho, ainda vale para você pegar 29 de março e seguir esse caminho que eu falei antes da Avenida Paralela, Estrada a Aeroporto, é a melhor opção agora para o motorista. 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
0: Obrigado, Renata Falcone. 8h39 agora. Essa parceria bonita. Projeto Dominguinho, Mestrinho, JP e João Gomes. Flor de Flamboyant.

0: faltando 14 minutinhos para as 9 da manhã. Vamos agora com ele, com Marcelo Gama, que vai falar mais uma vez do Vita Vigor, o LX do amor, Marcelão Gama.
1: bom dia mais uma vez, meu amigo Valdo. 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
0: Até, meu amigo. Obrigado pela sua participação, Marcelo Gama, 8:48. Duran Duran.

nesse clima junino que a gente chega ao final de mais um Manhã Sociedade aqui pela Rádio Sociedade da Bahia 97.9. Continue com a gente porque está chegando o programa do Automóvel com Ricardo Vasconcelos. Tchau, Bahia. Um beijo no coração, Brasil.

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3: Ontem a gente acompanhou o Brasil, mas hoje continua a Copa do Mundo, num ritmo veloz, daquele jeito. Segunda rodada e os confrontos já estão definidos. Anota aí os confrontos de hoje. Pelo grupo D, logo à meia-noite, em Santa Clara, vai acontecer o jogo entre Turquia e Paraguai. Já pelo grupo E, dois jogos. No Toronto Fire, vai acontecer o jogo entre Alemanha e Costa do Marfim às 17 horas e em Kansas City vai acontecer Equador e Curaçao às 21 horas. Para encerrar o dia, no grupo F vai acontecer em Houston às 14 horas, Holanda e Suécia. 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
1: Olá, gente! Muito bom dia, muito bom dia! Estamos começando mais uma edição do Programa do Automóvel aqui na sua rádio Sociedade da Bahia 97.9. Hoje, sabadão, dia 20 de junho, praticamente véspera de São João. E você aqui ligado com a gente, muito, muito obrigado por sua audiência. E já te digo, hein? Programa de hoje recheado de entrevistas e lançamentos. Estivemos no lançamento do GAC Aion UT, conversamos com o executivo da marca, o Luiz. Também estivemos no lançamento do GWM Haval H6 Híbrido Flex, o primeiro SUV híbrido flex produzido no Brasil. E também conversamos com o Ian Telec, ele que é diretor de marketing da Caoa Xangã, e falou sobre o lançamento do SUV CS75 com um preço espetacular. Além disso, teremos dicas de viagem com André Chamusca e os boletins de Beto Mendes e Roberto Cunha, falando sobre o esporte automobilístico na Bahia, no Brasil e no mundo. E, lógico, Silva Júnior trazendo as notícias do mundo automotivo. A partir de agora, começou o Programa do Automóvel.
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0: agora sim, em definitivo, estamos com o nosso programa do automóvel no ar. 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Muito bem, lembrando, em Rádio Sociedade da Bahia, agora é 97.9. E vamos começando o nosso programa com essa primeira entrevista com o executivo, o diretor de marketing, Luiz, da GAC. Vamos falar sobre o GAC Ion UT. Alô, meu querido! Muito bem, gente, estamos em mais um lançamento coberto aqui pelo programa do automóvel e mais um lançamento da GAC. E com esse carro aqui, simplesmente, que vai brigar com os grandes de entrada de volume do mercado brasileiro. Luiz, perfeito, fala pra gente dessa importância desse lançamento, esse carro que é já é de cara um carro de grande volume, com entrega maravilhosa, e fala de todos os atributos que ele tem aí para o público de casa.
1: Vamos lá, vamos lá. Então a gente está, enfim, lançando o IoT. É o nosso terceiro carro que a gente lança esse ano. Começamos o ano lançando o GS3, a combustão. Em abril lançamos o modelo versão 2027 do HT. E agora em junho estamos lançando o IoT, nosso hatch 100% elétrico, que era um carro bem aguardado pela indústria e por nós também, né? Porque é um carro que se conecta muito com o urbano, com o dia a dia, né? Ele tem um tamanho bom e um espaço interno muito, muito vantajoso. Podemos afirmar que é o maior espaço interno da categoria aqui no Brasil.
0: Eu diria para você, Luiz, que ele serve para o trabalho, para o passeio e para a grande família.
1: Sem
0: porque
1: dúvida.
0: Ele é muito espaçoso.
1: Sem dúvida. Inclusive, essa questão da grande família, posso te falar, porque eu tenho filhas gêmeas de 2 anos. E aqui a gente consegue colocar até 3 cadeirinhas no banco de trás. São 2 Isofix, mas você tem um espaço no meio para 3 cadeirinhas. Então, para quem é pai e tem mais de um filho, entende o tamanho que é uma cadeirinha, o tamanho que ela ocupa. Então, você fala, pô, como é que um carro desse tamanho consegue? Sim, a gente fez os testes, tem fotos disso. Então, a gente tem esse mega espaço interno. Tem outros 24 espaços internos para você colocar coisas, porta-objetos. A gente tem, como a gente está falando de filhos, né? Tem o Baby Mirror também, aquele convexo, né? 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
0: Outro ponto interessante é que os bancos traseiros são bipartidos, então você pode aumentar a capacidade da mala.
1: Sem dúvida, sem dúvida. 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É um carro bem versátil, é o que você falou. 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É para o dia a dia, é para uma viagem mais curta, é para a família, é para solteiros, é para quem quiser. 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A gente ouviu muito o consumidor quando a gente foi desenvolver esse produto e trazer para o Brasil e adaptar para o Brasil. Qual seria o carro que faria sentido, o carro elétrico que faria sentido no Brasil, em vez de trazer qualquer produto? Então, o time produto todo trabalhou em adaptar isso para o mercado, são as tecnologias, tudo testado para o Brasil. Então, não adianta, poxa, Luiz, mas esse carro tem ABC, na China funciona bem aqui? Não, tudo é testado e preparado para o Brasil. E entendido que features são mais relevantes ou não. Então, quando você vê espaço, três cadeirinhas, poxa, isso é relevante. 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
0: A Central Multimídia já vem com Apple CarPlay e Android.
1: 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Então é um carro bem clean, bem cara europeu, bem da nossa cara. 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Para poder o quê? Para poder ficar fácil, para a pessoa poder usar, não ter muita coisa, bem simples.

0: é o DNA da GAC, não é isso?
1: Sim.
0: Essa frente dele, esse farol aqui, que realmente representa a marca, né?
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0: 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Bom, agora vamos com ele, André Chamusca, e as dicas de viagens agora do São João. Muita atenção e muita organização, beleza?
2: André Chamusca.
3: Olá,
2: queridos ouvintes do Programa Automóvel, Rádio Sociedade da Bahia, líder em audiência. Para vocês que vão viajar no São João com seu carro, com aí algumas dicas,

0: para que se faça uma viagem com segurança. Antes de colocar o carro na estrada, dá uma checada no nível do óleo do motor, confere o líquido de arrefecimento, dá uma conferida nas pastilhas freio, nas sapatas de freio traseira. Tá? Verifique quando foi a última vez que você trocou a correia dental do carro, com uma avaliada, tá? Pede para dar uma checada, olha a correia elástica, que é a correia de fora, né? Confere o estado físico dos pneus. Se possível, leve o carro para alinhar e balancear. Pede para dar uma avaliada na suspensão do seu carro. Não esquecer de calibrar os pneus do carro. Dá uma checada nas lâmpadas do carro, todas as lâmpadas, o funcionamento do cinto de segurança, principalmente lá, né, dos ocupantes, no banco traseiro. Não esquecer de estar afivelado. Criança tem que estar sentada no banquinho dela, na cadeirinha dela, afivelada. Dá uma conferida na calibragem dos pneus, do pneu socorro. Que muitas vezes a pessoa calibra os pneus e esquece de calibrar os pneus do carro. E sem falar que o pneu do carro descalibrado é um dos vilões, né, para o consumo, né, de combustível, tá bom? Dá uma checada em toda a parte, lacre de placa, dá uma olhada no extintor de incêndio do seu carro. E outra coisa mais importante, vai dirigir, não beba, vá curtir sua festa de São João e encontrar seus familiares, tá bom? Uma boa viagem, né, um bom e excelente São João. Fica com Deus.
1: Valeu, Andrezinho, meu querido. Boa viagem pra todos. E olha, lembre-se, hein? Você vai pegar 324 e outras rodovias. Polícia Rodoviária Federal está com drone, ó, olhando tudo lá de cima. Você que se acha mais sabidinho que os outros, que gosta de passar pelo acostamento, se prepare, viu? Que se você fizer, vai receber aquela multinha gorda para o seu orçamento. Valeu, meu lindo. 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Falando em GWM, vamos ver aí o bate-papo que eu tive com o André Leite, diretor de marketing da GWM, falando sobre o lançamento do Haval H6 Flex. Vamos ouvir. Muito bem, gente, estamos aqui em Brasília, melhor, no Clube de Golfe de Brasília, para falar de mais um lançamento do ano, mais um lançamento da GWM, ao lado aqui de André Leite, diretor de marketing, para falar tudo sobre essa grande novidade. Quer dizer, André, que agora o Haval H6 é o primeiro híbrido plug-in flex montado no Brasil?
2: Exatamente, cara, exatamente. E o que é legal falar, além de a gente estar celebrando essa questão, né, de ter o carro montado aqui no Brasil, é que a gente fala assim que é o novo Haval H6 Flex, mas além do Flex, né? Porque a gente mudou bastante coisa aqui no carro, aproveitando essa questão da montagem e da participação da engenharia brasileira no projeto.
1: Isso é muito importante. Engenharia brasileira trabalhando 100% nesse carro. Queria que você falasse do início, quais são as grandes vantagens que essa motorização flex traz para esse carro.
2: Muito bom. Primeiramente, o que é interessante a gente falar é que nós temos agora uma nova transmissão DHT. Né? Então, a nova transmissão DHT gera bastante coisa diferente nesses carros. No caso do HEV 2 e do One, a gente tem uma bateria menor, um pouco mais de 1.5 kWh, mas ela é 20% mais leve e ela tem mais eficiência na questão do uso da carga. Então, não é uma questão de redução de custo, é uma questão de melhoria de tecnologia. Quando a gente passa também para os outros, o 19, o 35, o 19 ainda é uma nova DHT, como do HEV 2, no 35 no GT a gente já tem uma DHT igual do E07. Então esse sistema mais próximo do E07 com 4 marchas gera mais benefício do cliente. Aí você vai perguntar, mas André, o que que gera de benefício? Então, em linhas gerais, Ricardo, o que que a gente conseguiu ter com esse novo conjunto aqui? A gente conseguiu ter melhora de performance, né? Então todos os nossos 0 a 100 diminuíram em relação ao modelo 26. A gente teve melhoria na eficiência de combustível, a gente teve eficiência de consumo, por exemplo, no HEV 2 na cidade de 7,5%.
1: Excelente.
2: E nos PHEVs até 5% de melhoria. Então, o que que é isso? Por mais que a gente tenha feito algumas modificações mecânicas e possa parecer que reduziram algumas coisas, no final a gente otimizou os sistemas, a gente aplicou uma tecnologia mais nova, essa tecnologia do DHT do Whey, e conseguiu traduzir isso em mais benefícios para o consumidor. Então é muito importante, porque eu falo, né, é o H6 Flex, além do Flex, tem muito mais mudança aí por trás, além de ter a questão do etanol agora na linha 27.
1: Na apresentação que vocês fizeram, ficou muito claro, muito nítido, que com essa nova entrega, perante os seus concorrentes, cada um dentro da sua versão, do seu segmento, o Raval H6 está na frente de todo mundo.
2: E aí, a questão, quando a gente coloca à frente de todo mundo, Ricardo, é questão muito que a gente já abriu a eletrificação desde 2023 no país. A gente já tem uma linha que sempre entregou mais conteúdo de segurança, mais tecnologia, conectividade e a questão da eletrificação. E quando a gente olha hoje, nas marcas tradicionais, esse movimento ainda não veio num ritmo muito grande. Então, o que está acontecendo com isso? As pessoas hoje olham, elas querem gastar o dinheiro ou ter uma proposta de valor no dinheiro delas, e elas saem para comprar um carro e elas olham no mercado, elas vão atrás de carros eletrificados.
1: Sim.
2: Então, até na apresentação a gente conseguiu mostrar para vocês alguns rankings de vendas do Ravel, super interessantes, né? A gente conseguiu ser, dentro da venda de varejo, né, da Fenabrave, a gente conseguiu ser o oitavo carro. Mas André, o oitavo carro, mas na frente da gente só carro compacto e SUV compacto de R$150 mil.
1: Isso, o ticket médio de vocês é muito
2: mais. Nós estamos falando de R$260 mil. Então, sim, assim, o consumidor está vendo valor nessa tecnologia porque não está encontrando nas outras marcas.
1: Fala pra gente da precificação, que foi também uma grande e uma grata novidade, a diferença do preço do Raval H6 atual para a partir de 2027, essa motorização flex.
2: Então, a gente está fazendo alguns ajustes econômicos, vamos chamar assim, no preço. Então, o REV 2 passa de 224 para 225. O PREV 19 de 249 vai para 250. O PREV 35 também só está aumentando R$1.000, que é esse carro aqui, nós falamos por volta de R$280 mil. E o GT a gente manteve o preço. Então, o GT a gente mantém o preço para a linha 26 versus a linha 27 versus a 26 nos carros agora todos flex.
1: O pessoal deve estar se perguntando, e o REV 1?
2: E o REV 1 está de volta. O REV 1 a gente tinha começado a vender essa versão no final de segundo semestre de novembro do ano 25, né? Do ano passado. Foi um carro por volta de R$199 mil e agora a gente está voltando na linha 27 Flex, o REV 1, por R$199.900. Então a gente amplia essa gama aí novamente da linha Rava H6.
1: Não. Eu quero saber mais outra coisa. Tem vantagens na parte de revisão, seguro e alguns bônus que vocês dão, que isso aí é muito importante, tipo all box e outras coisas.
2: Perfeito. O que a gente tem como política é tratar bem o cliente, né? Não é só a compra, mas a experiência depois do carro. Então, a gente lembrou bastante a questão do wallbox grátis, a gente tem um carregador flexível também, então se você quiser tiver a oportunidade de fazer só a instalação do 220, você pode usar o flexível, demorar mais tempo para carregar o carro. Se você conseguir colocar o wallbox, que é o mais recomendado, e o seguro, você tem uma carga mais rápida, um quilowatt mais... né, mais de acordo com o carregamento do carro. Nós temos pacote de internet, gente, então a gente tem aí por mês 3 GB que a gente libera todo mês para os clientes usarem para a internet aqui dos veículos, né? A gente tem Wi-Fi, hotspot, tem acesso remoto via aplicativo para controlar o carro, fechar a janela que esqueceu, o carro avisa você, legal a gente falar isso. E a gente tem algumas experiências que a gente gosta de falar, né? 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Ou no seu escritório, ou você pode retirar na concessionária. 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O que acontece? As pessoas no mundo da eletrificação às vezes têm receio por causa da bateria. Então a gente tem esse pacote, que dentro de um dos itens desse pacote tranquilidade é essa proteção da bateria, para justamente poder construir essa segurança, essa confiabilidade no projeto, na eletrificação. 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
1: Verdade. 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Você também falou na apresentação, e você que ainda não se ligou nisso, existem vários itens de tecnologia, de segurança, de tecnologia que entregam autonomia, que entram de série, de ponta a ponta. É isso
2: então,
1: mesmo?
2: Exatamente. O que que a gente fala, e é importante a gente lembrar, segurança. A gente fala que a gente tem pacote ADAS 2+, é o pacote que a gente não... A gente tem todos os itens, ele não é opcional, como algumas marcas acabam fazendo. Sim, sim. E alguns dos nossos itens são mais do que algumas outras marcas, porque a gente chama de 2+. A gente fala do Head-Up Display, né? Então é um visorzinho, você não precisa desconcentrar no painel, você consegue ter todas as informações de velocidade, leitor de placa.
1: Isso é fantástico.
2: E ainda o GPS nativo do seu celular sendo projetado para você saber a questão do caminho, quando entra, sai para a esquerda, para a direita. Então isso é fantástico. São mais de 3 mil comandos de voz. A gente tem bancos dianteiros elétricos com refrigeração.
1: Perfeito.
2: De série na linha Ravo. E a gente tem algumas versões, a gente tem a câmera facial, que também é uma tecnologia super de carro premium, a gente já traz no 35 e no GT.
1: Perfeito. Só para não perder o costume, já falamos dessa grande novidade. Perfeito, parabéns aí, GWM. Esse aqui, qual o lançamento do ano? E aproveita e faz uma retroativa dos lançamentos do ano.
2: O que ele está perguntando para mim, gente? A gente chegou em novembro e a gente falou que a gente ia ter 12 ações de produto. Né? Então hoje eu fiz a contabilidade com o pessoal aqui, para o pessoal saber que eu não estou mentindo.
1: Exatamente.
2: Chegamos em 7, né? Isso. Quais são os 7? Então, gente, de janeiro para fevereiro a gente teve o lançamento do Ora 03, 27 modelo com as novas cores, o cinza Zenith e o Electric Blue.
1: Sim, sim.
2: A gente teve no salão de Beijing, agora em abril, o Tank 300, plug-in flex, primeiro plug-in flex do mundo. Né? A gente teve depois agora o Way, o Way 07, a gente teve o lançamento do 27 model year, mais a versão Dark Edition.
1: Né?
2: A gente está tendo agora um H9, né, do 27 modelo, que a gente teve uma mudança na grade.
1: Sim.
2: Então esse é o quinto. O sexto é a família Flex desse carro e a volta do Heavy One, 199.900, é o sétimo. Tô devendo 5 para você, Ricardo, mas não posso falar agora, gente, vou deixar para uma próxima.
1: Mas nem o Hora 5, que a gente já sabe que foi mostrado lá na China e tudo.
2: Nos acompanhe pra gente estar mais junto outras vezes, contando novidade.
1: Maravilha, parabéns pelo seu trabalho, parabéns pelo trabalho da galera lá em Salvador, da GWM Morena, Mozinho, Mário, Edson, todo o time da GWM, acompanhando o crescimento e o volume de venda de vocês. Né?
2: Obrigado.
1: Valeu. Obrigado. Então é isso, vamos a um rápido intervalo e a gente volta já já. 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Vou um rápido intervalo e volto já já.
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7: Ricardo! Diga aí, Ricardo!
8: Ricardo!
7: Ricardo!
8: Ricardo! Ricardo Vasconcelos!
1: E dando sequência ao programa, conforme falamos no início do programa, agora vocês vão curtir uma entrevista muito interessante que eu fiz com o Ian Telec, ele que é o diretor de marketing da Caoa Shangan, falando sobre o lançamento desse SUV incrível, Flex, tô falando do CS75. Ouça aí. Olha só, meus queridos, agora eu vou apresentar para vocês um SUV da Shangan, da Caoa Shangan, que está chegando bagunçando todo o mercado automotivo. Só para você ter uma ideia, desse SUV é simplesmente o SUV mais vendido na China. A cada 2 minutos, um carro desse aqui é vendido no mundo. Já está em 118 países. Imagina um SUV que está brigando com marcas premium como Mercedes, Volvo, BMW. E você vai ficar assim, ó, boca aberta com o preço. Já vou logo dizer, R$199.990, isso mesmo. Agora você precisa entender a entrega desse carro. E é para isso que eu vou agora conversar com meu amigo Ian Telec, diretor de marketing da Caoa Shangan.
9: Tudo bom?
1: E vocês vão ficar assim, ó, boca aberta.
9: Como vão, meus amigos? É um prazer estar aqui com vocês e um privilégio ter vocês aqui a bordo do nosso evento. Obrigado, Ricardo.
1: Maravilha. Pela oportunidade. Cara, você conseguiu deixar todos nós aqui, pelo menos a turma que estava em volta de mim na apresentação, assim, cara, que preço é esse? A gente jurando que ia chegar a 230, 250, 270, 290, você vem com 199. Vamos começar logo a explicar o que é esse SUV, a entrega dele por fora, a frente, que é uma frente realmente muito bonita, charmosa. Fala tudo aí, meu.
9: Maravilha. Filho. A gente tem aqui um conceito de design que chama design fluido, né? E ele é um design que ele está presente no Avatar, no Unity, que vocês também tiveram, nos deram esse privilégio de conhecer e a gente conversar,
1: sim,
9: né?
1: Sim, sim.
9: E muitos desses detalhes, eles fazem parte da filosofia de design da Caoa Shangan. E quando a gente vem aqui para o CS75, essa filosofia ela é aplicada, mas também mantendo a identidade do veículo, né? Então o CS75 ele tem essa grade também borderless, né? Que a gente chama, sem bordas, que foi desenhada exclusivamente aqui para o Brasil, né? Então em outros mercados ela tem uma outra configuração, a gente trouxe ela exclusivamente aqui para o Brasil,
1: uhum.
9: E que ela acompanha, né, toda a lateral do veículo com essa assinatura luminosa 100% em LED.
1: Sim.
9: Que ela tem uma superfície em LED 40% maior do que a concorrência e que entrega uma visibilidade muito maior pro motorista, mas também para os pedestres e para os outros motoristas no trânsito. Ricardo, ela consegue iluminar de uma forma como se fosse luz do dia até 50 metros,
1: perfeito,
9: né? Isso dá uma entrega de segurança e conforto visual para o motorista muito grande.
1: Maravilha. Já vimos a frente, agora vamos lá falar da parte traseira. Lanternas também que ligam de ponta a ponta.
9: Isso, né? Toda a assinatura luminosa do veículo, ela é em 100% LED, né? O LED, ele dá um acabamento estético muito refinado, né? Muito premium, mas também aumenta a segurança, porque ele dá uma visibilidade mais extensa,
1: sim,
9: né? Para quem está vindo atrás. E um detalhe legal, né? A gente tem uma preocupação tão grande em ter essa estética funcional que até a iluminação das placas são em LED. Porque aí não fica aquela coisa de você ter tons de luz diferentes, o que acaba deixando o veículo não tão bonito assim, né? Quando a gente caminha, né, pelo veículo da nossa frente aqui para a lateral e até chegar ao fundo, a gente está caminhando por um dos veículos mais compridos, sim, do mercado. A gente tem o maior entre-eixo, que é...
1: É o maior da categoria.
9: O maior da categoria, são 2,80 metros. E o que isso significa na prática, né? A gente fala entre-eixos, parece uma linguagem de engenheiro técnico aqui, mas ela significa que você tem uma cabine extremamente generosa, confortável, e tanto para quem viaja na primeira fileira quanto para quem viaja na segunda fileira.
10: Você falou aí, mas você não vai falar, mas eu vou falar, que esse carro, você tem uma ideia do tamanho desse carro, é maior do que um Jeep Commander. Você viu o tamanho daquele carro? Esse carro aqui é maior do que o Jeep Commander. Só posso falar isso. Vamos para a parte de dentro do carro agora.
9: Para.
10: Acabamento interno fantástico, espaço, você já falou, assoalho, ele é plano.
9: Plano, exatamente.
10: Agora, pode falar à vontade aqui do acabamento interno, o conforto e todo o resultado de acústica, né, que esse carro oferece. Né?
9: Acho que aqui você tocou um ponto muito importante, Ricardo. Vou dar um passinho para trás.
10: Tá.
9: No desenvolvimento dele, a gente mostrou aqui na apresentação, cada modelo que a Changan lança globalmente, ele roda 55 milhões de quilômetros.
10: Nossa.
9: Entre testes de laboratório, testes de pista e estrada. Quando esse modelo veio para o Brasil, a gente passou também por uma adaptação dele para o mercado local. Foram 2 milhões de quilômetros rodados, de norte a sul do país, tempo quente, tempo frio, altitude alta, baixa, para garantir que todas as condições de ruas, asfaltos e clima fossem representadas. Quando a gente percebeu isso, a gente fez ajustes importantes na suspensão do veículo, na motorização, falando de curva de torque, adaptação ao combustível. E aí, quando a gente vai para a parte acústica, a gente colocou rodas de 20 polegadas, mas que também equipam o Unité. Aqui, rodas de 20 polegadas são uma exclusividade da categoria onde o CS75 está inserido, mas com um pneu com diferentes dimensões. E esse pneu, ele dá um rolamento muito mais confortável e um volume acústico menor para dentro da cabine.
10: Okay.
9: A cabine recebeu todo um acabamento premium, muito sofisticado, e você acaba não tendo o ruído do rolamento entrando para a cabine.
10: Sim.
9: Que, por sua vez, ela recebeu o som Pioneer de 14 alto-falantes, é o maior número de alto-falantes da categoria também, que faz com que o consumidor tenha ali praticamente uma sala de cinema, uma sala de espetáculo dentro do veículo.
10: Realmente o som é muito bom, já pude ouvir, ainda não fiz o teste, mas entrei no carro aqui, já ouvi, a qualidade do som realmente é perfeito. Com esse tratamento acústico, então, fica maravilhoso.
9: Exato.
10: Uma coisa que chama atenção é o teto panorâmico. O carro é grande e o teto panorâmico também é enorme.
9: É, né? O maior teto também do segmento, né? Uma outra exclusividade do CS75, são mais de 1 metro de quadrado de tamanho de vidro, um vidro que tem um tratamento especial para absorver aí os raios UVs, então isso ajuda não só a preservar o acabamento interno do veículo quando aberto o teto solar, mas também preservar a nossa saúde, né? Porque, enfim, o raio UV é também prejudicial, então ele tem esse tratamento especial. Isso dá uma amplitude interna na cabine muito grande, né? E a gente falando do conforto dela, né? Os bancos, eles têm esse acabamento super refinado, as espumas deles são super confortáveis, não são moles, elas têm uma densidade ideal para abraçar a gente, mas sem ficar muito molenga, né? E os bancos traseiros, eles têm a possibilidade de você ter dois
10: estágios
9: de reclinação.
10: E
9: eles têm a ventilação e o resfriamento. Né?
10: Nos bancos traseiros também.
9: Também. E são individuais, ou seja, o banco esquerdo pode estar esquentando.
10: Sim.
9: E do banco direito.
10: Cada passageiro faz a sua regulagem.
9: Automaticamente. Ali com um comando elétrico na porta.
10: No,
9: né?
10: Banco da frente, aquela sensação de que o carro é zero gravidade.
9: Isso.
10: Você pode baixar também bastante, até encosto para as pernas.
9: Exatamente. Ali. A gente tem no passageiro, né, a questão desse encosto, que o banco, ele pode ficar até 120 graus inclinado, né? E é uma posição que a gente aprendeu com a NASA. Quando ela lança os foguetes, os astronautas, eles viajam no lançamento nessa posição, porque,
10: sim,
9: é a posição de melhor conforto para as costas, mas também tem muito da filosofia chinesa Feng Shui, que faz com que nessa posição, onde o coração e as pernas estão mais ou menos no mesmo ângulo, a circulação dos fluidos no corpo é melhor, dando mais uma sensação de relaxamento. Esse banco, além da zero gravidade, ele tem 8 posições de massagem.
10: Né?
9: Então você tem um relaxamento pleno. Então imagina você, um teto solar gigante, o banco reclinado, uma música te envolvendo e massagem. Você fica ali patrão no primeiro banco da.
10: Um detalhe é que vocês pensaram também muito na família. Então, a família que vai andar nesse carro, vai viajar até na cidade, é conforto e segurança para todos os lados. E o porta-malas também é uma estupidez de grande.
9: É, ele é muito generoso. Ele começa numa configuração de 725 litros e chega com os bancos todos rebatidos a 1.620 litros. Então, assim, para uma família que precisa de versatilidade, precisa de muitas vezes carregar mais coisas ali, é o carro ideal. E por isso que a gente, durante a apresentação e aqui a gente falou, é o SUV ideal para a família brasileira.
10: Vocês estão anotando aí tudo que a gente está falando por R$ 199.990? Não acabou ainda não. Conectividade, ADAS, segurança e toda a tecnologia que esse carro oferece.
9: Olha, ele é um dos veículos que também possui um sistema de carro conectado, que chama Caoa Xangan Connect. Então você pode controlar muitas funções do veículo, saber o estado do veículo na palma da mão com seu smartphone. Ele recebe atualizações por um mecanismo que chama Over the Air, que nada mais é do que atualizações que estão na nuvem e que o veículo recebe automaticamente para ou melhorar a performance ou receber um novo feature, uma nova função. E isso está tudo já disponível aqui no CS75. E aí, quando a gente fala de conectividade, a gente tem a maior superfície digital.
10: Sim,
9: de ultra resolução. É uma tela integrada de 37,2 polegadas. Então ela vai do painel digital do motorista, que tem 10,2 polegadas, e depois a multimídia e uma tela exclusiva para o passageiro da primeira fila ali, né? Que tem uma série de funções de entretenimento, internet a bordo, Spotify já embarcado no sistema multimídia. Então, é um carro, como você falou, para uma família conectada e que quer viajar e ter experiências muito felizes a bordo dele.
10: E na direção, o que é que o ADAS entrega?
9: Ah, ele é um dos pacotes mais completos aqui, né? Desde os avisos de freagem autônoma, né? Que já é uma função aí bastante comum, mas os alinhamentos de faixa, os avisos de saída de faixa, o aviso de tráfego traseiro também, a questão do carro fazer a gestão do quando você está num congestionamento. Então, ele faz o acompanhamento do congestionamento, né? Então, ele tem todas essas funções. São mais de 18 funções que o sistema tem, com as câmeras e os sensores que ele tem ao retorno e os radares também que estão equipando o veículo.
10: Ele tem o sistema 540, é isso?
9: Isso, a câmera 540. O pessoal vai falar, pô, mas como assim, né? A gente consegue emular, né, uma sensação de que você consegue ver o carro de cima. E não só ver o carro rígido, mas como se ele fosse transparente. Então você consegue enxergar o asfalto, né, que está em torno dele. Isso evita que você muitas vezes pegue aquele objeto ou até um animal que está ali pertinho do pneu. Você consegue enxergar na câmera e evitar aí algum acidente, além de facilitar muito aquelas manobras mais difíceis, aquelas manobras mais estreitas.
10: Ajuda muito, a gente fica muito mal acostumado com essa tecnologia. Não acabou ainda não, vai notando, hein? Tudo isso que a gente já falou, que o Ian falou, por R$ 199.990. Vamos agora para o propulsor, o motor, tudo que ele entrega, câmbio e também a suspensão que você falou.
9: Isso, a suspensão é uma suspensão multilink, né? Que quando combinada com o sistema de rodas e o pneu Pirelli zero aqui, all season, né? Dá ao consumidor aí que estiver dirigindo o veículo um conforto e uma estabilidade, tanto em curvas, né? Mas também em retas, naquelas imperfeições, ele consegue absorver muito bem.
10: Na frente, MacPherson, né?
9: Isso.
10: E atrás, a multilink.
9: Exatamente. Esse conjunto, ele está acoplado, né, a um motor 1.5 turbo GDI, né, injeção direta, que entrega 180 cavalos com 29,2 kg de torque já em baixíssima rotação, né?
10: Um então, carro que puxa um avião.
9: É um carro que puxa um avião. A gente teve aqui, mostramos, e depois a gente passa aqui o vídeo para vocês também.
10: Uhum.
9: É um desafio que foi feito. Esse carro, ele puxou um Airbus de 320, que pesa aí mais ou menos 40 toneladas.
10: Imagina.
9: Ele puxou. E esse conjunto, né, o motor, ele funciona com a transmissão Aisin. A transmissão Aisin é uma transmissão de altíssima tecnologia, que equipa marcas como a Porsche, como a Lexus, como a Volvo e agora também aqui o nosso Kaoa Xangan. É uma transmissão de 8 velocidades automática, né? Então você consegue com ela uma troca de marchas muito mais confortável,
10: mais suave,
9: e para uma família que está viajando, né, ou está a bordo do carro, ela gosta desse conforto a mais, né?
10: Ainda falando do motor, vocês puderam apurar que esse carro na estrada com etanol consegue uma autonomia de 8.5 litros, não é isso?
9: Isso.
10: E no, na gasolina...
9: Chega até 13.
10: Quase 13.
9: Isso.
10: Vocês terem uma ideia, tem carro híbrido, não vou falar a marca, não vou ser deselegante aqui, mas tem carro híbrido de praticamente R$300 mil que está entregando isso, 13 quilômetros de autonomia. 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
1: Esse é o seu, nosso programa do automóvel aqui na Rádio Sociedade da Bahia, que agora é 97.9. Sintonizou aí? E lembrando, hein? Em agosto, 29 e 30 de agosto, lá no Parque Shopping, vai rolar a primeira edição do Gincanauto. É a Gincana Automotiva que vai fazer, com certeza, o maior sucesso. Em breve, mais detalhes aqui no programa do automóvel. Agora vocês vão ficar com Beto Mendes, trazendo o boletim da semana do esporte automobilístico aqui na Bahia.
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11: Muito bom dia, Ricardo Vasconcelos. Bom dia, amigos ouvintes do programa do automóvel, nesse sábado, no clima do São João e da Copa do Mundo, é claro. Anaíê, meu irmão, pra você aí, boas festas, hein? E toma cuidado, você que vai pra estrada, não dirija cansado, não dirija pernoitado, vá na paz, vá na boa e, claro, muita paciência. Você que vai para o interior da Bahia sabe que Salvador-feira é aquele inferno do início ao final, tá? O trânsito na região vai ser muito complicado, hein? Boa sorte pra todos, boa viagem. Ricardo, no segmento do esporte da Bahia, esse final de semana, hoje e amanhã, acontece na cidade de José Eduardo Magalhães a terceira etapa do Campeonato Baiano de Velocidade na Terra. São 70 carros correndo lá, um show de manobras e habilidades dos pilotos locais, né? Um campeonato realmente muito forte na região do agronegócio, né? Realizado pelo Clube de Pilotos do Oeste e tem o apoio da Federação de Automobilismo da Bahia. Mais uma grande etapa, com certeza, hein? Aqui em Salvador, hoje você é nosso convidado para a partir das 3 horas na loja O Varejão, ali na região da Terreira Neve, próximo ao Shopping Salvador. Vai ter um encontro de todas as tribos, todos os carros estarão lá presentes. Você gosta de carro antigo, de carro de corrida, vá lá prestigiar aí de graça, não paga nada, aliás, filho, para conhecer as super máquinas. Vamos ter também lá a premiação dos pilotos da Copa Baiana de Manobras Radicais, que será realizado paralelo ao evento. Então, com certeza, é um sábado diferente para você que está em casa de bobeira, beleza? E lembrando para você, amigo ouvinte da Rádio Sociedade, que a Bahia é o maior celeiro de campeões de corrida no Brasil. Aqui na Bahia você tem pilotos que já participou de corrida de Fórmula 1. O piloto Luiz Azia, né, chegou a andar no carro de Fórmula 1. Temos ex-campeão brasileiro de velocidade na Terra, de rally de velocidade também. Temos vários pilotos baianos de arrancada, pilotos também de kart. Ou seja, onde a Bahia vai, com certeza pode haver isso, hein? E em breve estaremos divulgando aqui uma relação de nomes para você conhecer melhor e saber, tá bom? Então acompanha o programa do automóvel, primeiro de tudo, o único da Bahia que me deixa muito bem informado do segmento automotivo da Bahia e no Brasil. Por aqui, Cadinho, curtindo já o nosso São João, claro, em Salvador, esse ano não tem viagem, mas estamos aqui de plantão ligado no que acontece no esporte, hein? Para você, um bom final de semana, um ótimo São João. E vamos lá, Cadinho! Bom São João a todos!
1: Valeu, Beto, meu querido! Agora vamos direto com ele, Roberto Cunha, trazendo agora o boletim do esporte automobilístico no Brasil e no mundo.
12: Bom dia, Ricardo. Bom dia, galera do programa do Automóvel, a turma da Rádio Sociedade AM, FM, também pelo YouTube. Aqui é o Roberto Cunha. A gente está aqui para falar sobre a Fórmula 1. Fórmula 1 que no final de semana passado teve o GP de Barcelona. Um GP bem movimentado. A pole position foi conquistada pelo George Russell da Mercedes, seguido pelo Lewis Hamilton da Ferrari. Na largada, já no domingo, a Mercedes foi com a tática de trocar os pneus, deixar o Lewis com os pneus mais macios para tentar nas primeiras voltas roubar a primeira posição. Não conseguiu, pelo contrário, a Mercedes abriu, despontou bem à frente. E do meio para o final da prova, quando começaram assim, as trocas ali nos boxes, foi que a Ferrari fez uma troca e uma estratégia perfeita e conseguiu roubar essa primeira posição da Mercedes, e assim foi até o final. E também fazendo história, né, o nosso Lewis Hamilton, esse mega campeão, multicampeão, conseguiu a sua primeira vitória pela Ferrari, uma vitória histórica para ele, para a equipe. É um momento muito emocionante tocar novamente o hino da Itália como equipe de construtores, né? O Hamilton foi às lágrimas, a equipe também. E, enfim, quem completou o pódio foi o George Russell em segundo e o Charles Leclerc em terceiro. O Kimi Antonelli vinha ali na briga com o Leclerc para tentar a terceira posição, só que uma falha mecânica no carro fez com que o garoto, essa revelação, né, vamos dizer assim, do automobilismo mundial, ficasse fora do pódio, na verdade ele nem chegou a pontuar, e fez com que o Lewis Hamilton ficasse mais próximo agora, fizesse a pontuação máxima nessa etapa, chegou mais próximo da pontuação geral do Kimi. Então a gente acredita que agora do meio do ano para até o final, essa briga aí, que antes era Mercedes, um pouco da McLaren e um pouco da Ferrari, agora realmente vai ficar ali entre Mercedes e Ferrari. E confesso para vocês que tenho pensado bastante que a Ferrari vem forte. Ela vem fazendo algumas alterações no seu pacote de aerodinâmica, enfim. A gente enxerga que isso vai fazer com que a Ferrari fique cada vez mais forte. Beleza? 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É um evento feito pelo Varejão Autopeças, junto com o Acelera Bahia, Carangas Bahia, a Federação de Automobilismo da Bahia, que está dando esse apoio, levando veículos de competição para que o grande público, para que a galera que quiser conhecer de perto os carros de rally, de arrancada, velocidade na terra, kart, só aparecer lá no Varejão a partir de 1 PM. Serão todos muito bem-vindos, ok? Eu sou Roberto Cunha para o Programa do Automóvel.
13: Ricardo, meu querido, é hora de dar tchau.
1: Então é isso, gente, nesse clima de forró de São João, estamos terminando nosso programa, é hora de dar tchau, mas sempre lembrando, hein? Vai viajar, vai pegar a estrada, não bebe, não mistura bebida com direção que não combina, usa o cinto de segurança, vai no foco, sem pressa, sem agonia, se organiza, o carro todo revisado, faça uma viagem em paz. Vá em paz e volte em paz. E lembrando mais uma vez, Rádio Sociedade da Bahia, agora é 97.9. Até a próxima semana, meu querido!
7: Ricardo! Fica aí, Ricardo!

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1: São exatamente 10 horas e 1 minuto aqui na Bahia.
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Pra você da Bahia e de todo o Brasil, tá começando agora o Sabadão do Baianão, direto pela Rádio Sociedade, também pelo YouTube, um programa alegre e divertido pra você que tá na Bahia toda. 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Para começar, muito bem, todo sábado, todo programa de sábado, eu venho até aqui pedir para que você, junto comigo, nós possamos elevar os nossos pensamentos, os nossos corações, ao nosso Deus Todo-Poderoso, ao nosso Criador, que Ele possa nos abençoar, que possa transformar os nossos pensamentos, pois nós sabemos que a nossa vida, ela é feita de ação, é feita de plantio e de colheita. Quando eu tenho sabiência para fazer as coisas certas, fazer o meu melhor, o melhor acontece para mim também. Então que Deus possa abençoar tua mente, tua família, os teus filhos, a tua casa, teu lar, os teus caminhos, que você possa ter um final de semana abençoado, um final de semana maravilhoso, que você possa estar pronto para começar a próxima semana. Você possa estar pronto para dar os melhores passos da tua vida, e que de hoje em diante tua vida melhore cada vez mais. Que as bênçãos de Deus sejam abundantes na tua vida. Você tenha bons pensamentos, você tem boas atitudes, porque das nossas atitudes vem as respostas de Deus para a nossa vida. Excelente sabadão para todo mundo. Está começando o Sabadão do Baianão.

0: Fala, Ney.
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1: Valeu, Bianca, Argentina, eu vou ter que falar que Argentina não tem jeito, fala Argentina, fala, fala pouco, pelo amor de Deus, hein, Argentina?
5: Bom dia!
1: Dá o teu, eu fui no Instagram da Argentina pra dar uma pesquisada lá, dar uma mexida, né? Eu vi que ela dança pra caramba. Ó, vê o Instagram dela, segue porque é legal.
5: Ara.rena, R-E-N-N-A. Mas fala você.
1: Até o nome é ruim. Não bastasse ser Argentina. É o quê? É o quê? Como é que é?
5: Ara.rena
1: com dois N's.
5: Isso, perfeito.
1: Tá bom, vamos lá. E aí, preciso?
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1: 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Oh, rapaz. 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
7: Homenagem ao Brasil, o Brasil deu 3-0 ontem e com certeza, Ney, daqui até o final do programa, atenção, daqui até o final do programa, três produtos vão entrar em promoção, surpresa, acompanha até o final, porque seu Ney vai saltar daqui a pouquinho, são três, um para cada gol do Brasil.
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1: 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A gente vai ver de quanto a Argentina vai perder. 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Fechado?
7: Olha, eu senti um arrepio aqui, parece que tem uma energia vindo do sul, da América do Sul.
1: Ó, eu não tenho nada contra a Argentina. Pra mim, apertar a mão de um amigo ou o pescoço do argentino é o mesmo prazer, entendeu? É tudo igual. Ó, eu vou deixar no próximo bloco, eu vou mostrar pra vocês a melhor blogueira de Camaçari, mas vai ser no próximo. Agora eu vou chamar a nossa super convidada, Letícia Freitas, a melhor cantora da Bahia. Eu digo, vou contar uma história pra vocês aqui, ó.
8: Oi, cheguei.
1: Pessoal, os personagens aqui, sejam todos muito bem-vindos. Vou contar uma história pra vocês. Eu e Vitória, a gente tinha no Boteco do Caranguejo, eu via a Letícia cantar. Falava, essa mulher vai arrebentar, daqui a pouco tá fazendo sucesso. Vamos voltar logo lá, que daqui a pouco não vai estar mais. Já não tá mais lá, mas tá aqui no Sabadão, né, Letícia?
8: Com certeza, é uma honra enorme estar aqui. De novo, novamente, né? No bairro, não.
1: Seja muito bem-vinda, viu? 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
0: Vamos embora.
1: Animada a música hoje?
0: Tá animada aí! Vambora! Vai! Isso é Letícia Freitas! Simbora! E pra ficar bonito, canta aí, ó!

0: Coisa linda, viu?
1: Fala, Ney.
2: Muito bom, Letícia. Pra você de Camaçari, vem pra cá, que hoje Letícia vai ficar com a gente até a meio-dia. Tem muita festa, muita brincadeira. Então, você de Camaçari, corre pro Baianão, que nós estamos te esperando. Letícia, como é que tá essa tua agenda de show agora, São João? Animada? Como é que tá?
3: Eu tô muito animada. Eu confesso que eu não iria fazer o São João, mas os compromissos pedem que eu faça, né? Muita gente entrando em contato, eu fico feliz demais.
2: Você é baiana?
3: Com certeza.
2: Curte o São João?
3: Muito!
2: Você sabe, quando eu sou paulista, vim de São Paulo, cheguei aqui, eu fui trabalhar na época do São João, e chegava o pessoal e falava assim, olha, agora só depois de São João. Aí passa o mês de junho inteiro, o lojista ele não quer comprar, só depois de São João. Aí chegou, passou o São João, eu fui trabalhar, os caras falavam assim, agora só depois de São Pedro. Então na Bahia, o São João é festa. É festa e é festa da boa. Então você de todo o Brasil que gosta de festa, fevereiro e São João, é carnaval na Bahia e São João na Bahia. A gente vai soltar agora, Letícia, daqui a pouco a gente volta. A gente vai soltar agora a gincana do Baianão. Ó, assim, ó, eu não vou dizer, não é o que eu acho, mas na minha opinião, Vini Júnior são dois nomes. Vini Júnior é um nome só? Mas como é que é? É Vini Júnior ou Vinícius Júnior? Então hoje a Vinícius Júnior, que pra mim são dois nomes, nome composto, mas pra Mariana é um nome só. Então você que tem Vinícius Júnior, escreve tudo junto ou tem que ser separado? Ah, entendi. Então tem que ter Vinícius e tem que ter Júnior. São dois nomes. Eu tô brigando aqui com Mariana porque eu tô dizendo que Vinícius Júnior são dois nomes. Ela tá dizendo que é um nome só. Filho do Vinícius é Vinícius Júnior. Ou seja, dois nomes. 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Posta no Instagram, marca o Baianão, vai para uma loja do Baianão, que você vai ganhar um airfryer que não está aqui. Está em algum. Aqui, cadê? Aqui, ó. Está aqui, ó. Você vai ganhar um airfryer da Itatiaia de 5 litros. É a família, a grandona da Itatiaia, que é pequena por dentro, mas é enorme por dentro. É pequeno por fora e enorme por dentro. E até meio-dia. Agora, 10h16, até meio-dia. Quem chegar em qualquer loja do Baianão, tiver postado o vídeo no Instagram, marcado Baianão, leva na hora um air fryer de presente pra curtir o teu São João aí, ó, como fazendo pipoca, amendoim, aí faz a vida, faz aí dentro, fechado? Então eu tô te esperando, corra pra loja do Baianão mais próxima,

0: esquece o vídeo, marca o Baianão e vai buscar a tua air fryer. Falar agora com a Marcela, a melhor blogueira de Camaçari. É isso, Marcela?
1: Exatamente. Meu nome é Marcela, lá no meu Instagram você vai encontrar muito humor, vídeo de dança. Meu arroba é Marcela Silva Oficial.
0: Marcela?
1: Marcela Silva Oficial.
0: Marcela Silva Oficial, segue lá você também. Obrigado por ter vindo, Marcela. Mais um sabadão do Baianão. Esse é especial porque é o sabadão de São João. Fechado? São João. É um sabadão especial que você vai curtir com a gente aqui até meio-dia. Para você de Camaçari, vem para cá que vai ter muita brincadeira, muito presente, muito prêmio, muita coisa legal para você curtir com a gente. Para você que está em casa, um beijo para você que está curtindo a Rádio Sociedade. Muito obrigado pela audiência. Nós dois, eu e você, estamos aqui todos os sábados para fazer essa festa gostosa aqui na Rádio Sociedade, a maior rádio da Bahia, uma rádio que pega o Brasil inteiro. 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Cadê a Letícia? Vamos lá, Letícia.
2: Simbora.
0: Vamos mais música. Aproveitem e assistir a Letícia aqui, ó, que daqui a pouco só vai ser nos shows da vida aí, nos grandes shows. Eu não tenho dúvida que você vai fazer sucesso, não tenho dúvida. Você lembra de mim, tá bom?
2: Com certeza.
0: Mas não, mas muito lembra mais sucesso.
2: Lembra de mim também. Obrigada, gente.
0: Valeu, vamos lá, Letícia.
2: Simbora. Vou jogar. Aquele forrozinho gostoso. Simbora comigo assim, vai. Chega.

Eu vou jogar mais outra aqui, viu? Simona!

0: vocês! Vai!
1: Beleza!
0: Quem gostou, grita ui! Isso é baiano?
2: É o Salvador do Baianão, direto de Camaçari para todo o Brasil, para o mundo inteiro, na verdade. YouTube e direto da Rádio Sociedade também. Para você que está em casa, hoje a gente vai fazer uma brincadeira no WhatsApp, né? No 71996598380. Você vai mandar uma mensagem de São João para mim. São João. Poxa. Você vai mandar uma mensagem de São João para mim ou para qualquer um dos personagens aqui, para Letícia, para Marcela, para Vitória, para qualquer um da gente, você pode mandar uma mensagem de São João. Manda tua mensagem, o áudio WhatsApp, manda teu nome e CPF embaixo, que no final do programa eu vou, como sempre faço, sortear alguns ventiladores para os participantes. Uhul. Ventilador aqui da Monde, onde você espaço, vai deixar os teus dias muito mais gostosinho. Fechado? Ó, o pessoal que tá aqui do lado, ó, tô vendo aqui um monte de gente sentado aqui do lado, aqui na frente. Quem sabe fazer embaixadinha, 15 embaixadinhas vale R$50. Então se você é bom de bola, com os dois pés, tá, pés alternados, 15 embaixadinhas, R$50. Daqui a pouco tem a maleta premiada, que se você acertar o que tem dentro da maleta, você ganha um air fryer e pode participar da brincadeira do troca ou não troca. A última vez que teve aqui em Camaçari...
3: Lá ele.
2: É o quê, Genivaldo?
3: Lá
2: não,
3: ele.
2: Não quer trocar, não troca. A última vez aqui de... A embaixadinha vai ser já cinquentão. Dois pés aqui, ó. Um, dois, três. Eu faço 50.
4: Tem
2: os dois pés. É só 15. Cinquentão. Daqui a pouquinho, ó, pessoal de Camaçari, quem é bom embaixadinha, vem pra cá, porque quem fizer 15 embaixadinhas com as pernas alternadas, eu vou dar R$50. O que mais que eu tenho aqui hoje legal? A pergunta premiada, eu já vou fazer já, pra quem é bom de respostas, eu vou fazer a pergunta premiada. Se você acertar a pergunta, eu te dou 50 na hora. R$50. Na pergunta premiada. Então, se você é bom de resposta, vem aqui, porque você vai ganhar uma grana legal hoje. Eu vou fazer 10 perguntas, vou dar R$500 para quem acertar.
1: Que beleza!
2: 500. Hoje é dia de ganhar dinheiro aqui no Baianão. Já tem gente para pergunta? Embaixadinha, ó. Seguinte, esvazia a bola aí para a pessoa errar, pelo amor de Deus. Ah, cadê a bola? Tá cheia? Tá cheia? Vai, Marcelo, se você fizer 15 embaixadinhas, eu te dou R$50, vai. Vamos lá. Vai lá, tá cheia a bola ou tá vazia?
1: Tá cheia.
2: Vai lá, 15, ia. 10, 1. Peraí. Você fazendo embaixadinha é um excelente dançarino. Vai de novo, mais uma vez, vai. 1. Chuta aí! Vai, maluquita. Vai, maluquita. Mais uma vez, peraí, vamos chamar 10 ou 2,50? 1, 2. Peraí, maluquita. É que os dois pés são maluca. Vai, Marcelo. Ó, peraí, vem aqui, ó. Vem aqui, ó.
1: Deixa eu mostrar.
2: Não. Eu, se eu mostrar, vou humilhar as pessoas, então não vou não. Marcelo, vem aqui, ó. Se você fizer 5, eu dou 100, vai. 5. Com os dois pés.
5: 5
2: passos. Dou 100. 1, 2. Ó. Antes que a gente quebre a loja inteira. Já foi? Não, peraí.
1: Ó,
2: daqui a pouco matam alguém aqui. Quem é que é o... Quem é que é o é o Vini Júnior de Camaçari. Tudo bem? Bom dia. Como é que é teu nome?
6: Vinícius?
2: É Júnior? Pô, Vinícius. Quase, Mariana aí, ó. Se Mariana não complica... Se Mariana não complica a nossa vida, se chamar Vinícius, tá bom, você não acha? Vinícius Júnior. O que você acha?
6: Tanto faz.
2: Então tá bom. Você vai fazer as embaixadinhas? É o seguinte, você tem que fazer com os pés alternados. Não pode cair o chinelo, beleza?
6: Oi?
2: Se cair o chinelo, perde. Se você quer fazer descalço? Fazer com os dois pés. Quer fazer chinelo ou descalço?
6: Descalço.
2: Aí, você já tá começando a facilitar a tua vida, tá bem? Cara, esse pezão aí acho que você vai fazer mesmo. 15 embaixadinhas com as duas pernas. Vambora, vai lá. Um, dois, três, quatro. Oh, oh, oh. Parou, parou. Para você que está na Rádio Sociedade, aqui tem o Vinícius aqui, ó, que não é o Vini Júnior, mas ele disse que ele sabe fazer embaixadinha. Uma brincadeira de embaixadinha. Tem uma bola no chão aqui azul. Eu vou dar mais uma chance para você. É alternado, um aqui e outro cá. Um direito e esquerdo, entendeu? Pode começar? Última chance, hein, Vinícius? Você viu que aqui já é baixadinha para ajudar, entendeu? Vai lá, um. Ô, Vinícius, deixa eu perguntar uma coisa para você. Você tem problema, fala a verdade. É com os dois pés, um lá, um cá, entendeu? Agora você entendeu?
6: Uhum.
2: Vai sair agora? Vai lá, vamos lá.
3: Tem certeza?
2: Um, dois, três. A Mariana fica. A Mariana fica lá. Ó, um, dois. Tem mais gente? Foi, Vinícius. Obrigado, meu amigo. Ó, quem é que vai? Qual é o próximo? R$50. R$50.
4: E aí?
2: R$50 pra fazer. Tira o revólver, tira tudo. Pode vir armado aqui, não. Bom dia, como é teu nome?
5: Caio Vinícius.
2: Como?
5: Caio Vinícius.
2: Caio?
5: Vinícius.
2: Olha, aí, tá vendo você? Tá vendo você? Eu tô falando que só por ser Vinícius, mas eu ganhei 3-0. Tá dizendo que não, então vamos. Então. É, você entendeu, Caio? Se caiu o chinelo, você perde, beleza? Quer descalço, não? Um, dois, três, quatro, cinco. Vou dar mais uma chance pra você. Atira o chinelo. É com pés alternados, você entendeu, né? Um, dois, três, quatro, cinco. Opa! Oh, oh. Valeu, meu amigo, obrigado, viu? Ó. Oh. Vem aqui. Se eu fizer, eu vou humilhar todo mundo aqui, ó. Vem cá, Marcelo, ajuda ele aqui. Ó, vou colocar a Marcela pra você, do teu lado, pra te dar sorte, beleza? Você não fica olhando, você é casado, né? Você é casado, né? Então, não fica olhando pra Marcela, olha pra bola. Vai lá. Quer tirar o tênis, não? Tá bom assim? Você entendeu? É uma, duas, três, quatro, uma a cada perna.
7: Eu falei que eu não tenho esquerda pra isso, ela tente.
2: Então vai, vambora. Vai lá. Pode? Um, dois, três, quatro, cinco, seis. Mais uma, vai. Mais uma chance. Pra você que tá na Rádio Sociedade, o Vinícius tá aqui fazendo embaixadinha. É Fábio? É Fábio. Não é Fábio Vinícius, não? Só Fábio, só?
3: Tem certeza?
2: Tá bom, vamos lá. Pode, Fábio. Um, dois, três, quatro, cinco, seis, sete, oito, nove, dez, onze. Vai embora, Fábio, vai embora, vai embora. Tem mais alguém ou mais ninguém? Mais alguém? Tem mais uma pessoa, mais um craque. Ó, o Fábio quase fez. Fez 12. Quase fez. Rapaz, esquece a botina aí, você não vai fazer não. Ah. A meia tá furada ou não? Tá não, deixa eu ver. Não, tá não. Como é teu nome?
8: Gabriel.
2: Ô Gabriel, já pensou se tivesse furada, Gabriel?
8: Ah, ia pagar mico, avô.
2: Você é de onde, Gabriel?
8: Sou daqui mesmo, de Camaçari.
2: Você faz o quê?
8: Eu, no momento, tô só de motoboy.
2: Motoboy? Legal, motoboy é o pessoal, gente boa. Você entendeu que é um pé, dois, é um cá, outro cá, entendeu ou não? 15 vezes.
3: Tem certeza?
2: Pega lá,
7: é 15 aqui, 15 aqui.
2: Um, não. É um, um, dois, três, quatro, cinco. É mole, é mole, é mole, é mole. 15.
7: Uma chance só?
2: Uma chance só. Dá ou não?
7: Dá.
2: Bora. Um, dois, três, quatro, cinco. Epa! Errou! Pera aí, Gabriel, mais uma. Ela falou pra ter mais uma, vambora. As calças estão caindo aí, Gabriel? Você tá emagrecendo? O que tá acontecendo com você?
8: Tá passando fome.
2: Você casou esse dia ou não?
8: Ainda não.
2: É uma namorada recente?
8: Foi.
2: É isso então. Tá. Ação a causa.
8: É paixão, é amor, é amor.
2: É amor! Vambora! Dinheiro é dinheiro, irmão. Bora, Gabriel. Um, dois, três, quatro. Oh, o Gabriel. Ó, a namorada do Gabriel, dá um tempo pro Gabriel aí que tá judiando o menino. Tá com as calças caindo, não aguenta fazer baixadinha. Valeu, Gabriel, valeu. Tem mais um campeão. Quem é? Quem que é você? Olá, rapaz. Vem aqui. Como é que você chama?
4: Danilo.
2: Danilo joga bola, Danilo?
4: Eu jogo.
2: Você é baixinho, mas tem um pezão grandão, né?
4: É.
2: Vamos ver se o Danilo. Danilo, você entendeu? É uma, duas, é um cada pé, entendeu? Você é bom de bola?
4: Eu acho que eu sou.
2: Você tem 8?
4: Hã?
2: Quantos anos você tem?
4: 10.
2: 10 anos. 10 anos já tá na hora de aprender a jogar bola mesmo, né? A seleção brasileira tá precisando de craque lá. Vamos ver, vai lá, Marcela. Vai lá, vamos ver aí. 1, 2, 3. Eu vou dar mais uma chance pra você também, Danilo. Danilo. Você tá na escola, Danilo? Você tá na escola?
4: Eu tô.
2: Você joga bola na escola ou não?
4: Não, simplesmente não.
2: Como é que você acha que você vai acertar a baixadinha se você não joga bola nem na escola?
4: Eu treino em casa.
2: Ah, bom, então tá bom. Então tá valendo. Vai lá, 10, 15, 1, 2. Ô, Danilo, a bola tá com raiva de você, ó. Falei o seguinte, ó, como você tem 10 anos, o cara que tem 20 anos eu deixo fazer 15. Você que tem 10, eu vou deixar fazer só 10, vai, tô. A última vez, hein? Se você errar, se fosse você, eu virava pra lá, ó, porque a bola cai pra frente, né? Se você virar pra lá, a bola não vai subir. Vai lá, 1, 2, 3. Já foi, já foi. Tchau, Danilo. Vai treinar em casa, Danilo. Você tem cara de dançarino de lambada, hein?
5: Um pouquinho.
3: Tem certeza?
2: Forró.
5: Pouquinho também.
2: Como é que é teu nome?
5: Adilson.
2: É de Camaçari, Adilson?
5: É de Camaçari mesmo.
2: Você acha mesmo que você vai fazer 15 embaixadinhas?
5: Vou tentar, né?
2: Tá bom, você entendeu? É uma perna aqui, outra aqui. Certo? Se caiu o chinelo, perdeu, beleza? Quer tirar o chinelo ou não? Quer tirar o chinelo ou vai assim mesmo? Vai lá, tá valendo. 1, 2, o cara é bom. 5, 6, 7, 8, 9, 10, 11, 12. Ah! 14. Mais uma chance. Agora é o seguinte, ó. Vamos murchar um pro Gabriel, que tá muito fácil pra você. Vai lá, olha lá, aí. Concentração, pode? 1, 2, 3, 4. Vai lá, meu irmão. Só tu. Tá bom. Valeu, obrigado. Bom dia, como é que tá? Tudo bem? Como é que tá o nome?
9: Daniel,
2: você é bom de bola, Daniel?
9: Mais ou menos.
2: Então vamos lá, você entendeu ou não? É um de cada pé. Bora, Daniel, direto de Camaçari para o mundo. Vai hoje ser o campeão do dia, hein? Bora, Daniel, tá valendo. 1, 2, 3, 4, 5, 6, Daniel. Errou! Mais uma chance. Chuta aí, meu. Poxa. Vai lá, mais uma chance. 1, 2, 3. Agora vai. Errou. Tem mais alguém embaixadinha ou não? Ó, então já que ninguém ganhou 50, então vou facilitar a vida de vocês aqui agora, vai. Vou pra pergunta premiada, valendo R$50. Quem acertar a pergunta premiada, que eu não... Peraí, deixa eu... Aí, agora deu certo. Pessoal, pra quem tá aqui, ó, eu vou fazer uma pergunta. Se você acertar a pergunta é fácil. Se você acertar a pergunta, você ganha R$50 na hora. Quer bater em quem, mulher? Fala aí, vem cá. Vem cá, ó, deixa eu falar uma coisa pra você. Vem aqui. Como é que é teu nome?
10: Juliana,
2: você é casada?
10: Sou.
2: Eu tenho dó do teu marido. Até pra jogar bola você fala em bater, mulher. Pera aí, rapaz. Ela tá querendo bater uma embaixadinha. Ou seja, o negócio. Cadê a bola? Tá com a Marcela.
10: Ela que vai jogar pra mim?
2: Não, você joga. Deixa o teu negócio aqui em cima, ó. Bota aqui.
10: Ela vai bater com o saco na mão mesmo.
11: É mesmo?
10: É, com o saco na mão.
2: Mulher arretada. Vira de frente, você quer virar pra cá? Ou pra lá?
11: Pra cá.
2: Pra onde? Vai lá, vambora. Vai.
12: E aí?
2: Perna alternada, hein? Oh, rapaz. Oh, rapaz, a mulher sabe jogar bola mesmo. Vamos lá. 15, 1, Não. Perna alternada. Deixa. Perna alternada. Um, dois, três. Vou te dar outra chance. Agora, tá vendo você? Falei pra você deixar as tuas coisas aí, ó. Guarda a faca aí. Alternado, vamos lá, vai. Um só. Um, dois, três. Um, dois, três. Não. Três, quatro, cinco. Não foi. Excelente São João pra você. Deus abençoe, vai com Deus. A pergunta premiada é mais fácil, que eu tô vendo aqui, ó. O pessoal da rádio, daqui a pouco eu vou chamar a Letícia de novo aqui pra... Aqui, peraí. Pessoal, ó, pra quem tá em casa, quem tá no YouTube, ou pra quem tá aqui em Camaçari, eu vou fazer uma pergunta. Se você responder a pergunta certa, você ganha R$50 na hora. A pergunta é fácil. Então, para você que está aqui, quer ganhar dinheiro, 50 para responder a pergunta premiada. Quem vai ser o primeiro? Quem vem? R$50. É fácil. É muito fácil.
3: Tem certeza?
11: E aí?
2: Pera aí que eu tô vendo aqui. Tô vendo uma pergunta fácil para você. Como é que é teu nome?
12: É o Jovem.
2: Como? Jovem?
12: Eu sou jovem, nunca vou ficar velho, em nome de Jesus.
2: Entendi. Perdi. Pera aí. Aqui, ó, essa aqui é boa para você. Essa é fácil, vale R$50. O que é que ó, cresce, aumenta e nunca diminui?
12: É o pneu do carro. Roda.
2: Errou!
12: Roda e nunca acaba o rastro.
2: Mas olha que você, o pneu do carro, você rodar, ele acaba. Esse negócio nunca, só cresce, só aumenta. Já foi, vamos pra próxima. Essa é fácil. Vem cá, aqui, ó. Vem aqui, essa aqui é muito fácil. Como é teu nome?
13: Sidneia
2: de Camaçari, né, Sidneia? Vou te fazer uma pergunta, a outra é assim, ó, quanto mais, só aumenta. Essa aqui, quanto mais você tira, mais aumenta. Quanto mais você tira, quanto mais você usa, quanto mais você faz, maior fica.
13: Maior.
14: Lá ele.
2: Também. Quanto mais você tira, maior fica, mais cresce. O outro é quanto mais você usa, maior, mais fica. Só cresce, só aumenta. Esse, quanto mais você usa, mais você tira, maior fica. Não sabe? É fácil. Quem é?
3: Tem certeza.
2: Buraco, acertou lá, mas já perdeu. É o buraco. Quanto mais você tira, maior fica, entendeu? Quanto mais você usa. Ok, não, só vale aqui. Obrigado, viu? Tem que estar aqui, senão não vale. Vamos de música, vem cá, Letícia. Vamos de música no Sabadão do Bainão. Pra você que está aqui, ó, as perguntas são fáceis. Fique ligado que eu vou fazer mais. Tenho 30 perguntas aqui, ó. Tem um monte de brincadeira pra você curtir, pra você passar o sabadão aqui, o sabadão que antecede o São João, brincando e curtindo o som da Letícia, né, Letícia? Vambora?
15: Com certeza. Simbora o pessoal aí de casa.

0: É o Sabadão do Baianão, direto de Camaçari, para você que está em casa aí, ao vivo na Rádio Sociedade, ou no YouTube, no canal do YouTube, segue a gente aí, Baianão Móveis, para você ver os outros Sabadões, os passados, aqui. Pessoal, ó, para você que está aqui em Camaçari, pessoal que está em casa, a gente vai começar agora. Começou já a nossa gincana. Você que chama Vinícius Júnior, você que tem Vinícius e Júnior no nome, pode ter outros nomes, mas se tiver Vinícius e tiver também Júnior, tá valendo. Corre para uma loja do Baianão, faz um videozinho, marca o Baianão, posta no Instagram, corre para a loja que você vai ganhar na hora essa air fryer. Para quem tem caso, 71996598380, manda uma mensagem de São João, para mim, ou para o Baianão, ou para quem você quiser, que você vai concorrer a alguns ventiladores no final do programa. E agora a gente vai para a maleta premiada. Para quem está aqui, dentro dessa maleta tem um objeto. Se você acertar o que tem dentro dessa maleta, você ganha na hora essa air fryer aqui, ó. E aí tem a segunda brincadeira. Para quem ganhar, o ganhador vai para a segunda brincadeira, que ele pode trocar essa air fryer a troco de um fogão com tampo de vidro daqueles lindão da Itatiaia, ou um conjunto de cama box de bolas ensacadas, que vale, custa R$1.500, ou um conjunto de estofados 3, 2 lugares, ou uma caneta, uma pilha, um parafuso e um balão. Então são 6 trocas que você vai falar se você troca ou se você não troca. A última troca que você fizer, você leva para casa. A última vez aqui em Camaçari foi um fogão da Itatiaia, tampo de vidro lindão, que a pessoa levou para casa e foi super legal. Então, para você que está aqui, quer participar, o que tem na maleta? Você pode dizer o que tem na maleta. Começa com a letra I. Letra I usa-se muito no São João. Também usa no São João. Ali, Mariana. Aqui, vem para cá para dar dica. No final, vocês vão dando as dicas. Na hora que eu abrir a maleta, se a dica que você deu tiver, você é o grande ganhador e pode participar da segunda brincadeira. Vamos lá, vem aqui. Fica aqui do meu lado. Bom dia.
1: Bom dia.
2: Pode me dar um abraço.
1: Eu jurei que na televisão ela assistia. Eu falei, meu Deus, era de verdade.
0: É de verdade? Você achou que fosse inteligência artificial?
1: Achei.
0: Você sabe que hoje em dia esse negócio de inteligência artificial ficou ruim e ficou bom. Ficou bom?
1: Não, ficou ruim e ficou bom porque agora eu vejo que você é de verdade.
0: Agora eu sou de verdade. Opa, beleza. É isso aí. Ó, o que você acha que tem ali dentro? Começa com a letra I. As pessoas usam no dia a dia. Tem gente que usa muito. Tem gente que eu quase não uso. Mas...
1: Enfeite.
0: O quê?
1: Enfeite.
0: Começa com I. É, enfeite começa com E. Não, não é.
1: Não,
0: começa com I.
1: Com I.
0: Não, deixa ela dar. Pera aí, mulher. Com I. Ela falou enfeite.
1: Enfeite.
0: O que você acha que é? Com I, usa no São João. As pessoas usam no dia a dia, usa em casa. Tem gente que usa na rua. Eu quase não uso. Com I. Ó, se você der dica aí, você não vai vir aqui e você não ganha.
1: Não.
0: Então vai lá pensar, a hora que você lembrar de alguma coisa, você volta aqui. Quem mais começa com a letra I? O que tem na maleta? Começa com a letra I. Vem aqui, bom dia. Como é que é teu nome?
3: Sidneia.
0: Sidneia. O que você acha que tem ali, Sidneia?
3: Imagem?
0: Imagem, pode ser.
3: Tem certeza.
0: Imagem, pode ser. Sidneia, você vai ficar ali, no final, na hora que eu for abrir, se tiver uma imagem aqui dentro. Pessoal, ó, aqui pode ter uma igreja, tá? O desenho de uma igreja, qualquer coisa que caiba numa folha de papel pode ter aqui dentro. E tá valendo. Bora? Vamos lá, vai ganhar os R$50 hoje?
3: Com certeza.
0: Como é que é teu nome?
4: Raíssa.
0: Ah, não. É uma air fryer. Eu compro aquela air fryer da bola, R$399,90. Raíssa.
4: Isso.
0: Raíssa, é de Camaçari mesmo?
4: Isso.
0: O que você acha que tem ali dentro?
4: Precisa
0: com alguma. Qual a letra I? Muita gente usa no São João, muita gente usa em casa, muita gente usa na rua.
4: Em casa? Poxa.
0: Homem usa, mulher usa.
4: Me pegou. Em casa.
0: Com a letra I, Orestes. Letra I. No São João. Quer fazer um São João? Normalmente tem que usar esse negócio aí. Ó, eu vou dar mais uma dica que hoje tá difícil mesmo. Começa com a letra I. Não, eu só vou começar com vocês. Só a letra I, tá bom?
5: Dá dica, dá dica,
0: o São João, o que que você, quando você pensa em São João, você pensa em quê?
4: Licor.
0: Licor. Tem de várias cores.
4: Banderola.
0: Banderola, começa com a letra I? Então não é banderola.
4: Poxa.
0: Vai pensar. Vai pensar, depois você volta. Pessoal, começa com a letra I. Usa. Pra fazer uma festa de São João, usa. Em casa, usa. Na rua, usa. Tem gente que usa, tem gente que não usa também. Tem várias cores.
6: E aí?
0: Vem cá. Quem souber, vem pra fila. Se você acertar, ó, eu não vou falar na hora quem acertou não, tá? Depois, a hora que eu for abrir a maleta, se você acertar, olha, depois... Vem cá, como é que é teu nome?
4: Josefa.
0: Tudo bem, dona Josefa? Que abraço gostoso, dona Josefa.
4: Eu vejo você na televisão.
0: É mesmo? Senhora de Camaçari?
4: Não, eu sou pernambucana.
0: Mas sua namora...
4: Eu moro aqui há muitos anos, já sou...
0: Pernambucana.
4: E agora?
0: Pernambucana é brabo.
4: Muito não.
0: Que... Não?
4: Mentira.
0: O que que a senhora acha que tem ali? Dona Josefa.
4: Isqueiro.
0: Isqueiro. E por que isqueiro? Isqueiro usou aonde no São João?
4: A gente acende bomba, fogueira.
0: Boa, boa. Pode ser, pode ser. Homem usa, mulher usa. Usa isqueiro em casa? Usa na rua?
4: Quer dizer, na rua não uso não, que eu não fumo.
7: Tem certeza?
0: Tá bom. A senhora fica aqui. A senhora fica por aqui, que daqui a pouco eu vou abrir. Se tiver um isqueiro, a senhora ganha o air fry. Tá bom? Tem mais uma pessoa. Começa com a letra I. Tá fácil, como é que é teu nome?
8: Você, Marcos.
0: Tudo bem, Marcos? Prazer, meu amigo. Você é de Camaçari mesmo?
8: De Camaçari, Bahia.
0: O que você acha que tem aí dentro?
8: Aquele negócio que joga assim. Como é, gente? Ajuda aí.
0: Ioiô! Se foi. Mas o ioiô usa no São João?
8: Usa,
0: ajuda
8: na cabeça dos outros.
0: Ah, entendi.
8: Tô brincando, viu? Gente?
0: Ó, fica por aqui. Se tiver o ioiô, você ganhou. Bora, mais uma pessoa, começa com a letra I. Olá, cheia de trancinha, que linda. Como é teu nome?
9: Ana Luísa.
0: Como?
9: Ana Luísa.
0: Ana Luísa, você veio com a tua mãe?
9: Sim.
0: Você é de Camaçari mesmo?
9: Sim.
0: Você tá na escola?
9: Sim.
0: Você é uma boa aluna?
9: Muito.
0: Então você vai acertar o que tem ali dentro. O que você acha que tem ali dentro?
9: Instrumento.
0: Instrumento, boa. Usa no São João. Usa. Instrumento pra fazer a zabumba lá pro cantor cantar, tem que ter. Sim. Instrumento. Pode ser, boa, boa. Fica aqui, se for instrumento, você ganhou essa air fryer aqui. Vai fazer o que com a air fryer?
9: Vou esquentar frango pra me comer.
0: Pronto, fechou. Obrigado, viu? Vamos lá de música, cadê a Letícia? Bora, Letícia! Mais uma música, o Sabadão do Baianão, direto ao vivo pela Rádio Sociedade, também no YouTube do Baianão.
6: Joga aí, joga aí.
0: Depois de Letícia, eu vou abrir a maleta pra ver quem é que ganhou essa Air Fryer novinha de presente. Vamos lá?
6: Simbora!

joga outra aí pra mim, por favor. O que será que tem aqui dentro, rapaz? Gente, é o seguinte. Esse aqui tem um passinho e vocês sabem qual é. Simbora! Pessoal que tá assistindo aí, bora fazer comigo?

0: Letícia Freitas, direto do Sabadão do Baianão, para você da Rádio Sociedade, do YouTube, aqui que todo mundo tem Camaçari. A gente vai ouvir um áudio agora do pessoal que está aí mandando o áudiozinho de São João para concorrer no final do programa a alguns ventiladores. Para você que não mandou ainda, 996598380, manda um áudio para mim ou para qualquer pessoa do Baianão, desejando um bom São João, fazendo uma festinha de São João aí. Vamos lá, Genivaldo?
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5: Compre ele inteiro porque ele é legal e é da marca boa, gente. 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
5: Tô saindo.
0: Olá, Guto. O Guto vai estar aqui até às 18 horas.
5: É isso mesmo.
0: Pra gente curtir aqui o som hoje em Camaçari, hoje, véspera de São João. Nós já estamos no São João. Estamos no São João. E agora para você, eu vou trazer a maleta premiada para você que está em casa, na Rádio Sociedade. As pessoas estão aqui em Camaçari, estão dizendo o que é que tem na maleta. Começa com a letra I. Usa muito no São João, usa em casa, usa na rua. Homem usa, mulher usa. Mas tem de várias cores, alguns tamanhos. Tem mais alguém? Mais alguém quer dar o palpite? Que eu vou abrir. Eu vou abrir a maleta. Eu vou abrir a maleta agora para você que não deu a resposta. Pessoal, ó, quem não participa não corre o risco de ganhar. Vem cá, meu amor, vem aqui. Dá um abraço em mim aqui. Como é que você tá? Tudo bem? Bom dia. Como é que é seu nome?
6: Marizete.
0: Olha para cá. Como é o nome?
6: Marizete.
0: Marizete de Camaçari, Marizete. O que você acha que tem ali dentro?
4: Display.
0: Será? Espelho. Vira aqui, ó, porque você tá sendo gravado ali, ó, tá vendo ali? Tá o quê?
4: Bagaçado.
0: Não, tá bonita. Espelho começa com I?
4: Tem certeza? Display.
0: Tá certo? Display. O que é display? Eu não sei. O que é display? Spray.
4: Espelho.
0: Spray de desodorante?
4: Espelho.
0: Espelho. Espelho é com E, não é I. A gente confunde mesmo. Beleza? Quer tentar outra coisa? Quer pensar?
4: Esmalte.
0: Esmalte é com I ou com E? É esmalte. Vai lá pensar. Deus abençoe, viu? Vai lá. Vai, não deu. Eu também.
7: Vovó.
0: Tem mais alguém ou ninguém? Pessoal, ninguém quer arriscar mais nada? Ninguém mais, posso abrir? Pode abrir? Não? Você acha que é o quê? Vem cá. Ó, pessoal. Pessoal, se você não der o seu palpite, você não vai ganhar nunca. Quem? Dinheiro? Quem é? Tá chegando o campeão, a campeã. Mais duas pessoas, muito bom dia, como é que você chama?
8: Na televisão.
0: De vez em quando eu apareço lá, né?
8: Eu acho que... Será que é um imã?
0: Imã, boa!
4: Tem certeza?
0: Pode ser um imã, boa! Fica aqui, eu vou abrir já. Fica aqui, ó. Fica ali que eu vou abrir. Se for imã, você ganhou. Imã é bom, hein? Pode ser imã.
9: Será?
0: Como é que é teu nome?
10: Rosalvo,
0: olha pra lá, Rosalvo. Você não tá na Globo, mas você tá no YouTube. Você viu que o Cazé tá fazendo mais sucesso que a Globo, né?
10: É, com certeza.
0: Rosal, você é
10: soltano.
0: Solteiropolitano. Você mora aqui em Camaçari?
10: Moro.
0: Quem mora em Camaçari é o quê?
10: Camaçariense.
0: Tá, você mora aqui?
10: Eu moro aqui.
0: É casado?
10: Casado. 44 anos.
0: Eita, sofrimento, hein?
10: Oxe, já.
0: Eu tô casado há 4, tô doido pra largar já. Pronto.
10: Então, vou lhe dar uma sigla. Oh. RCC.
0: Ah! O que é RCC?
10: Respeito, compreensão e confiança. Essa é a base. Quem tá se relacionando, certo? E tá começando. A sigla é

0: Eu vou comprar. Deixa eu, vintão não serve. Hoje em dia, R$20 não dá mais pra nada. Cinquentão. Você quer 20 ou quer 50? Eu vou pegar esses R$50 que eu vou comprar a palavra da pessoa para não abrir a maleta. Quer ver? Quem vai vir primeiro? Quem vai primeiro? Ó, R$50. Eu nem sei o que você falou, vem aqui. Mas eu vou te dar R$50 para não abrir a maleta, para me comprar a tua palavra. Entendeu ou não? Você falou que é o quê?
1: Não, mas eu não quero vender a minha.
0: Não? Você falou que é o quê?
1: Eu falei que é imagem.
0: Imagem. Você quer 50 na imagem? Quer que abra ou quer 50?
2: E aí?
0: Tem certeza? Não posso guardar os 50? Quer que abre? Vamos abrir? Agora deixa eu ver aqui. O que é que a senhora acha?
3: Eu mesmo pegava meus 50.
0: Tá vendo? Quem acha que ela tem que pegar os 50? Quem acha que ela tem que abrir a maleta? 50? 50? Quer que abra a maleta? Quer a maleta ou quer 50? Quer a maleta? Então eu vou guardar os 50. E vou. Você falou que é o quê?
1: Oi.
0: Eu falei que é imagem. Deixa eu ver que tem imagem.
4: Será?
0: Tem certeza?
5: Tem certeza?
0: Posso abrir? Se eu abrir e não for imagem, você perdeu os 50, beleza?
2: E aí?
0: Vou tirar os 50 de novo do bolso. Quer os 50 ou quer a imagem? R$50 ou abre a maleta, você pode ganhar uma air fryer.
1: O senhor acha que eu devo fazer o quê?
0: Eu acho que você deve pegar os 50. Você que sabe. Eu não posso te influenciar, mas você quer que eu abra ou abro? Vou guardar os 50, vai. Guarda ou abro?
2: E aí?
0: Se for aqui, você perde a air fryer. Se for aqui, se tiver aqui a imagem, eu perco 50, mas eu ganho a air fryer.
1: Meu palpite é bom.
0: Meu palpite é bom? Pode guardar os 50? Se eu fosse você, eu ficava com 50. O que você quer?
1: E agora?
0: Abre a maleta ou pega os 50? Pega 50? Tem certeza? Se tiver imagem aqui, você perde aí, Brian. Ó, se eu fosse você, eu pegava os 50. Vou abrir, pode abrir? A Mariana tá pedindo pra ir mais devagar. Pode abrir? Imagem. Posso? Ela deve pegar os 50 ou abre? Ela vai perder? Quer os 50? Eu vou abrir. Não é imagem. Não é imagem. Quem é o próximo? Ó, a senhora avisou. Olha aqui, a senhora avisou, tá vendo? A senhora falou pra ela pegar os 50 e ir embora. Tá vendo, senhora?
6: Eu faria essa coisa.
0: Ela não pegou, não.
6: É, eu não ouvi.
0: Eu falei. Quem quer a próxima? Eu não sei. Ó, eu nem lembro mais o que a senhora falou. Mas eu dou R$50 pra senhora não abrir a maleta.
7: Isqueiro.
0: A senhora quer os 50 ou quer a maleta?
7: Eu quero a maleta.
0: Que você...
7: Eu queria uma geladeira que eu não tenho.
0: Deixa eu falar uma coisa pra senhora. Se a senhora ganhar o negócio aqui, se tiver isqueiro aqui dentro, a senhora vai ganhar air fryer. Pode trocar por... No troca ou não troca, a senhora pode ganhar um fogão de R$1.500. Aí tá pertinho da geladeira.
7: Tá, eu quero minha geladeira.
0: A senhora quer abre a maleta ou quer R$50? O que vocês acham?
7: Maleta.
0: Peraí. A senhora que tava dando palpite na vida dos outros aí, que a senhora acha que ele tem que fazer? Abrir a maleta ou pegar os R$50?
3: Eu não tenho nada a ver com ninguém, tem a ver comigo. Eu mesmo. Pegarei a geladeira, que eu não sei o que eles vão meter lá dentro.
0: Pega os 50?

0: senhora quer maleta ou quer 50?
1: Quero a maleta, que eu vou no troco e vou ganhar minha geladeira.
0: A senhora tem certeza? Se eu, ó, eu vou guardar, hein?
2: Tem certeza?
0: Se eu guardar, eu não tiro mais. Vou dar 100, vai. Posso guardar?
2: Pode guardar. E aí?
1: Você me der 100 reais agora, 200 reais eu não aceito, eu quero a maleta. Que eu vou pro troca pra ganhar minha geladeira.
3: Vovó!
0: Quem acha que ela tem que pegar a maleta? Quem acha que ela tem que pegar 100 reais? Maleta ou 100 reais? Vovó. Posso abrir?
1: Pode!
0: Sabe pelo que mesmo?
1: Isqueiro!
0: Isqueiro? São João! Mas a bomba é a bomba, só a esquerda, não, a esquerda não tem esquerda. Eu acho que a senhora vai perder. A senhora quer os 100 reais?
1: Eu vou por troca.
0: Vai ganhar.
1: Na geladeira. Um dia eu ganho.
0: Posso abrir?
3: Vovó.
0: Eu tô sem coragem de abrir, que a senhora vai perder. Abre a senhora mesmo, vai ver só se tem. O que, que tem aí dentro? Pode deixar ela abrir.
3: Vovó.
4: Agora do troca ou não troca? Vamos ver se ela vê.
5: Aí chega em cima da geladeira. Quem caiu aí? Ah, meu microfone.
0: Caiu meu microfone. Tá aqui. Passar pro Mariana, ela ganhou. Leva o esquerdo lá pra Mariana. Que ela vai preparar a senhora pra brincadeira do troca ou não troca. Vem cá. Eu tô aqui arrumando meu microfone pra você que tá em casa, perdeu? Caiu a pecinha do microfone. Vamos lá. Pessoal, ó, agora ela vai pra troca ou não troca, que ela pode ganhar um fogão, um monte de coisa aí. 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Basta ter Vinícius Júnior no nome. Pode ser João Pereira da Silva Vinícius Júnior, valeu. 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O que que tá levando aí, gente? Conta, pera aí, ô gerente. Peraí, gerente, peraí, o que tá acontecendo aqui? Me conta.
6: Ela tá escolhendo aqui o fogão aqui dela aqui agora.
0: Tudo bem, como vai? Como é teu nome?
7: José.
0: Tudo bem, José? Gosto. E a senhora?
8: Fabiana.
0: Gostaram do fogão?
7: Gostei.
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8: Tá de quanto, né?
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0: 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Ó, não baixa a pressão porque vai baixar a margem. Dá o 50 lá, já tá pago o 50. Deus abençoe, viu? Valeu. Valeu, gerente.
10: É meu patrão.
0: Pessoal, ó, o 996598380, manda um zap pra gente, mandando uma mensagem de São João pro Baianão, pro vendedor, pro gerente, pra mim, pra Mariana, pra qualquer pessoa que tá valendo. Posta no teu Instagram, marca o Baianão, corre pra loja que você vai ganhar essa airfryer aqui, ó, na hora. Fechou? Agora nós vamos chamar a Letícia e depois tem pergunta premiada para todo mundo chegar aqui. Letícia Freitas!
11: Oi.
0: Tem um negócio falando no meu ouvido aqui, eu tenho que repetir, gente. Letícia, tudo bem, Letícia? Tá de novo a Letícia aqui para fazer o nosso São João. Para você que está em casa, para você que está na sociedade, Letícia Freitas, bora?
11: Simbora! Oi, que tô animada, viu, miserável? Sociedade! Já pegou o seu móvel aqui no Baianão? Ai, ai, viu?
0: Ai, ai. Letícia, você deixou teu contato aí, tuas redes sociais?
11: Sim. Ó, segue lá, @LetíciaFreitasOficial no Instagram. e telefone para contato 719-9114-5846.
0: Segue lá, quem quer fazer um super show, Letícia Freitas, ó, é segundo sábado seguidinho que eu trago ela, porque ela é muito 10.
11: Simone Elias!

0: 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Para você que está em casa aí e quer participar com a gente, manda um áudiozinho para o 996598380. Uma mensagem de São João para qualquer pessoa do Baianão, que você vai concorrer daqui a pouco a ventiladores. Para você também está rolando a gincana. 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Mariana, troca ou não troca? Tá pronto, Mariana? Vamos nessa. Ó, uma pessoa participou da maleta premiada. Ganhou o prêmio. Como é que é o nome dela, Mariana?
1: Vovó.
0: Dona Josefa ganhou o prêmio. É uma air fryer da Itatiaia de 5 litros. E ela vai participar agora do Troca ou do Troca. A gente está levando ela para o final da loja. Está fechando os olhos e os ouvidos dela. Ela não vai ver nada. Ela não vai ouvir nada. E eu vou propor para ela a troca na air fryer dela. Para um balão, uma bexiga, uma pilha... Parou aqui. Tô sem áudio. Ah, é porque deve ser... Ah, pararam o áudio por causa da mulher não poder ouvir. Uma pilha ou um parafuso, ó. Esse parafuso aqui. Também vou oferecer pra ela um fogão de quatro bocas com tampa de vidro da Itatiaia, que custa R$1.500. Um conjunto de cama box com molas ensacadas, a base mais um colchão, que custa R$1.500 também. E um conjunto de estofados, 3-2 lugares, pra deixar a casa dela muito mais bonita. Mariana, tá pronta aí, não? Ela já está pronta, já fecharam os olhos, os ouvidos dela. Já não está ouvindo mais nada, quer começar por onde? Qual que a gente começa? A cama, o fogão, os estofados ou qualquer uma dessas coisas? E aí, Marcela? Qual? Argentina, você que é do quanto, o que você acha?
2: O fogão.
0: O fogão, começar com o fogão, aí ela não vai ganhar.
2: Ah, porque ela tem que...
0: Estou falando que... Ó, ô povo complicado, esses argentinos. Vamos começar com o parafuso. Dona Josefa. A senhora quer comprar, quer trocar a fryer que a senhora acabou de ganhar, a troco desse parafuso já meio ferrujado, meio usado, mas serve para muita coisa. O parafuso na vida da gente é muito útil, não é verdade? Então a senhora quer trocar aquela fryer por esse parafuso, Dona Josefa, sim ou não? Dona Josefa está lá no fundo da loja, não está tá pensando. Ela não está ouvindo nem vendo nada. Ela falou sim. Ela falou sim. Ela trocou a air fryer dela a troco de um parafuso. Então vamos para a segunda troca. Vou pensar aqui. Vamos trocar na cama. Vai, Dona Josefa. A senhora quer trocar, fazer um rolo no teu parafuso, uma troca no teu parafuso com uma cama de casal, um conjunto box de casal com molas ensacadas da Baceto que custa R$1.500, Dona Josefa. A senhora troca o parafuso pelo conjunto de cama box. Troca ou não troca, Dona Josefa?
2: E aí...
3: Sim!
0: Trocou! Oh, benção! Acabou o parafuso, agora calma a bola. Vamos pra segunda aqui, a pilha. Pode ser, gente, na pilha? Então tá bom, vamos pra pilha. Dona Josefa, a senhora tá ouvindo? Tá me ouvindo, Dona Josefa? Nada. Então vocês estão aqui, vamos mandar energia pra Dona Josefa. Dona Josefa, a senhora troca tua cama box a troco de uma pilha da Rayovac seminova. Troca ou não troca, Dona Josefa?
3: Não!
0: Não trocou! Já foi a pilha. Vamos agora aonde, Marcelo? Qual a próxima?
2: E aí?
0: Vamos para os estofados ou para o fogão?
2: Fogão.
0: Então vai. Dona Josefa, a senhora troca, ela tá com a cama. A senhora troca a tua cama box, a troco de um fogão da Itatiaia.
3: Sim.
0: Com o tampo de vidro. Trocou! Eu nem acabei de falar, Mariana. A coisa tá muito rápida aí no fundo. Agora eu vou trocar, agora eu vou fazer uma pegadinha com ela, beleza? Vamos trocar o fogão a troco de um conjunto de estofados, 3-2 lugares, novinho, vai deixar a tua sala linda. Você troca ou não troca, Dona Josefa? O fogão...
3: Sim!
0: Trocou o fogão pelo conjunto de estofados. E a última troca... que ela pode trocar ou não, se ela for embora com um conjunto de estofados, já vai deixar a casa dela muito mais bonita, vai ser legal. Agora, a última troca é o conjunto de estofados no balão. Bom, pessoal, vou mandar energia para ela não fazer, não trocar. Dona Josefa, a senhora troca o teu conjunto de estofados, 3-2 lugares, a troco desse balão para curtir o teu São João. Troca ou não troca, Dona Josefa?
3: Sim!
0: Oh, meu Deus!
1: Vovó!
0: Vamos de novo, Mariana, mais uma vez, mais uma chance, vai. Dona Josefa, só troca o teu conjunto estofado, 3-2 lugares, por esse balãozinho, pra você encher ele e ficar cansada. Troca ou não troca?
2: E aí?
0: Troca
3: não! Ou
0: não? Valeu, traz ela pra cá.
1: Vovó!
0: Vem cá, Dona Josefa. Vem cá ver o papelão que a senhora fez, Dona Josefa. Oh, meu Deus do céu, Dona Josefa. Dona Josefa, só foi muito bem. Só acertou em quase. Só tinha que trocar, tinha que tomar a decisão, não é isso? E a senhora só trocou essa bola. A trocou num conjunto de 3 e 2 lugares estofados. A senhora ganhou um conjunto estofado. Meus parabéns, Dona Josefa! A Mariana, que ninguém sabe onde é que tá a Mariana, vai levar a senhora no conjunto de estofados, 3-2 lugares para a senhora. Obrigado por participar. Muito obrigado, que Deus abençoe muito a tua vida, a tua família, que seja seu São João, seja o melhor de todos. Obrigado. Armando o quê, Mariana? Ah, não é mais Armando. Que elas são agora? São 11 horas e 32 minutos. Cadê a Letícia, Letícia? Vamos fazer a festa aqui pro Baiano de Camaçari e de toda a Rádio Sociedade. É um abraço para a Rádio Sociedade. Letícia, quer que chame o Armando? Quer o Armando? Vem cá, Armando. Bora, depois do Armando vem a Letícia. Bora, cadê a Armando e Maluquita? Como é que é a música? O Armando? Armando Santos... Desculpe, esfarrapada.
4: Oi, bom dia, Ney, bom dia, Rádio Sociedade, todos amigos da Rádio Sociedade, que prazer, que honra estar aqui em Camaçari, junto com o Ney do Baianão, né?
0: É muito bom estar com você, obrigado por ter vindo, você é um parceiro de sempre aí, ó, tamo juntos, viu?
4: É, com a participação de Maluquita.
0: É Desculpa, esfarrapada?
4: É Desculpa, esfarrapada.
0: Eu vou levar essa música pra casa.
4: Essa mulher, rapaz, não me deixa quieto.
0: É, viu? Problema.
4: É problema.
0: Armando Santos, Maluquita, Desculpa, esfarrapada. Bora.
3: Eu mesmo não.

0: muito esfarrapada, que muitos homens chegam em casa, né? Com essa desculpinha. Não come esse H não, viu, moçada? Valeu!
1: Alô, Armando Santos, eu acho que é esse aqui, mano. Deixa eu ver. Alô, não é esse aqui mesmo. Armando Santos e Maluquita.
0: Gente, Armando é um grande amigo, me fez esse convite maravilhoso. E eu amei gravar essa música com ele, tá estourada aí no YouTube, TikTok, né? E a gente tá aí em frente. Quem quiser contratar, Armando Santos, Maluquita, estamos aí, tá certo? Valeu, Ney, obrigada pela oportunidade. Muito obrigada.
1: É o Salvador do Baianão, direto de Camaçari. Valeu, Armando, muito obrigado. A gente vai trazer agora. Cadê Letícia? Bora, Letícia! A Letícia para fazer a festa aqui no Sabadão do Baianão, minha convidada especial. Bora, Letícia!
2: Oi!
1: Botafogo de São João!
2: Eu vou fazer uma coisa mais animada, tá bom? A gente está na melhor época do ano, que é a época do São João. A época daquele licorzinho gostoso, né? Do milho, amendoim. Coisa boa, viu? Quem vai ganhar prêmio aqui no Baianão hoje, hein?
1: Eu vou!
2: Hoje vai sair prêmio aqui, hein? Simbora!

0: massage. Simbora, Argentina, Argentina. Bora, Argentina. Agora vem o bem-vindo do Brasil, do Brasil. E quem gostou, faz barulho aí.
1: Pessoal, para quem tem casa, 71996598380, manda um áudio para nós aqui, para Letícia, para Mariana, para o Cowboy, para todo mundo aqui, para quem você quiser. Manda teu nome, teu CPF, que daqui a pouquinho eu vou sortear alguns ventiladores para você. Os Vinícius Júnior da Bahia, corre pro Baianão, que você vai ganhar um Wi-Fi na hora, Vinícius Júnior. Vamos. É homenagear a nossa seleção brasileira aí, ó. Então, pra você que tá em casa, vem pra cá. Eu ainda tenho perguntas premiadas. Eu ainda tenho embaixadinha. Tem algum craque aqui, não? Tem mais alguém da embaixadinha? Vou trazer mais um de Letícia. Depois, quem quiser fazer embaixadinha, a gente vai fazer mais embaixadinha. Tem mais perguntas premiadas. Quem tá em casa, 996598380. O Vinícius Júnior, de novo, corre pra loja. Vamos lá, Letícia?
0: Simbora!
1: Mais uma.
0: Joga aí, joga a timidez aí, joga a timidez pra mim, por favor. Ah! Eu tô dizendo que São João aqui é diferente.

0: gostou, grita Baianão! 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Cadê o meu parceiro DJ Guto? Cadê o meu parceiro DJ Guto? Vai cantar uma música para... Oh, o Guto já participou de muitas bandas famosas. Vou conversar com o Guto aqui. Ô, Guto, e aí, parceiro? Me conta, lá, conta aqui um pouco da tua história.
1: O DJ Guto começou naquela época que iniciou o Axé Music. Aquele movimento da música baiana que foi tão legal, que revelou muitas bandas. Banda Cheiro de Amor, banda Reflexos. E a banda que eu toquei, que foi Banda Mel, de 90 a 2002. E nesse período a gente fez duas músicas, né, que foram assim, campeãs do carnaval.
0: Explodiu.
1: Em 90 foi aquela: aê, aê, aê, aê, ei, ei, ei, ei, oh.
0: Aí o erro da música deveria ser aê, aê, aê, nei, nei, nei.
1: Vamos gravar sim, viu? Vou gravar, você sabe que eu sou DJ, mexo lá no computador e vou fazer essa versão.
0: Fechou.
1: Bacana.
0: Tá. Boa ideia. E a segunda?
1: E vai entrar na parceria da Banda Mel.
0: Fechou.
1: E a outra música em 91 foi aquela:

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1: Valeu, Guto. Até às 18 hoje.
0: Até às 18 hoje, festa aqui. Homenagem ao Camar Forró. Uma playlist de forró top, viu,
1: senhor? Fechado, bora.
0: Tchau, galera. Até mais.
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1: 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Chama o Guto que esqueceu de dar o Instagram dele. 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Ó, os Vinícius, eu falei pra Mariana que Vinícius Júnior é muito complicado, mas a Mariana disse que não, que é um nome, Vinícius Júnior é um nome só, tem dessas coisas, Mariana. Então, o Vinícius Júnior não veio, mas o Brasil ganhou, já tá legal. Os áudios, o pessoal do áudio, hoje o pessoal tá no ritmo de São João. O áudiozinho 71996598380, falta 7 minutos, dá tempo ainda que daqui a pouco eu vou sortear. Tô falando rápido. Última. Ah. Eu acho que tá bom, né? Então você, cadê? Não vai ter um sorteio? Ah. Tá. 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Perguntar para a equipe, onde é que você vai passar o São João, Maluquita?
2: Eu vou passar por aqui mesmo, esse ano não vou viajar.
1: E você, Cowboy?
3: Passar no interior, tô pensando em ir pra Conceição do Jacuípe.
1: Conceição do Jacuípe.
3: Um abraço pra galera de Conceição do Jacuípe aí, Cowboy na área, viu? Cruza que é gol.
1: Olha lá, hoje vai ter berrante, vai ter em Conceição do Jacuípe. Você, Marcela?
4: Ficar em casa mesmo.
1: Em casa mesmo? E você, Argentina?
4: Em casa também.
1: E aí?
4: Em casa.
3: Santa Bárbara.
1: Santa Bárbara.
0: Ô Ney, eu vou acompanhar a programação que a Prefeitura de Salvador, junto com os políticos, estão apresentando lá no Pelourinho, e junto com, ali com a... Tem um grande show na Praça Municipal também, eu acho que o baiano também vai ter essa opção.
1: Eu já fui pro Pelourinho, é muito legal, vai que dá certo. Então, o teu Instagram, Guto?
0: Meu Instagram é DJ Guto com 2T. 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
1: Show de bola. E você, Amanda, vai passar onde?
5: Eu vou viajar aí para uns lugares do interior, ainda não sei. Agora eu quero aproveitar e mandar um alô para Santa Luz, minha cidade, e aproveitar e mandar um alô para Bino de Santa Luz e o Edil do Bode, do Carneiro.
1: Já garantiu.
5: Que vai mandar o Carneiro pra você, viu?
1: Eu vou ir comer o bode. Você sabe que quando eu mudei pra Bahia, quando eu vim como representante comercial, eu fui lá pra região de Paulo Afonso, e aí a gente lá em São Paulo não tem o hábito de comer carneiro. Aí eu fui no restaurante assim, tava lá as coisas pra comer, e na frente do restaurante tinha um bambu com bode. Você cortava o bode, não é isso?
5: É uma delícia, é uma carne que não tem colesterol, o bode e o carneiro.
1: É isso aí, seu menino, vai pra onde? Vai comer bode também, não?
6: Rapaz, infelizmente, esse ano eu vou poder viajar. Vou ficar em casa tomando conta da minha filha Jade, que tem 1 mês e 15 dias hoje.
1: Mas parabéns pra Jade, 1 mês e 15 dias, mas dá pra ir Pelourinho. Para todo mundo que está em casa, muito obrigado para mais uma vez com a gente aí nesse sabadão. Para você do YouTube, estamos juntos, segue aí o Baianão. 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Vamos juntos, cadê Letícia Freitas? Feliz São João para todo mundo, que Deus proteja, abençoe, que você esteja, o seu São João seja protegido e abençoado. Mais uma, Letícia.
7: Vamos acabar? Vamos que bora.
1: Para terminar... Bora, terminar em alto estilo, muito obrigado por ter aceitado o convite.
7: Obrigada a vocês.
1: Deus abençoe convite, tua vida, tua carreira. Que Deus...
7: A carteira também, com certeza.
1: E a carreira, que é mais importante, que a carteira entra e sai, mas a carreira fica.
7: Com certeza.
1: Parabéns, obrigado.
7: Simbora. Atenção, galerinha de Camaçari, é o seguinte, eu quero vocês comigo no clima de São João pra gente finalizar daquele jeito.

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9: Eita, eita, que eu tô na área, tô na cena pra você da Rádio Sociedade da Bahia. Vamos nessa, vamos juntos na melhor programação. Tá no ar, sucessos de sábado pra você. Se participa com a gente, manda mensagem no WhatsApp Sociedade 719-9656-1025. Manda sua mensagem de áudio, sua mensagem de texto. Pede músicas, manda abraços pra quem você quiser. E pra começar, tá chegando Xande Harmonia, Moninho pra você.

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1: Rádio Sociedade, a melhor programação com Tiaguinho Me Balançou.

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4: É, Fabrício, nem toda seleção entra em campo do mesmo jeito. Alguns entram com talento, outras entram com memórias, né?
5: Pois é, a Alemanha carrega 4 títulos, Caio, e a França virou potência da era moderna. A Argentina aprendeu a conviver com a comparação eterna entre gerações.
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4: Verdade.
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4: Rádio Sociedade da Bahia, sucessos de sábado pra você. Haverá sinais, Jorge Mateus e Lauana Prado.

0: Pelos demais, Henrique Gás, não tem jeito.
1: Vamos!
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Vai ter muita curtição e música boa pra você arrastar o pé até umas horas. 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
1: E no Pé na Estrada de hoje, a minha dica é a cidade de Piatã, a mais fria cidade do Nordeste, a mais alta cidade do Nordeste também. Piatã, na Chapada Diamantina. Eu recomendo para você Piatã, com suas tradições. 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Hoje também você pode se hospedar, tem pousadas, já tem hotel e o comércio vem crescendo também. 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
4: Tô aqui, ó.

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1: Fabrício, 5 títulos, nenhuma ausência. O Brasil tem os números mais pesados do futebol mundial, isso ninguém tem dúvida.
2: Pois é, Ronaldo ainda é o maior goleador brasileiro nesse palco internacional, 15 gols. Pelé ganhou 3 títulos, Neymar ultrapassou o rei em gols pela seleção.
1: É, só craque, né? 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Ex, será que vem?
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1: Vem pro Hexa!
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4: É a Rádio Sociedade pra você, a nossa programação especial no sabadão. Agora tem Flor de Maracujá com A Culpa Não É Dela.

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1: Na área, em Curacina, pra você da Rádio Sociedade da Bahia, agora com um forró do Aviões do Forró, Eu Não Vou Mais Chorar.

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0: eu acho que você tem que mandar aquela mensagem. 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
1: Porque se fosse eu falaria.

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1: Vamos nessa, hein? Vamos juntos aqui na melhor programação do rádio brasileiro. Chegando agora a turma do pagode Belo e Sorriso Maroto. Quem vai ter coragem?

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E você curtindo, claro, aqui o sucesso de sábado, nesse sabadão todo especial aqui pela Rádio Sociedade da Bahia. Agora vamos com mais uma sequência de música boa, mais uma sequência de sucessos.

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3: É, seu Caio Leone, o maior artilheiro da história desse palco internacional não é Pelé nem Messi, é Miroslav Klose, 16 gols em Copas.
4: É, e tem outro detalhe curioso, né? Juste Fontaine marcou 13 gols numa única edição. Hoje tem craque que leva 3 torneios pra chegar perto disso.
3: O Neymar em 3 Copas tem 8 gols, né? O que fez o Juste Fontaine realmente foi muito forte.
4: É a capacidade, né, que esse jogo tem de ignorá-lo. Lógica, porque o esporte virou ciência, GPS, análise de dados, bilhões de investimentos, é muita coisa.
3: E mesmo assim, 90 minutos continuam sendo tempo suficiente para um azarão mudar a história da Copa. Esse é o Lado B da Bola, Caio.
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7: Você sabia que a Suzuki começou sua história muito antes de fabricar carros e motos? A empresa foi fundada em 1909, no Japão, por Michio Suzuki, inicialmente produzindo teares para a indústria têxtil, isso mesmo que você ouviu. Após a Segunda Guerra Mundial, a marca ampliou seus negócios e nos anos 1950 lançou sua primeira motocicleta motorizada. Pouco tempo depois, entrou no mercado automobilístico com veículos compactos e econômicos. Hoje a Suzuki é reconhecida mundialmente pela qualidade, durabilidade e eficiência de suas motos, carros e utilitários, conquistando milhões de fãs em diversos países. Uma trajetória de mais de um século movida pela inovação e pela paixão por mobilidade. Gostou dessa história? Gostou dessa curiosidade? Então fique ligado aqui no Minuto do Automóvel, na Rádio Sociedade da Bahia, 97.9.
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1: É o sucesso de sábado na Rádio Sociedade da Bahia. E ó, mandar um abraço aqui pra minha amiga Larissa, lá no bairro da Cidade Baixa, lá em Massaranduba. Meu amigo Irã Barbuda, lá no Alto do Peru. Alô, seu Gilberto de Irará, ligado também na programação da Rádio Sociedade da Bahia. Agora mais músicas, mais sucessos pra você. É o sucesso de sábado.

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0: Obrigado, meu irmão.
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2: E tem sofrência passando no seu rádio pra você, Sil Farley, Lábios de Mel.
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10: 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Está começando para você mais uma Estação do Forró aqui na melhor programação do rádio brasileiro. Rapaz, você tá onde, hein? Já tá no interior do estado? Me conta aí, rapaz. Manda sua mensagem pra gente no 719-9656-1025. Você foi pra onde? Viajou pra onde, rapaz? É, se tu viaja, tu tá onde? Manda tua mensagem, viu? Eu quero saber onde é que tu tá. Onde é que tava tu? Passei a noite procurando tu. Vamos nessa, você ligado na Estação do Forró, na melhor programação do rádio brasileiro. 97.9 FM, a Rádio Sociedade da Bahia. Viva São João, São João passou por aí, passou, já acendeu a fogueira, já juntou os pau pra fazer a fogueira, velho. E já fez a canjica, já descascou a laranja e o amendoim já tá cozido, é daquele padrão, viu? Só fecha se for naquele padrão, viu? E o friozinho bom do interior, né? Coisa boa, reta. Mas tem gente que vai ficar na capital e tá valendo do mesmo jeito, viu? Tá valendo porque São João é na Bahia, no Nordeste todinho, rapaz. E pra começar, tem aquela playlist que a gente adora, né? Da Rádio Sociedade da Bahia, 102 anos fazendo forró com você, rapaz. Aumenta o volume, é o nosso Estação do Forró.

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1: Olha, Fabrício, no futebol mundial, a diferença entre um herói e um criticado, às vezes, dura 90 minutos.
2: Verdade, Caio. Vinícius Júnior saiu de São Gonçalo pro Real Madrid. Virou protagonista europeu. Melhor jogador do mundo pra muita gente. Mas também virou um dos atletas mais pressionados e mais marcados do futebol atual.
1: É, e o homem, Fabrício, Neymar, ultrapassou Pelé em gols pela seleção brasileira. Maior artilheiro da história. Mas talvez nenhum outro jogador brasileiro tenha convivido tanto tempo com o peso da expectativa nacional.
2: Existe um lado da bola que pouca estatística mede, o desgaste de jogar sabendo que cada toque, cada erro, cada decisão vira debate nacional.
1: É, porque às vezes o maior adversário do craque não está do outro lado do campo, está no tamanho da cobrança que ele carrega. Assina aí, esse foi mais um lado B da bola.
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6: 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Hoje também você pode se hospedar, tem pousadas, já tem hotel e o comércio vem crescendo também. 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

0: Parabéns, Adelmário.
1: É o som da Sociedade da Bahia, você ligadinho na Estação do Forró. 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
8: Estação do Forró pra você, ligadinho no som da Sociedade da Bahia. Agora tem mais forró chegando, mais prosa boa pra você. Aumenta o volume.

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som da Sociedade da Bahia, estação do forró pra você na melhor programação. Agora um recadinho pra você ligado no som da Sociedade. O São João da Bahia tá cada vez melhor e quando junho chega, a Bahia se enche de animação. É gente voltando.

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4: Olha, Fabrício, no futebol mundial, a diferença entre um herói e um criticado, às vezes, dura 90 minutos.
5: Verdade, Caio. Vinícius Júnior saiu de São Gonçalo pro Real Madrid. Virou protagonista europeu. Melhor jogador do mundo pra muita gente. Mas também virou um dos atletas mais pressionados e mais marcados do futebol atual.
4: É, e o homem, Fabrício, Neymar, ultrapassou Pelé em gols pela seleção brasileira. Maior artilheiro da história. Mas talvez nenhum outro jogador brasileiro recente tenha convivido tanto tempo com o peso da expectativa nacional.
5: Existe um lado da bola que pouca estatística mede: o desgaste de jogar sabendo que cada toque, cada erro, cada decisão vira debate nacional.
4: É, porque às vezes o maior adversário do craque não está do outro lado do campo, está no tamanho da cobrança que ele carrega. Assina aí, esse foi mais um lado B da bola.
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0: um prato de cuscuz, saúde, amor e paz, porque o resto a gente produz. Cuida pra cuidar, viu? Fui!
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4: Na Bahia, 18 horas. 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
5: Há duas décadas, a maior banda de forró do planeta mudou a história do forró em Salvador. 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
3: Você sabia que a Suzuki começou sua história muito antes de fabricar carros e motos? A empresa foi fundada em 1909, no Japão, por Michio Suzuki, inicialmente produzindo teares para a indústria têxtil, isso mesmo que você ouviu. Após a Segunda Guerra Mundial, a marca ampliou seus negócios e nos anos 1950 lançou sua primeira motocicleta motorizada. Pouco tempo depois, entrou no mercado automobilístico com veículos compactos e econômicos. Hoje a Suzuki é reconhecida mundialmente pela qualidade, durabilidade e eficiência de suas motos, carros e utilitários, conquistando milhões de fãs em diversos países. Uma trajetória de mais de um século movida pela inovação e pela paixão por mobilidade. Gostou dessa história? Gostou dessa curiosidade? Então fique ligado aqui no Minuto do Automóvel, na Rádio Sociedade da Bahia, 97.9.
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Existe momentos na vida que a gente conversa com o nosso Deus em uma oração, mas às vezes a gente esquece de agradecer o tempo que a gente passou aqui por esse mundo. Porque a palavra dele diz que nós somos passageiros aqui. Aqui tudo passa. Mas nesse momento, passa um filme na minha cabeça. Paulinha continua viva no coração de cada um de nós. Aqui é como se ela estivesse aqui com a gente, como foi em 2003.

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0: Salvador, eu posso falar a verdade para vocês? O nosso amor por todos vocês merece ser manchete em todos os jornais.
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3: Que maravilha, fechamos muito bem, uma hora de muita música bacana pra você que se liga na sociedade. Continue com a gente, porque vem muito mais na nossa programação. Beijo no coração, tchau Bahia, bom final de semana, Brasil.

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curtindo esse Barite? Tá indo pra noite? Tá voltando, é. Tem gente que já tá voltando, tá muito cedo ainda, rapaz. Fique tranquilo que a curtição tá garantidíssima aqui no Barite. Tá só começando e eu também tô só te esperando aqui, viu? No WhatsApp, o 719-9656-1025. Conta pra mim onde é que você vai curtir essa noite de sábado. Onde é que você vai curtir, rapaz? Então chega aqui no WhatsApp e fala onde é que é essa noite pra gente curtir junto aqui no Barite. E eu tenho certeza que se você aumentar o som, vai todo mundo dançar junto com você, porque vem agora a Tayla com Water.

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1: É, tenho certeza que você tá curtindo o programa By Night. Fica tranquilo, porque tá às 22 horas. Eu tô com você, viu? É, seu esquenta, sua volta, pode ficar tranquilo que aqui na Rádio Sociedade da Bahia, o melhor programa, rapaz, a melhor programação, as melhores músicas, as mais estouradas aí, que você curte durante a noite, mas também curte no seu fone de ouvido, é aqui, é no By Night. Brigadão, viu, pra você que tá aqui também no nosso WhatsApp. Mas agora eu vou chamar uma das minhas bandas que estão ali, ó, essa daqui é uma das minhas bandas favoritas, tá ali com a gente no pop desde os anos 2000, mas estourou também ali nos anos 2010, vários sucessos, tem um álbum deles inclusive, que é só um sucesso atrás do outro. De quem é que eu tô falando do The Black Eyed Peas, com Fug, Will I Am, com o Tabu, todo mundo pra fazer esse sonzão com a gente, e esse daqui é estouro demais, eu adoro. Shut Up, aumenta o som pra gente curtir The Black Eyed Peas junto aqui no By Night, é a Rádio Sociedade da Bahia. Shut up.

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1: Vamos seguindo aqui no By Night, você sabe, aqui é só sucesso, aqui é só as estouradas do Spotify, do Instagram, de tudo que é lugar, beleza? E agora eu vou chamar ela, que é a rebelde, ela é revoltada, eu conheci ela primeiro como a Hannah Montana, depois eu descobri que tinha uma identidade secreta, Miley Cyrus, e aí ela se revelou, trouxe a visão artística dela, que é boa demais, eu gosto pra caramba, então a gente vai escutar um dos sucessos dela, Flowers, Miley Cyrus, é a Rádio Sociedade da Bahia, 97.9.

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1: Então, escutando esse By Night, agora é hora de um bloco com músicas que vão falar um pouquinho mais do coração, vão tocar no seu coração. Vamos começar com ele, Bruno Mars, Just The Way You Are.

tá? De música boa, então se liga nesse nome, hein? Esse que eu vou falar agora dessa rapper que tá chegando, estourando com tudo aí, que tá inclusive ensinando muito marmanjo por aí a fazer rap, viu? Eu tô falando dela, Dolce, é, ela estourou aí, fez um grande sucesso com uma versão de uma música que era brasileira. Ela, claro, deu todos os créditos ali ao autor brasileiro, mas fez a versão dela um sample, como a gente fala, pegou ali a versão sample, pegou a versão ali e fez uma remixagem, ficou show de bola. Vamos escutar agora Anxiety da Dolce.

0: gente vai dar uma paradinha, mas a gente volta logo logo. Vou só beber uma água ali, valeu?
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1: Esse é o Bylight, hora de escutar mais sucessos aqui na 97.9. Fica com a gente, viu? Muita música boa, muita curtição, programa Bylight todo sábado à noite. Vambora lá!